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0: Fado do grego antigo carquinos. Descreve-se como tumores malignos ou neoplasia, tendo essa passado também a designar-se em latim de câncer, sendo mais tarde em português chamado cancro. Doença agressiva cujas extensões se espalham pelo corpo humano. Digo isto porque nos dias de hoje a palavra cancro já não é sinónimo de morte. Ou seja, pelo contrário, cada vez mais a medicina vai evoluindo dia a dia, ainda bem, para cada doente isso é espetáculo, e cada vez mais as pessoas vão sobrevivendo, o que para mim me dá um grande alento. Temos que pensar positivo, não criar minhocas na cabeça, confiar no nosso especialista de oncologia, porque às vezes tumores também são benignos e outros malignos, principalmente esses. O dia D, dia 10 de junho de 2018, dia de Portugal e das comunidades portuguesas. Fui internado no Hospital Espírito Santo em Évora para no dia seguinte ser operado à já citada bexiga, que cada dia que passava me incomodava cada vez mais. Fui para o bloco.
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2: O Bloco de Esquerda do Distrito de Porto Alegre manifestou-se contra o projeto de transferência do campo de tiro de Alcochete para Alter do Chão, alertando para os problemas ambientais que esta infraestrutura poderá causar. Em comunicado enviado à Rádio Porto Alegre esta terça-feira, o Bloco de Esquerda alerta que a zona onde pretendem instalar o campo de tiro está inserida num ecossistema de elevada sensibilidade ecológica, integrando a rede Natura 2000 e classificado como área importante para as aves. Em declarações à Rádio Porto Alegre, o coordenador do Bloco no Distrito de Porto Alegre, Carita Monteiro, sublinha que aquela zona é um dos últimos refúgios das aves estepárias em Portugal.
3: Claro que nós fomos sempre a tónica no aspecto ambiental, não é? Porque é, digamos que é aquilo que mais nos melindra, é a falta de sensibilidade para proteger aquilo que está aí expresso, não é? Que é a questão das aves estepárias, que são realmente têm ali uma espécie de um santuário, digamos assim, não é? E isso vai ser destruído, isso vai ser grave, porque há aí espécies que estão mesmo em risco real de extinção. É a questão do sisão, por exemplo. Nós já fomos contra a barragem do Pisão, como se sabe, não é? Também baseado nessas premissas, mas esta é pior e bem pior, não é? Porque temos aqui um ataque a espécies como o alcaravão, a águia caçadeira, a petarda, o sisão e outras. Claro que também nos sensibiliza, digamos, a questão da agressão económica, digamos assim, porque aquilo é uma zona de grande atividade pecuária, inclusivamente dedicada alguma dela à exportação, como por exemplo a questão dos suínos, etc., mas vai afetar bastante algumas casas agrícolas, tornar-se-ão inviáveis. Ora, isso tem implicações ao nível do PIB até da própria região, não é? Mas o que mais nos sensibilizou foi terem avançado com este anúncio, não é? Sem qualquer estudo prévio, digamos, sem parecer do ICNF e outras coisas que são essencialmente são exigidas nestes casos. Portanto, é também por isso, não é? Fizeram o carro à frente dos bois e agora têm que aguentar com esta contestação. Vem dos próprios agricultores, eles já têm embaixo assinados, etc. Nós concordamos com isto. Não é formas de fazer as coisas e o que for feito será sempre mal feito. Quanto a nós, não é? A não ser que haja assim uma mudança radical nos estudos ou que os estudos nos levem a entender. Portanto, é essa a nossa posição.
2: Recordo que em março o Ministro da Defesa Nacional, Nuno Melo, anunciou a escolha de Alter do Chão para receber o campo de tiro da Força Aérea Portuguesa, que terá de sair de Alcochete devido à construção do novo aeroporto Luís de Camões. Na altura, não foi detalhado o local exato do campo de tiro no concelho alentejano e a eventualidade de poder abranger concelhos vizinhos, mas, segundo o ministro, a Valência terá uma dimensão de cerca de 7.500 hectares. A Associação Nacional de Estudantes de Medicina considera que a não fixação de jovens médicos no interior do país deve-se a questões demográficas e ao facto de serem regiões menos atrativas. Em declarações à Rádio Porto Alegre, a presidente da Associação, Maria Fontão, começou por dizer que é difícil identificar os motivos que levam ao afastamento dos médicos do interior, mas considera que a falta de atratividade afeta naturalmente a decisão dos profissionais de saúde. A responsável falava à margem de uma visita à Unidade Local de Saúde do Alto Alentejo, a primeira unidade a ser visitada no âmbito de um ciclo de visitas institucionais a algumas ULSs em todo o país.
4: Quando falamos em razões, efetivamente é difícil identificá-las. Temos também que compreender que são razões que acabam por ser transversais a outras profissões, naturalmente. São regiões que são menos atrativas no seu cômputo geral e afetam naturalmente os profissionais de saúde. É necessário atentar ao facto de termos nas regiões do interior, populações com características demográficas diferentes. Estamos a falar de uma população que é mais envelhecida, que tem mais dependência dos cuidados de saúde primários por esta razão e que implica

0: e um acompanhamento mais constante que nós não identificamos como sendo tão necessário. É naturalmente necessário, mas é menos necessário em populações menos envelhecidas. Portanto, isto de facto faz aqui com que haja um cocktail de problemas nestas regiões que de facto nos tem vindo a preocupar e que evidencia a necessidade de conjuntamente conseguirmos identificar razões.
1: Como é que se dá a volta a isso para atrair para cá esses médicos bem internos, mas depois se vão embora e optam depois mais tarde não por não concorrer aqui aos concursos e para outros lados?
0: Certo, esta é a pergunta para 1 milhão de euros que de facto tem sido difícil responder, quer aqui na Unidade Local de Saúde do Alto Alentejo, quer nas restantes unidades locais de saúde que partilham certamente a mesma problemática. De facto, a atratividade da profissão tem que ser vista numa perspectiva multifatorial, não focando apenas na atratividade do ponto de vista centrado na OLS ou na Unidade de Cuidados de Saúde Primários, mas também focando na perspectiva territorial e regional. Portanto, isto acima de tudo, e acho que estamos numa OLS que é um excelente exemplo desta articulação, exige uma articulação com as autarquias, com as comunidades intermunicipais. Aqui temos a comunidade intermunicipal do Alto.
1: Mas as câmaras continuam a dar dinheiro nas jurações e mesmo assim não ficam para os médicos.
0: Exatamente, portanto, daí a importância de nós continuamente conseguirmos trabalhar nestas questões, porque estamos a falar naturalmente de particularidades regionais, ou seja, temos políticas que são bastante variáveis nos diferentes municípios, naturalmente ficam ao critério de cada autarca, mas temos políticas de majoração salarial, temos políticas de habitação, temos políticas de transporte, por exemplo, mas a verdade é que também temos que pensar na perspectiva macro do nosso país. A coesão territorial efetivamente é um problema muito significativo e que exige uma articulação até interministerial muito significativa. Temos um ministério que se dedica à coesão territorial, mas é importante também pensarmos noutras perspectivas.
2: Em comunicado, a Associação Nacional de Estudantes de Medicina explica que está a percorrer o país com o objetivo de promover um maior conhecimento da realidade dos cuidados de saúde em Portugal, através do contacto direto com as estruturas das unidades locais de saúde. A Associação de Dadores Benévolos de Sangue do Distrito de Porto Alegre apela à dádiva regular para manter as reservas no verão. Em entrevista à Rádio Porto Alegre, Paulo Cardoso, o vice-presidente da Associação, disse que este ano, desde maio, se registra uma diminuição fora do normal e é por isso importante apelar à dádiva. Paulo Cardoso garantiu, no entanto, que para já as reservas comportam qualquer situação de emergência que possa acontecer.
3: As nossas reservas a nível nacional comportam, portanto, qualquer situação de emergência que possa acontecer. O que nós temos que perceber é que nesta altura do ano estamos a aproximar do verão, portanto, há de facto, apareceu um pouco mais cedo, portanto, a diminuição de reservas. Isso significa que temos que estar atentos, temos que fazer os apelos, principalmente para aqueles que são regulares, para aqueles que estão fidelizados, para que não se esqueçam que é uma altura importante para terem dar sangue.
2: O dirigente disse ainda que o distrito de Porto Alegre registra em média cerca de 1.800 dádivas por ano, um número considerado bom, atendendo à densidade populacional da região.
3: Poderemos conseguir, portanto, isto varia de ano para ano, mas em números redondos, portanto, um distrito como o nosso e o Covilhã tem mais ou menos também o mesmo número, na ordem das 1.800 dádivas por ano, que é um número bom para o interior do país, para a nossa densidade populacional, comparando com outras zonas que eu conheço, que têm um potencial maior, tanto Porto Alegre e Covilhã fazem realmente um trabalho extraordinário, atendendo à densidade populacional, que é muito baixa, não, são zonas muito desertificadas e envelhecidas. Por isso é que eu costumo elogiar muito o trabalho, não é por ser de cá, não é por ser da Associação de Porto Alegre, mas é reconhecido a nível nacional, fazemos aqui um trabalho extraordinário para aquilo que poderia ser.
2: Em período de férias, as dádivas de sangue têm tendência a diminuir, o que pode comprometer as reservas nos hospitais nacionais. A Academia de Ténis de Porto Alegre alcançou um feito inédito ao sagrar-se vice-campeã nacional de equipas, mais 45, no Campeonato Nacional que decorreu de 17 a 21 de junho no Estádio do Jamor, em Oeiras. Para Filipe Serrote, fundador e presidente da Academia de Ténis de Porto Alegre, esta conquista representa mais um passo para a concretização da construção de um complexo de ténis na capital do Alto Alentejo. Serrote disse que o projeto, anunciado há vários anos, está aprovado e em fase de orçamentação.
4: Efetivamente, já lá tínhamos estado há uns anos, não conseguimos grandes resultados. Este ano conseguimos passar o qualifying, duas equipas, ganhámos o Algarve e ganhámos a Ceia, e depois entrámos no quadro principal, e no quadro principal tivemos um desempenho muitíssimo acima das nossas.

0: altas expectativas e chegamos à final, sim. Representa mais um passo no nosso caminho, longo, difícil. Estamos este ano a festejar 20 anos, 20 anos de escola, 20 anos de projetos, de torneios, de eventos, de equipas, de ambição, de sonhos, e representa, no fundo, mais um passo naquilo que é o sonho de construir um complexo de ténis em Porto Alegre, que ainda não temos, infelizmente. Foram dados passos nestes últimos 3-4 anos decisivos. Portanto, neste momento, o projeto foi aprovado, estamos em fase de orçamentação e a qualquer momento pode começar a obra. Portanto, mas o que é certo é que já há muitos anos que andamos com este sonho, com esta ambição, e claro, ainda não se conseguiu concretizar por várias razões, enfim, que não vale a pena estar a enunciar, mas o que é certo é que parece que é este ano pelo menos que irá começar a obra. Isto é um projeto que envolve várias entidades, portanto a Câmara em primeiro lugar, que tem o terreno, é detentora do terreno, portanto que cedeu o direito de superfície à Federação Portuguesa de Ténis. A Federação Portuguesa de Ténis tem como parceiros a Associação de Ténis do Alentejo e a Academia de Ténis de Porto Alegre, que é a entidade local que à partida irá fazer depois a gestão desse complexo. A localização é entre as Lígias e o estádio Eduardo Sousa Lima, portanto é naquele espaço ali que foi terraplanado, que já para este efeito, e o valor, a estimativa do valor, estamos a avaliar neste momento, mas eu calculo que sejam à volta dos 300, 400 mil euros. À partida será, tanto a Federação Portuguesa de Ténis e depois também investimentos privados.
1: Para o presidente da Academia de Ténis de Porto Alegre, que assinala este ano duas décadas de atividade, o complexo deverá traduzir-se numa alavanca de desenvolvimento, essencial para garantir condições às centenas de praticantes da modalidade, promoção de torneios nacionais e internacionais. Atualmente, o ténis é praticado no Polidesportivo, junto ao Pavilhão Municipal de Porto Alegre, um espaço que Filipe Serrote diz estar muito degradado, com muito poucas condições para a prática de qualquer modalidade.
0: Temos neste momento se calhar à volta de 500 pessoas a praticar ténis em Porto Alegre, semanalmente. Agora, a partir do momento em que nós possamos ter o nosso complexo de ténis, não dependemos tanto de apoios externos, mas sim também das nossas características e dos nossos professores e treinadores e do nosso clube, não é? No fundo, que é isso que se pretende. Uhum. E para além disso, o próprio clube também irá promover com essas condições depois torneios internacionais, torneios nacionais de topo, etc. Começam a vir a Porto Alegre vários jogadores, não só nacionais, mas internacionais, o que dá também aqui uma visibilidade interessante. É mais um polo dinamizador e uma alavanca também de desenvolvimento. Atualmente estamos no Polidesportivo, onde começámos há 20 anos, junto ao Pavilhão Municipal, sim. Um Polidesportivo muito degradado neste momento, com muito poucas condições para a prática da modalidade, neste momento, ou de qualquer modalidade, aliás.
1: As declarações de Filipe Serrote, é o presidente da Academia de Ténis de Porto Alegre.
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0: 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O Bloco de Esquerda do Distrito de Porto Alegre manifestou-se contra o projeto de transferência do campo de tiro de Alcochete para Alter do Chão, alertando para os problemas ambientais que esta infraestrutura poderá causar. Em comunicado enviado à Rádio Porto Alegre esta terça-feira, o Bloco de Esquerda alerta que a zona onde pretendem instalar o campo de tiro está inserida num ecossistema de elevada sensibilidade ecológica, integrando a rede Natura 2000 e classificado como área importante para as aves. Em declarações à Rádio Porto Alegre, o coordenador do Bloco no Distrito de Porto Alegre, Carita Monteiro, sublinha que aquela zona é um dos últimos refúgios das aves estepárias em Portugal.
1: Claro que nós fomos sempre a tónica no aspecto ambiental, não é? Porque é, digamos que é aquilo que mais nos melindra, é a falta de sensibilidade.

0: para proteger aquilo que está aí expresso, não é? Que é a questão das aves estepárias, que são realmente tem ali uma espécie de um santuário, digamos assim, não é? E isso vai ser destruído, isso vai ser grave, porque há aí espécies que estão mesmo em risco de real extinção. É a questão do sisão, por exemplo. Nós já fomos contra a barragem do Pisão, como se sabe, não é? Também baseado nessas premissas, mas esta é pior e bem pior, não é? Porque temos aqui um ataque a espécies como o alcaravão, a águia caçadeira, a petarda, o sisão e outras. Claro que também nos sensibiliza, digamos, a questão da agressão económica, digamos assim, porque aquilo é uma zona de grande atividade pecuária, inclusivamente dedicada alguma dela à exportação, como por exemplo a questão dos suínos, etc., mas vai afetar bastante algumas casas agrícolas, tornar-se-ão inviáveis. Ora, isso tem implicações ao nível do PIB até da própria região, não é? Mas o que mais nos sensibilizou foi terem avançado com este anúncio, não é? Sem qualquer estudo prévio, digamos, sem parecer do ICNF e outras coisas que são essencialmente são exigidas nestes casos. Portanto, é também por isso, não é? Fizeram o carro à frente dos bois e agora têm que aguentar com esta contestação. Vem dos próprios agricultores, eles já têm embaixo assinados, etc. Nós concordamos com isto, não é formas de fazer as coisas e o que for feito será sempre mal feito, quanto a nós, não é? A não ser que haja assim uma mudança radical nos estudos ou que os estudos nos levem a entender. Portanto, é essa a nossa posição.
1: Recordo que em março o Ministro da Defesa Nacional, Nuno Melo, anunciou a escolha de Alter do Chão para receber o campo de tiro da Força Aérea Portuguesa, que terá de sair de Alcochete devido à construção do novo aeroporto Luís de Camões. Na altura, não foi detalhado o local exato do campo de tiro no concelho alentejano e a eventualidade de poder abranger concelhos vizinhos, mas, segundo o ministro, a Valência terá uma dimensão de cerca de 7.500 hectares. A Associação Nacional de Estudantes de Medicina considera que a não fixação de jovens médicos no interior do país deve-se a questões demográficas e ao facto de serem regiões menos atrativas. Em declarações à Rádio Porto Alegre, a presidente da Associação, Maria Fontão, começou por dizer que é difícil identificar os motivos que levam ao afastamento dos médicos do interior, mas considera que a falta de atratividade afeta naturalmente a decisão dos profissionais de saúde. A responsável falava à margem de uma visita à Unidade Local de Saúde do Alto Alentejo, a primeira unidade a ser visitada no âmbito de um ciclo de visitas institucionais a algumas ULS em todo o país.
2: Quando falamos em razões, efetivamente é difícil identificá-las. Temos também que compreender que são razões que acabam por ser transversais a outras profissões, naturalmente. São regiões que são menos atrativas no seu cômputo geral e afetam naturalmente os profissionais de saúde. É necessário atentar ao facto de termos nas regiões do interior, populações com características demográficas diferentes. Estamos a falar de uma população que é mais envelhecida, que tem mais dependência dos cuidados de saúde primários por esta razão e que implica aqui um acompanhamento mais constante que nós não identificamos como sendo tão necessário. É naturalmente necessário, mas é menos necessário em populações menos envelhecidas. Portanto, isto de facto faz aqui com que haja um coquetel de problemas nestas regiões que de facto nos tem vindo a preocupar e que evidencia a necessidade de conjuntamente conseguirmos identificar razões.
3: E como é que se dá a volta a isso para atrair para cá esses médicos bem internos, mas depois se vão embora e optam depois mais tarde não por não concorrer aqui aos concursos e para outros lados?
2: Certo, essa é a pergunta para 1 milhão de euros que de facto tem sido difícil responder, quer aqui na Unidade Local de Saúde do Alto Alentejo, quer nas restantes unidades locais de saúde que partilham certamente a mesma problemática. De facto, a atratividade da profissão tem que ser vista numa perspectiva multifatorial, não focando apenas na atratividade do ponto de vista centrado na ULS ou na Unidade de Cuidados de Saúde Primários, mas também focando na perspectiva territorial e regional. Portanto, isto acima de tudo, e acho que estamos numa ULS que é um excelente exemplo desta articulação, exige uma articulação com as autarquias, com as comunidades intermunicipais. Aqui temos a comunidade intermunicipal do Alto.
3: As câmaras continuam a dar dinheiro nas jurações e mesmo assim não ficam para os médicos.
2: Exatamente, portanto, daí a importância de nós continuamente conseguirmos trabalhar nestas questões, porque estamos a falar naturalmente de particularidades regionais, ou seja, temos políticas que são bastante variáveis nos diferentes municípios, naturalmente ficam ao critério de cada autarca, mas temos políticas de majoração salarial, temos políticas de

0: habitação, temos políticas de transporte, por exemplo, mas a verdade é que também temos que pensar na perspectiva macro do nosso país. A coesão territorial, efetivamente, é um problema muito significativo e que exige uma articulação até interministerial muito significativa. Temos um ministério que se dedica à coesão territorial, mas é importante também pensarmos noutras perspectivas.
1: Em comunicado, a Associação Nacional de Estudantes de Medicina explica que está a percorrer o país com o objetivo de promover um maior conhecimento da realidade dos cuidados de saúde em Portugal, através do contacto direto com as estruturas das unidades locais de saúde. A Associação de Dadores Benévolos de Sangue do Distrito de Porto Alegre apela à dádiva regular para manter as reservas no verão. Em entrevista à Rádio Porto Alegre, Paulo Cardoso, o vice-presidente da Associação, disse que este ano, desde maio, que se registra uma diminuição fora do normal e é por isso importante apelar à dádiva. Paulo Cardoso garantiu, no entanto, que para já as reservas comportam qualquer situação de emergência que possa acontecer.
2: As nossas reservas a nível nacional comportam, portanto, qualquer situação de emergência que possa acontecer. O que nós temos que perceber é que nesta altura do ano estamos a aproximar do verão, portanto, há de facto, apareceu um pouco mais cedo, portanto, a diminuição de reservas. Isso significa que temos que estar atentos, temos que fazer os apelos, principalmente para aqueles são regulares, para aqueles que estão fidelizados, para que não se esqueçam que é uma altura importante para terem dado sangue.
1: O dirigente disse ainda que o distrito de Porto Alegre registra em média cerca de 1.800 dádivas por ano, um número considerado bom, atendendo à densidade populacional da região.
2: Poderemos conseguir, portanto, isto varia de ano para ano, mas em números redondos, portanto, um distrito como o nosso e o Covilhã tem mais ou menos também o mesmo número, na ordem das 1.800 dádivas por ano, que é um número bom para o interior do país, para a nossa densidade populacional, comparando com outras zonas que eu conheço, que teriam um potencial maior, tanto Porto Alegre e Covilhã fazem realmente um trabalho extraordinário, atendendo à densidade populacional, que é muito baixa, não, são zonas muito desertificadas e envelhecidas. Por isso é que eu costumo elogiar muito o trabalho, não é por ser de cá, não é por ser da Associação de Porto Alegre, mas é reconhecido a nível nacional, fazemos aqui um trabalho extraordinário para aquilo que poderia ser.
1: Em período de férias, as dádivas de sangue têm tendência a diminuir, o que pode comprometer as reservas nos hospitais nacionais. A Academia de Ténis de Porto Alegre alcançou um feito inédito ao sagrar-se vice-campeã nacional de equipas, mais 45, no Campeonato Nacional que decorreu de 17 a 21 de junho no Estádio do Jamor, em Oeiras. Para Filipe Serrote, fundador e presidente da Academia de Ténis de Porto Alegre, esta conquista representa mais um passo para a concretização da construção de um complexo de ténis na capital do Alto Alentejo. Serrote disse que o projeto, anunciado há vários anos, está aprovado e em fase de orçamentação.
3: Efetivamente, já lá tínhamos estado há uns anos, não conseguimos grandes resultados. Este ano conseguimos passar o qualifying, duas equipas, ganhámos o Algarve e ganhámos a Ceia, e depois entrámos no quadro principal, e no quadro principal tivemos um desempenho muitíssimo acima das nossas expectativas, e chegámos à final, sim. Representa mais um passo no nosso caminho, longo, difícil. Estamos este ano a festejar 20 anos, 20 anos de escola, 20 anos de projetos, de torneios, de eventos, de equipas, de ambição, de sonhos, e representa, no fundo, mais um passo naquilo que é o sonho de construir um complexo de ténis em Porto Alegre, que ainda não temos, infelizmente. Foram dados passos nestes últimos 3, 4 anos, decisivos. Portanto, neste momento, o projeto foi aprovado, estamos em fase de orçamentação e a qualquer momento pode começar a obra. Portanto, mas o que é certo é que já há muitos anos que andamos com este sonho, com esta ambição, e pronto, ainda não se conseguiu concretizar por várias razões, enfim, que não vale a pena estar a enunciar, mas o que é certo é que parece que é este ano, pelo menos que irá começar a obra. Isto é um projeto que envolve várias entidades, portanto a Câmara em primeiro lugar, que tem o terreno, é detentora do terreno, portanto que cedeu o direito de superfície à Federação Portuguesa de Ténis. A Federação Portuguesa de Ténis tem como parceiros a Associação de Ténis do Alentejo e a Academia de Ténis de Porto Alegre, que é a entidade local que a partir daí irá fazer depois a gestão desse complexo. A localização é entre as Lígias e o estádio Eduardo Sousa Lima.

0: Portanto, é naquele espaço ali que foi terraplanado, que já para este efeito, e o valor, a estimativa do valor, estamos a avaliar neste momento, mas eu calculo que sejam à volta dos 300, 400 mil euros. À partida será, tanto a Federação Portuguesa de Ténis e depois também investimentos privados.
1: Para o presidente da Academia de Ténis de Porto Alegre, que assinala este ano duas décadas de atividade, o complexo deverá traduzir-se numa alavanca de desenvolvimento, essencial para garantir condições às centenas de praticantes da modalidade, promoção de torneios nacionais e internacionais. Atualmente, o ténis é praticado no Polidesportivo, junto ao Pavilhão Municipal de Porto Alegre, um espaço que Felipe Serrote diz estar muito degradado, com muito poucas condições para a prática de qualquer modalidade.
0: Temos neste momento, se calhar, à volta de 500 pessoas a praticar ténis em Porto Alegre, semanalmente. Agora, a partir do momento em que nós possamos ter o nosso complexo de ténis, não dependemos tanto de apoios externos, mas sim também das nossas características e dos nossos professores e treinadores e do nosso clube, não é? No fundo, que é isso que se pretende. E para além disso, o próprio clube também irá promover com essas condições depois torneios internacionais, torneios nacionais de topo, etc. Começam a vir a Porto Alegre vários jogadores, não só nacionais, mas internacionais, o que dá também aqui uma visibilidade interessante. É mais um polo dinamizador e uma alavanca também de desenvolvimento. Atualmente estamos no Polidesportivo, onde começámos há 20 anos, junto ao Pavilhão Municipal, sim. E, pronto, um Polidesportivo muito degradado neste momento, com muito poucas condições para a prática da modalidade, neste momento, ou de qualquer modalidade, aliás.
1: As declarações de Felipe Serrote, é o presidente da Academia de Ténis de Porto Alegre.
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0: Vamos ao medo ou ao passado? Quando não os observamos, eles controlam-nos. Quando os observamos, ganhamos liberdade. Na física quântica, o observador influencia o fenómeno observado. Na vida interior acontece algo semelhante. Quando observamos um pensamento com consciência, ele começa a perder força automática. Meditar é sentar-se consigo próprio, mesmo que por poucos minutos, e permitir que a mente se revele tal como é, sem julgamento, sem luta.
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Boa noite, estimados ouvintes da Rádio Porto Alegre, e bem-vindos a Casa Blanca, magazine de cinema, no ar todas as terças-feiras, às 21 horas, com as novidades mais recentes da sétima arte, o cinema que está em cartaz, a história e as histórias do cinema, dos cenários aos bastidores. Um espaço onde o cinema é eterno, nas asas do tempo sem fim. E depois de uma carreira que se estendeu por 7 décadas, tudo indica, como referimos no nosso último programa, que Clint Eastwood se está a afastar do cinema, tanto como ator como realizador. Ao longo de uma carreira de mais de 7 décadas, Eastwood brilhou em clássicos que todos recordamos, viajando no tempo, por exemplo, até 1971, com Dirty Harry, Magnum Force 73, The Enforcer 76, Sudden Impact de 83, Deadpool 88,

todos eles com a mítica personagem do polícia renegado Harry Callahan. Importa ainda recordar que Clint Eastwood realizou vários filmes e levou, juntamente com os seus filmes, na sua trajetória de vitória, atores até aos Oscars. Estamos a falar de Gene Hackman, por exemplo, em Unforgiven, Sean Penn, Tim Robbins, ambos em Mystic River, Hilary Swank e Morgan Freeman, ambos em Million Dollar Baby. No lado da interpretação, a despedida em frente às câmaras foi em 2021 com Cry Macho, que também realizou. E por isso vamos continuar a revisitar a carreira de Clint Eastwood. Esta é a segunda parte das nossas viagens. Vamos então recordar a Dirty Harry e vamos até ao tema que todos nós bem conhecemos, da autoria de Lalo Schifrin. É o tema de Dirty Harry com os opening credits associados. Vamos então revisitar Dirty Harry e vamos até 1971.

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1: Destaque agora para os filmes em exibição nas salas do nosso distrito, começando com o CAIAP em Porto Alegre, nos dias 23 e 24 de junho.
2: Sou capaz de ter uma pista para um trabalho num comboio.
3: Falcão, se este trabalho dá para o torto, é um bilhete de ida para a prisão.
2: Deixa passar. Vá lá, menos preocupações. Porque esta noite vai haver uma refeição de três pratos para todos.
1: O filme é Bichos a Bordo, com realização de Jacques Tassi e Benoît Darfis. Um comboio, na nossa narrativa, arranca inesperadamente, levando a bordo apenas animais de estimação. Ora, vamos encontrar Hans, um texugo rancoroso, que está por detrás de toda a intriga. Embora tenhamos um acidente que vai parecer inevitável, os animais podem contar com Falcão, um guaxinim malandro que fará de tudo para os salvar.
2: Eu bem disse, é canja.
4: Olha, açúcar!
1: Cinema também no Auditório São Mateus, em Elvas, no dia 26 de junho, com Scary Movie 6. Continua a saga Scary Movie. Continuamos com Anna Faris. E 26 anos depois de escaparem a um assassino mascarado, que é estranhamente familiar, o grupo volta a estar na mira do homicida e nenhum filme de terror está a salvo. Ora, Marlon Wayans, Sean Wayans, Anna Faris, Regina Hall reencontram-se em Scary Movie para satirizar reboots, remakes, requels, prequelas, sequelas, spin-offs, o chamado terror sofisticado, as histórias originais, tudo o que esteja associado à palavra legado. E, acima de tudo, a todos os capítulos finais, que nunca são realmente finais. Nada é sagrado neste filme, nenhum clichê escapa e não há limites.
5: I'll be right over here eating my falafel and my pork rinds, bitch. Guess who's back, back.
6: What did you steal?
7: Secrets. The data they paid me to protect.
6: Are they people?
1: Cinema também no Teatro Cinema de Ponte Sor, nos dias 27 e 28 de junho, com o Dia da Revelação, o aguardado filme de Steven Spielberg, com Emily Blunt, Josh O'Connor e Colin Firth. Ora, a história acompanha um conjunto de personagens envolvidas numa revelação sem precedentes. Surgem provas irrefutáveis da existência de vida extraterrestre, desencadeando medo, tensão política, teorias da conspiração e uma crise global sobre o significado desta descoberta. Entre os protagonistas estão Emily Blunt, que interpreta uma meteorologista apanhada

no centro dos acontecimentos, e Josh O'Connor, que dá vida a um denunciante que tenta expor segredos governamentais mantidos na penumbra durante décadas. Temos igualmente Colin Firth, que interpreta uma figura de autoridade que procura controlar a divulgação da verdade.

0: Reminder, the stunts in this movie were performed by professionals.
1: Hi, I'm Wee Man.
2: I'm Bam Margera.
3: I'm Preston Lacey.
4: I'm Chris Pontius.
0: So for your safety and the protection of those around you...
5: I'm Dave England.
6: I'm Danger Aaron.
7: I'm Steve-O.
8: I'm Ryan Dunn.
0: Do not attempt any of the stunts you have just seen.
9: Hello, I'm Johnny Knoxville.
10: Hello, I'm Johnny Knoxville.
11: Hello, I'm Johnny Knoxville. Welcome to Jack.
12: Welcome to the first day of our last film.
13: What are you feeling?
12: I'm sad.
13: Does it make you sad, Chris?
14: No, I'm not in touch with my emotions.
15: Destaque agora para os filmes que vão estrear nos cinemas a partir do dia 25 de junho a nível nacional. Começamos com Jackass, último shot de loucura. Ora, já conhecemos a equipa que tem trazido Jackass até à sétima arte, realização de Jeff Tremaine. Mais uma vez, Johnny Knoxville regressa com seu grupo de amigos.
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2: Boa noite, estimados ouvintes da Rádio Porto Alegre. Bem-vindos mais uma vez à nossa rubrica dedicada às nossas entrevistas, aos nossos convidados especiais. Sim, na verdade, convidados, dado que hoje temos não um convidado, mas 2 convidados. É um momento particularmente feliz, dado que recentemente foi apresentado um livro intitulado Por um Punhado de Euros, e nós temos a felicidade de ter connosco aqui em estúdio não só o autor do livro,

0: mas também o apresentador do livro. E, portanto, em primeiro lugar, eu gostaria de agradecer ao autor do livro, Emanuel Neto, obrigado por aceitar o convite para estar aqui hoje a conversar sobre este um punhado de euros, e também agradecer ao apresentador do livro, Gaspar Garção. Gaspar, obrigado. Vamos ter aqui uma trilogia, o que nos poderia levar muito longe, mas temos aqui uma trilogia sobre um punhado de euros. Eu atrevo-me desde já a lançar uma primeira pergunta ao Emanuel. Emanuel, como é que nasceu aqui esta paixão relativamente ao Western, e em particular relativamente aqui ao Western Spaghetti?
1: Bom, esta paixão já vem desde criança. Eu, desde que me lembro, acho que ainda nem andava na escola primária e já gostava de ver westerns. Os westerns se davam na televisão, que toda a gente conhece, aquelas séries como, sei lá, o Bonanza, o Homem da Carabina, o Chaparral, e essas séries. E depois, que, claro, antes dava muito cinema na televisão, apesar de termos só dois canais, passava muito cinema na RTP1 e na RTP2. E claro, os filmes que eu mais gostava eram westerns. Depois essa, digamos, essa subdivisão entre westerns americanos e depois os western spaghetti, isso acho que veio mais tarde, talvez ali já na adolescência. Aí é que eu comecei a perceber que isto é um western americano, isto é um western spaghetti, porque as características dos filmes eram diferentes. Mas tendo visto os dois tipos de westerns, eu disse, não, esta versão italiana é melhor, gosto mais disto, que tem mais a ver comigo. São filmes mais realistas, mais violentos até. E eu pensei, não, isto, o western sempre foi a minha paixão, mas os western spaghetti, isso então é...
0: Não, tem um toque especial. Tem um toque especial.
1: É uma maneira diferente de fazer cinema, uma maneira diferente de fazer westerns, isso sem dúvida.
0: Eu vou já fazer aqui a ponte com o Gaspar. Gaspar, esta forma como o Emanuel olha para o Western Spaghetti tem um toque pessoal?
2: Boa noite aos ouvintes da Rádio Porto Alegre, a mais ouvida do Alentejo, em especial aos cinéfilos que nos estão a ouvir. O primeiro livro, que também se intitula Por um Punhado de Euros, este livro é a sequela, é a parte 2, intitulada O Tiroteio Final. O Emanuel já pôs de parte a possibilidade de escrever o terceiro livro. Ele diz que já chega, mas como a trilogia dos dólares do Clint Eastwood são três filmes, hoje não está aqui o bom, o mau e o vilão, somos todos bons, mas eu ainda tenho algumas esperanças que o Emanuel ainda decida escrever o terceiro livro.
0: Emanuel, precisamos de uma trilogia.
2: Queria mandar também um abraço ao Pedro Pereira, nosso amigo Pedro Pereira, que é co-autor do blog por um punhado de euros, porque estes livros vêm no surgimento de um blog que já existe há muitos anos, onde existem centenas de resenhas sobre filmes. O livro tem apenas 24, o primeiro também 24.
1: Não, o primeiro tinha 40 filmes.
2: 40 filmes, pronto.
1: Mas no blog existem mais de 250 resenhas sobre o Western Spaghetti. Então está lá o arquivo todo, até está em... por ordem cronológica e tudo, está lá tudo bem estipulado. É claro que no livro nós tivemos que fazer seleções, tivemos que selecionar aquilo que achávamos melhor, mas no blog está lá muita, muita informação.
0: Emanuel, essa seleção foi mais trabalho ou foi mais paixão? Qual foi o critério?
1: Para mim foi paixão, porque quando se faz uma coisa por paixão, e nomeadamente neste tipo de cinema, aquilo não custa nada. Eu e o Pedro, o blog começou em 2009 e, portanto, para nós isto nunca foi nenhum sacrifício escrever sobre estes filmes, pelo contrário, foi sempre um gosto, um prazer. E tal como publicar estes dois livros, para mim foi um prazer enorme. Aliás, eu e o Pedro, e eu e com o Gaspar também, às vezes falamos, como é evidente, escrever dois livros e publicar dois livros nunca foi o objetivo de enriquecer, porque aqui em Portugal dificilmente alguém enriquece a publicar livros. Livros sobre Western Spaghetti, então é que não há hipótese, não é? Mas não interessa. O que interessa é, nós tínhamos este objetivo, eu e o Pedro fizemos o primeiro em conjunto, este agora fiz só eu. Mas o objetivo foi alcançado e estou muito contente.
0: Ainda bem, e eu volto a dizer que precisamos do terceiro. Precisamos do

0: Terceiro, Gaspar, o que é que os leitores vão encontrar aqui neste punhado de euros?
1: O livro do Emmanuel e também o primeiro que o Pedro Pereira também escreveu em conjunto com o Emmanuel, têm umas expressões muito interessantes. Eu, no dia da apresentação, até disse que eu próprio ia lançar um livro, que era um dicionário de emanuelismos, porque ele escreve, ele próprio menciona isso, escreve de forma com muito sentido de humor, muito na brincadeira, e de facto é verdade, nos filmes de cowboys e do Western Spaghetti há sempre muita bordoada, e ele diz sempre, epá, que eles estão-se sempre a levar na pinha, estão sempre a levar nas fúcias, e torna-se, e como é evidente, ele quando pretende escrever de uma forma um bocadinho mais, não é intelectual, mas mais cinéfila ou mais especial, também o consegue fazer, mas eu acho que é um prazer imenso, e foi isso que eu também mencionei na apresentação, que o livro lê-se uma resenha crítica de um livro, que depois o Emmanuel explicará como é que está dividido, e dá vontade de ler mais ainda. Até o meu pai ontem disse que ia só ler um bocadinho e depois dei uma hora e ainda estava a folhear o livro. E é assim, mesmo que não se conheçam os filmes, o objetivo do livro, penso eu, é espalhar a paixão, espalhar o amor por este género cinematográfico e, consequentemente, pelo cinema no seu total. Isso. E é um nicho e a comunidade de amantes do Western Spaghetti não é assim tão pequenina como o Emmanuel depois poderá explicar, ele tem conhecimentos pelo mundo inteiro, e nós aqui, pronto, na nossa pequena cidade de Porto Alegre temos conseguido isso.
0: Quatro, estão aqui quatro nesta mesa. Está aqui o mais silencioso, que está aqui a controlar aqui todo o processo, mas eu sei que ele também está na mesma onda.
1: E é uma paixão que todos nós temos, eu ou porque ia ao Crisfal, ou ia aos clubes de vídeo com o Emmanuel e o Pedro repetidamente falam. Sim. Com grande amor e com grande saudade os clubes de vídeo da cidade. Todos nós temos razões porque nos apaixonamos, neste caso pelo Western Spaghetti, embora a minha paixão é muito democrática, porque é paixão por todos os géneros, ficção científica, fantasia, o cinema negro, o próprio giallo, que é o cinema negro italiano, um bocadinho violento. Portanto, se o Emmanuel escrever um livro sobre filmes da Disney, eu estarei o apresentador. Se ele fizer um livro sobre filmes de terror italianos ou de outra nacionalidade, eu também quero apresentar. Se ele fizer sobre comédias românticas, eu também estarei lá.
0: Sim, mas esse é o plano B. Mas esse é o plano B. O plano A é acabar a trilogia. Portanto, nem estaríamos aqui, nem seríamos o bom, o mau e o vilão aqui nesta nossa conversa. Emmanuel, como é que foi pensado este livro?
2: Este livro foi pensado, digamos, para aí há cerca de 3 anos. Porque o primeiro livro saiu na altura da pandemia, saiu em 2021, ali em abril de 2021. E depois muita gente nos contactou e gostaram e compraram o livro, e o feedback foi sempre muito bom. Mas depois ali, em 2023, ali início de 2023, parece que me surgiu ali qualquer coisa na cabeça e disse, isto um livro só não chega, eu tenho que fazer mais qualquer coisa. E pouco fui juntando alguns textos, selecionando, e depois veio a ideia de que desta vez não vou fazer-se como no primeiro, em que nós selecionámos os textos e pouco mais. E as imagens, este livro também tem todas as pósteres a cores. Desta vez vou acrescentar algo mais. E é ok, vou acrescentar muitas notas de rodapé. Vou fazer assim uma espécie de edição comentada do Por um Punhado de Euros. E então aí foi sempre ao longo destes... Foi até praticamente até final de 2025, início de 2026... que já tinha tudo pronto, e esse livro são mais de 200 notas de rodapé. Tem muita nota de rodapé para explicar, porque estes filmes, ao fim e ao cabo, têm muita coisa que se lhe diga.
0: Mesmo.
2: E muitas outras ligações...
0: camadas de informação.
2: E muitas outras ligações com outros filmes que não são westerns. Tanto que, na parte final deste livro, há uma lista completa de todos os filmes que são mencionados no livro. E vão lá ver que muitos deles, a maior parte são westerns, mas há lá filmes na lista que são filmes de aventura, outros filmes de ficção científica, outros filmes de ação, outros de

0: terror, alguns. Ou seja, há ligações com outros géneros que... E não só géneros cinematográficos, como também há ligação com certas obras literárias. Que há pessoal que pensa que filmes de cowboys, e na maior parte das vezes têm razão, são tipos montados num cavalo a disparar uma pistola. Na maior parte das vezes é assim, mas por vezes não. Este livro prova isso porque há resenhas aqui que, e textos que são baseados em episódios da Bíblia. Há um texto aqui que é em que o filme é uma versão western do Hamlet, do Shakespeare. E há muitas outras ligações, outras obras literárias, que depois na bibliografia também dá para ver que a bibliografia menciona essas obras literárias. E, portanto, a ideia foi, eu vou fazer um segundo livro, mas desta vez vai ser comentada, com muitos comentários, com muitas notas de rodapé, porque há tanta informação e as pessoas que comprarem o livro merecem ficar a saber que isto é um mundo muito, muito grande, este mundo do Western Spaghetti.
1: É um mundo, aliás, é quase uma galáxia com vários mundos, o que me leva a um outro mundo. Não é fácil publicar em Portugal, e portanto também não é fácil publicar sobre um género cinematográfico em particular e ainda por cima sobre um subgénero em particular. Portanto, esta foi uma aventura arriscada, Emanuel.
0: Eu menciono isso até na introdução do livro, porque, e tenho quase a certeza que isto é verdade, porque até abril de 2021, quando saiu o nosso primeiro livro, em Portugal, eu tenho a certeza absoluta que não havia nenhum livro publicado em Portugal único e exclusivamente dedicado ao Western Spaghetti. Isso tenho a certeza absoluta. E agora, tenho a certeza absoluta que, passado estes anos, e agora há dois só, porque entretanto tenho a certeza que mais ninguém em Portugal, um livro escrito em português europeu, dedicado único e exclusivamente ao Western Spaghetti, agora só há dois. Pronto, é este. Porque noutros países há muito. O Brasil tem várias publicações sobre Western Spaghetti. Em África, não, isto falando só dos países lusófonos, em África não tenho ideia que haja, talvez poderá haver, mas países de língua oficial portuguesa, tirando o Brasil, aqui em Portugal garanto que há estes dois, só dedicados ao Western Spaghetti.
1: E essa é mais uma razão para nós lermos Por um Punhado de Euros. Gaspar, quando estava a ler Por um Punhado de Euros... qual foi o filme que chamou mais a atenção e que o Emanuel conseguiu captar de uma forma especial?
2: Eu, no dia da apresentação, disse que era o apresentador ideal, apenas porque a maior parte dos filmes não os conhecia, tanto do primeiro livro como do segundo. No entanto, identificava-me com o público que estava presente, e o público presente identificava-se comigo, porque somos ignorantes, mas queremos saber. A vontade que me dá ao ler o livro é de conseguir ver o filme, ou em DVD, ou em streaming, ou no YouTube, onde puder ser, ou pedindo os DVDs emprestados aos autores. O ideal era isso. Uma das coisas que mais me surpreendeu, para alguém que tem tanta curiosidade como eu, é que eu sou grande fã do Sergio Leone, como não podia deixar de ser. Ele tem 6 filmes.
1: Já somos 4, outra vez.
2: Curiosamente,
1: quarteto.
2: O meu filme favorito, porque é uma obra-prima extraordinária e um dos filmes da minha vida, é o Era Uma Vez na América, que se pode até classificar como o único não Western Spaghetti que ele fez. Porque depois tem o Pura, um punhado de dólares, não de euros, por mais alguns dólares, a sequela, o Bom Mau e o Vilão, que fazem a trilogia dos dólares, com o Clint Eastwood. Depois ainda tem o Aconteceu no Oeste, que é outra obra-prima absoluta. E talvez o filme menos conseguido dele, mas também é um filme muito interessante, que é o Boeta de Canalha, que passa-se na Revolução Irlandesa e na Guerra Civil Mexicana. E eu até lancei um desafio ao Emanuel Neto, ao Pedro Pereira, que estavam comigo na mesa, e também ao João José Atanásio, nossa amiga, quem manda um abraço desde aqui, dos estúdios da Rádio Porto Alegre, que escreveu o pós-fácio, e eu disse, o desafio era dizermos os 5 filmes favoritos do Western Spaghetti ser o Sergio Leone. E o Atanásio disse logo, epá, não consigo. Pelo menos 4 são dele, portanto não há hipótese, ele teve que ficar fora deste desafio. Com isto, o que eu queria dizer é que fiquei a conhecer nome, não só, porque já vi alguns filmes

0: desde aí, grandes realizadores do Western Spaghetti que não são tão conhecidos, e o Emmanuel depois, eu penso que ainda haverá tempo para ele explicar como é que dividiu tematicamente o livro, que são os bons, são os maus, são os vilões, são aqueles filmes que não são nada de especial, mas às vezes também sabe bem ver assim um filme um bocadinho disparatado. Não inclui o Trinità, que até são dois filmes que gosto muito, mas todos nós sabemos que às vezes há assim comédias que nos alegram um bocadinho os sábados à tarde, que nem todos precisam ser intelectuais.
1: É, há tudo.
2: Bom, Emmanuel, o que é que os leitores vão encontrar aqui neste Por um Punhado de Euros? Para fecharmos aqui esta nossa conversa, porque nós poderíamos ficar aqui a noite toda a falar sobre este punhado, e seria um punhado bastante grande de euros. Seria um banco, basicamente.
1: Vão encontrar essencialmente 24 Western Spaghetti, digamos, vistos à lupa. Porque temos o texto principal e depois temos muitas notas de rodapé a acompanhar cada texto, o que faz com que não só as pessoas saibam o que acontece naquele filme, como depois toda a envolvência à volta desse filme, com curiosidades, com situações que aconteceram durante as filmagens, ou ligações de um determinado filme a outros filmes, ou outros remakes de outros géneros, onde, por exemplo, aqui no terceiro capítulo, há um filme em que faço uma ligação com as obras do John Carpenter. Porque o John Carpenter, toda a gente conhece o Halloween. E, no entanto, aqui neste livro, no terceiro capítulo, há um Western Spaghetti que foi filmado em início dos anos 70, mas esteve 4 anos guardado na gaveta, e só em 75 é que estreou ali em algumas salas de terceira categoria, alguns aí na Europa, e que a história desse Western Spaghetti é uma pequena cidade que festejam o Halloween, e que nessa cidade anda um assassino mascarado com uma máscara de couro a matar pessoas com uma faca. Ou seja, eu faço digamos uma alegoria e digo, mas será que este filme, muito provavelmente, por desconhecimento de toda a gente, este filme será o precursor do Halloween, do filme de John Carpenter? Muito provavelmente é. E, no entanto, isto é um filme que passa pelos pingos da chuva.
2: Exatamente, e aqui está mais uma razão para nós lermos este livro. Emmanuel, para fecharmos aqui esta nossa conversa, será que nós conseguimos esquecer o Sergio Leone, e será que podemos escolher um filme que o Emmanuel Neto poderia recomendar aos nossos ouvintes, sem ser o Sergio Leone?
1: Sim, só um. Curiosamente, neste segundo volume não tem nenhum filme do Sergio Leone. Os do Sergio Leone estão no primeiro livro. Mas neste aqui posso aconselhar um que é um grande filme, não do Leone, mas do outro Sergio, que se chama Corbucci, o Sergio Corbucci. E há aqui um grande western que está também na lista sempre dos 5 melhores, que se chama O Grande Silêncio. É um filme com Klaus Kinski e com um ator francês que é o Jean-Louis Trintignant. E que o filme acontece na neve, tudo um cenário cheio de neve, e que, digamos que é um filme que garanto a toda a gente que nunca viu esse filme, garanto que no final vão ficar todos de boca aberta com o que vai acontecer, porque é que vai ter um final que toda a gente diz, ai, foi assim que acabou, epá, isto é incrível. Portanto, O Grande Silêncio, de Sergio Corbucci, aconselho a toda a gente, e faz parte aqui deste vlog.
2: Bom, nós não vamos ficar aqui com um grande silêncio, mas vamos ficar com esta pergunta. Foi assim que acabou? Sim, foi assim que acabou mais uma edição destas nossas entrevistas com os nossos convidados, a propósito dos filmes que marcaram a sua vida. Neste caso, o nosso convidado hoje foi Emmanuel Neto, que nos veio falar sobre o seu livro Por um Punhado de Euros, juntamente com o Gaspar Garção, que apresentou esta obra. Estivemos aqui à conversa, certamente que teríamos aqui muitos mais euros para trocar, muitos mais punhados de ideias também para trocar, mas o tempo literalmente voou. Resta-me agradecer a amabilidade do Emmanuel e do Gaspar, e fica aqui não uma promessa, mas ficam aqui duas promessas. Primeiro, que é preciso completar a trilogia, Emmanuel, precisamos completar a trilogia, tem que ser. E segundo, voltaremos a conversar sobre cinema aqui no Casablanca. Obrigado, meus amigos, por estarem hoje aqui connosco, a enriquecer esta edição, e até breve.

0: Muito obrigado. Até breve.
1: Obrigado e boa noite.
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1: Tudo começou logo em janeiro, quando morreram 4 pessoas, sendo apenas uma menor. O governador, João Barreiros Garro, achou estranho, não o número de mortos, mas o facto de terem morrido mais adultos que crianças, o que não era normal. Mas admitiu que se tratasse de uma situação pontual. Em fevereiro, morreram 5 pessoas, todos adultos. O governador ficou agora mais preocupado. Ainda assim, pensou que a situação fosse resultado da fome provocada por uma seca severa que atingira a região. Mas, quando em março o número de mortos subiu para 13 e todos adultos, João Barreiros Garro não teve dúvidas de que estava perante um problema grave.
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5: Retomamos a viagem pela carreira de Clint Eastwood. Desta vez, vamos até o ano de 2004. E é precisamente em 2004 que é lançado Million Dollar Baby. Ora, Frankie Dunn, Clint Eastwood, é um treinador de boxe que treinou e geriu as carreiras de vários lutadores de sucesso. Mas depois do doloroso afastamento da filha, Frankie começou a revelar uma dificuldade na aproximação dos outros, restando-lhe apenas o amigo Scrap, Morgan Freeman, um antigo pugilista que cuida do ginásio. É então que aparece Maggie Fitzgerald, interpretada por Hilary Swank, numa grande interpretação que lhe valeu o Oscar, com uma enorme determinação e uma ainda maior vontade de vencer. 4 Oscars em 7 nomeações, além da estatueta de melhor atriz, conquistou vários prémios de grande relevo, nomeadamente melhor filme, melhor realizador para Clint Eastwood, que também a representa neste filme, ator secundário para Morgan Freeman. Estas são algumas das várias razões para nós revisitarmos Million Dollar Baby. E nós vamos também revisitar a banda sonora deste filme e vamos ficar com o seu tema principal.

0: Chegou agora o momento da rubrica Nesta Semana A, com João Santo. O destaque nesta edição vai para Garfield.
1: Nesta Semana A. Boa noite aos ouvintes.

0: sobre o gato laranja mais famoso do mundo. No elenco encontramos Bill Murray, que dá voz ao protagonista Garfield, Breckenmeyer como seu dono e Jennifer Love Hewitt como a veterinária do gato laranja.
1: Mouse!
2: No thanks, I'm full.
1: Get him, Garfield!
2: Get him, John. Oh, it's always got to be smashing and crashing. Nobody poisons anymore. There's my ball.
1: What good is a cat that can't chase a mouse?
0: Garfield vive como um verdadeiro rei. Ele é preguiçoso, sarcástico, famosamente obcecado por lasanha e convicto que o seu dono, John Arbuckle, existe apenas e exclusivamente para servi-lo. A sua rotina inclui acordar John de maneiras criativas, manipular refeições, aterrorizar o carteiro e manter uma relação de amizade duvidosa com o rato Lois. A estabilidade do seu quotidiano é, no entanto, abalada quando John, numa tentativa de impressionar a veterinária Liz, adota Hody, um cão hiperativo, dócil e completamente oposto ao protagonista. Garfield vê imediatamente Hody como uma ameaça ao seu território e a tensão entre os dois cresce até que, após um incidente, Garfield deixa-o do lado de fora da casa, com Hody a fugir e a ser capturado por Happy Chapman, um apresentador de TV ambicioso que vê no cão uma oportunidade de fama. Quando Garfield percebe que a sua rivalidade contribuiu para o desaparecimento do cão, a culpa leva-o para fora da sua zona de conforto e, pela primeira vez, ele abandona o sofá e parte sozinho numa missão de resgate, que só terminará com o retorno do seu improvável amigo a casa.

0: Jim Carrey foi considerado para o papel de John Arbuckle juntamente com Ewan McGregor, Chris Rock, Jack Black, Hugh Jackman, Adam Sandler, Martin Lawrence, Ryan Reynolds, Will Ferrell e Ben Stiller, todos os quais acabaram por recusar, com Ferrell e Stiller ocupados com outros projetos. Para o papel de Liz, atrizes como Jennifer Garner, Ashley Judd, Halle Berry e outras foram consideradas, mas desistiram. Da mesma forma, Brad Dourif, Stephen Root, Thomas Lennon e Michael Ironside estavam na corrida para o papel de Happy Chapman, que no entanto acabou por ser de Stephen Tobolowsky. As filmagens principais decorreram de 10 de março a 12 de junho de 2003, com a animação do Rhythm and Ho Studios e efeitos visuais de várias empresas. A banda sonora do filme foi composta por Christoph Beck e lançada a 19 de outubro de 2004. Incluía o single Hola, da banda Baha Man. Garfield, o filme, estreou nas salas de cinema em junho de 2004, para um sucesso de bilheteira moderado e uma recepção crítica de igualmente moderada para negativa. O principal senão do filme está na CGI usada, que se já há 20 anos deixou muito a desejar, envelheceu ainda pior. E é um fator que, para algum público, pode tornar o filme difícil de se ver hoje em dia. Ainda assim, e olhando para o aspecto positivo do filme, é uma narrativa simples e charmosa, que sobretudo no público mais jovem consegue fazer sucesso. 2 anos mais tarde, em 2006, surgiria uma sequela, Garfield, A Tale of Two Kitties, com o cast principal a recuperar as suas interpretações e com novamente uma crítica pouco favorável, que consolidou uma imagem pouco positiva do gato laranja no grande ecrã. Termina mais um Nesta Semana A. Encontramo-nos na próxima edição. Até lá, boa noite e até breve.
1: Ficámos a conhecer melhor Garfield pelas mãos do João Santo, que assinou

mais um episódio da rubrica Nesta Semana A. Nós vamos retomar a carreira de Clint Eastwood, viajando até 2006. E é precisamente em 2006 que nós conhecemos Flags of Our Fathers. Fevereiro 1945. A guerra na Europa estava ganha, mas no Pacífico continuava ainda acesa. Uma das mais sangrentas batalhas foi a luta pela ilha de Iwo Jima, traduzida por uma das mais icónicas imagens da história. O momento em que 5 Marines erguem a bandeira dos Estados Unidos no Monte Suribachi. Esta é a história, precisamente, desses 5 soldados. É a história também de uma fotografia que se tornou num símbolo de vitória e transformou estes homens em heróis. Alguns iriam morrer pouco tempo depois, sem saber que a história os tinha imortalizado. Mas para aqueles que ficaram, o heroísmo não era a sua maior preocupação, mas sim os companheiros que não tinham sobrevivido. As Bandeiras dos Nossos Pais, um filme baseado no best-seller de James Bradley e Ron Powers sobre a Batalha de Iwo Jima. Não podemos esquecer que o pai de Bradley é um dos soldados que segurava esta famosa bandeira. Vamos igualmente revisitar a banda sonora deste fantástico filme e vamos ficar com Flags of Our Fathers, tema principal, numa versão mais alargada. Vamos revisitar um brilhante filme, uma brilhante banda sonora, um filme com a marca de Clint Eastwood.

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0: 6 horas da manhã.
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2: O Bloco de Esquerda do Distrito de Porto Alegre manifestou-se contra o projeto de transferência do campo de tiro de Alcochete para Alter do Chão, alertando para os problemas ambientais que esta infraestrutura poderá causar. Em comunicado enviado à Rádio Porto Alegre esta terça-feira, o Bloco de Esquerda alerta que a zona onde pretendem instalar o campo de tiro está inserida num ecossistema de elevada sensibilidade ecológica, integrando a rede Natura 2000 e classificado como área importante para as aves. Em declarações à Rádio Porto Alegre, o coordenador do Bloco no Distrito de Porto Alegre, Carita Monteiro, sublinha que aquela zona é um dos últimos refúgios das aves estepárias em Portugal.
3: Claro que nós fomos sempre a tónica no aspecto ambiental, não é? Porque digamos que é aquilo que mais nos melindra, é a falta de sensibilidade para proteger aquilo que está aí expresso, não é? Que é a questão das aves estepárias, que são realmente têm ali uma espécie de um santuário, digamos assim, não é? E isso vai ser destruído, e isso vai ser grave, porque há aí espécies que estão mesmo em risco real de extinção. É a questão do sisão, por exemplo. Nós já fomos contra a barragem do Pisão, como se sabe, não é? Também baseado nessas premissas, mas esta é pior e bem pior, não é? Porque temos aqui um ataque a espécies como o alcaravão, a águia caçadeira, a petarda, o sisão e outras. Claro que também nos sensibiliza, digamos, a questão da agressão económica, digamos assim, porque aquilo é uma zona de grande atividade pecuária, inclusivamente dedicada alguma dela à exportação, como por exemplo a questão dos suínos, etc., mas vai afetar bastante algumas casas agrícolas, tornar-se-ão inviáveis. Ora, isso tem implicações ao nível do PIB até, da própria região, não é? Mas o

0: que mais nos sensibilizou foi terem avançado com este anúncio, não é? Sem qualquer estudo prévio, digamos, sem parecer do ICNF e outras coisas que são essencialmente são exigidas nestes casos. Portanto, é também por isso, não é? Puseram o carro à frente dos bois e agora têm que aguentar com esta contestação. Vem dos próprios agricultores, eles já têm embaixo assinados, etc. Nós concordamos com isto, não é formas de fazer as coisas e o que for feito será sempre mal feito, quanto a nós, não é? A não ser que haja assim uma mudança radical nos estudos ou que os estudos nos levem a entender. Portanto, é essa a nossa posição.
1: Recordo que em março o Ministro da Defesa Nacional, Nuno Melo, anunciou a escolha de Alter do Chão para receber o campo de tiro da Força Aérea Portuguesa, que terá de sair de Alcochete devido à construção do novo aeroporto Luís de Camões. Na altura, não foi detalhado o local exato do campo de tiro no concelho alentejano e a eventualidade de poder abranger concelhos vizinhos, mas, segundo o ministro, a Valência terá uma dimensão de cerca de 7.500 hectares. A Associação Nacional de Estudantes de Medicina considera que a não fixação de jovens médicos no interior do país deve-se a questões demográficas e ao facto de serem regiões menos atrativas. Em declarações à Rádio Porto Alegre, a presidente da Associação, Maria Fontão, começou por dizer que é difícil identificar os motivos que levam ao afastamento dos médicos do interior, mas considera que a falta de atratividade afeta naturalmente a decisão dos profissionais de saúde. A responsável falava à margem de uma visita à Unidade Local de Saúde do Alto Alentejo, a primeira unidade a ser visitada no âmbito de um ciclo de visitas institucionais a algumas ULS em todo o país.
2: Quando falamos em razões, efetivamente é difícil identificá-las. Temos também que compreender que são razões que acabam por ser transversais a outras profissões, naturalmente. São regiões que são menos atrativas no seu cômputo geral e afetam naturalmente os profissionais de saúde. É necessário atentar ao facto de termos nas regiões do interior populações com características demográficas diferentes. Estamos a falar de uma população que é mais envelhecida, que tem mais dependência dos cuidados de saúde primários por esta razão e que implica aqui um acompanhamento mais constante que nós não identificamos como sendo tão necessário. É naturalmente necessário, mas é menos necessário em populações menos envelhecidas. Portanto, isto de facto faz aqui com que haja um coquetel de problemas nestas regiões que de facto nos tem vindo a preocupar e que evidencia a necessidade de conjuntamente conseguirmos identificar razões.
3: Como é que se dá a volta a isso para atrair para cá esses médicos bem internos, mas depois se vão embora e optam depois, mais tarde, não por não concorrer aqui aos concursos e para outros lados?
2: Certo, esta é a pergunta para 1 milhão de euros que de facto tem sido difícil responder, quer aqui na Unidade Local de Saúde do Alto Alentejo, quer nas restantes unidades locais de saúde que partilham certamente a mesma problemática. De facto, a atratividade da profissão tem que ser vista numa perspectiva multifatorial, não focando apenas na atratividade do ponto de vista centrado na ULS ou na Unidade de Cuidados de Saúde Primários, mas também focando na perspectiva territorial e regional. Portanto, isto acima de tudo, e acho que estamos numa ULS que é um excelente exemplo desta articulação, exige uma articulação com as autarquias, com as comunidades intermunicipais. Aqui temos a comunidade intermunicipal do Alto.
3: Mas as câmaras continuam a dar dinheiro nas jurações e mesmo assim não ficam para os médicos.
2: Exatamente, portanto, daí a importância de nós continuamente conseguirmos trabalhar nestas questões, porque estamos a falar naturalmente de particularidades regionais, ou seja, temos políticas que são bastante variáveis nos diferentes municípios, naturalmente ficam ao critério de cada autarca, mas temos políticas de majoração salarial, temos políticas de habitação, temos políticas de transporte, por exemplo, mas a verdade é que também temos que pensar na perspectiva macro do nosso país. A coesão territorial, efetivamente, é um problema muito significativo e que exige uma articulação até interministerial muito significativa. Temos um ministério que se dedica à coesão territorial, mas é importante também pensarmos noutras perspectivas.
1: Em comunicado, a Associação Nacional de Estudantes de Medicina explica que está a percorrer o país com o objetivo de promover um maior conhecimento da realidade dos cuidados de saúde em Portugal, através do contacto direto com as estruturas das unidades locais de saúde. A Associação de Dadores Benévolos de Sangue do Distrito de Porto Alegre apela à dádiva regular para manter as reservas no verão. Em entrevista à Rádio Porto Alegre, Paulo Cardoso, o vice-presidente da Associação, disse que este ano, desde maio, que se registra uma diminuição fora do normal e é por isso importante apelar à dádiva. Paulo Cardoso garantiu, no entanto, que para já as reservas comportam qualquer situação de emergência que possa acontecer.
4: As nossas reservas a nível nacional comportam, portanto, qualquer situação de emergência que possa acontecer. O que nós temos que perceber é que nesta altura do ano, estamos a aproximar

0: mais do verão, portanto, há de facto apareceu um pouco mais cedo, portanto, a diminuição de reservas. Isso significa que temos de estar atentos, temos de fazer os apelos, principalmente para aqueles que são regulares, para aqueles que estão fidelizados, para que não se esqueçam que é uma altura importante para terem de ação.
1: O dirigente disse ainda que o distrito de Porto Alegre registra em média cerca de 1.800 dádivas por ano, um número considerado bom, atendendo à densidade populacional da região.
0: Poderemos conseguir, portanto, isto varia de ano para ano, mas em números redondos, portanto, um distrito como o nosso e o Covilhã tem mais ou menos também o mesmo número, na ordem das 1.800 dádivas por ano, que é um número bom para o interior do país, para a nossa densidade populacional, comparando com outras zonas que eu conheço, que teriam um potencial maior, tanto Porto Alegre e Covilhã fazem realmente um trabalho extraordinário, atendendo à densidade populacional, que é muito baixa, não, são zonas muito desertificadas e envelhecidas. Por isso é que eu costumo elogiar muito o trabalho, não é por ser de cá, não é por ser da Associação de Porto Alegre, mas é reconhecido a nível nacional, que fazemos aqui um trabalho extraordinário para aquilo que poderia ser. Não?
1: Em período de férias, as dádivas de sangue têm tendência a diminuir, o que pode comprometer as reservas nos hospitais nacionais. A Academia de Ténis de Porto Alegre alcançou um feito inédito ao sagrar-se vice-campeã nacional de equipas, mais 45, no Campeonato Nacional que decorreu de 17 a 21 de junho no Estádio do Jamor, em Oeiras. Para Filipe Serrote, fundador e presidente da Academia de Ténis de Porto Alegre, esta conquista representa mais um passo para a concretização da construção de um complexo de ténis na capital do Alto Alentejo. Serrote disse que o projeto, anunciado há vários anos, está aprovado e em fase de orçamentação.
2: Efetivamente, já lá tínhamos estado há uns anos, não conseguimos grandes resultados. Este ano conseguimos passar o qualifying, duas equipas, ganhámos o Algarve e ganhámos a Ceia, e depois entrámos no quadro principal, e no quadro principal tivemos um desempenho muitíssimo acima das nossas expectativas, e chegámos à final, sim. Representa mais um passo no nosso caminho, longo, difícil. Estamos este ano a festejar 20 anos, 20 anos de escola, 20 anos de projetos, de torneios, de eventos, de equipas, de ambição, de sonhos. E representa, no fundo, mais um passo naquilo que é o sonho de construir um complexo de ténis em Porto Alegre, que ainda não temos, infelizmente. Foram dados passos nestes últimos 3, 4 anos decisivos. Portanto, neste momento, tanto o projeto foi aprovado, estamos em fase de orçamentação e a qualquer momento pode começar a obra. Portanto, mas o que é certo é que já há muitos anos que andamos com este sonho, com esta ambição, e pronto, ainda não se conseguiu concretizar por várias razões, enfim, que não vale a pena estarmos a enunciar, mas o que é certo é que parece que é este ano. Parece que é este ano, pelo menos, que irá começar a obra. Isto é um projeto que envolve várias entidades, portanto a Câmara em primeiro lugar, que tem o terreno, é detentora do terreno, portanto que cedeu o direito de superfície à Federação Portuguesa de Ténis. A Federação Portuguesa de Ténis tem como parceiros a Associação de Ténis do Alentejo e a Academia de Ténis de Porto Alegre, que é a entidade local que à partida irá fazer depois a gestão desse complexo. A localização é entre as Lígias e o estádio Eduardo Sousa Lima, portanto é naquele espaço ali que foi terraplanado, que já para este efeito, e o valor, a estimativa do valor, estamos a avaliar neste momento, mas eu calculo que sejam à volta dos 300, 400 mil euros. À partida será, tanto a Federação Portuguesa de Ténis e depois também investimentos privados.
1: Para o presidente da Academia de Ténis de Porto Alegre, que assinala este ano duas décadas de atividade, o complexo deverá traduzir-se numa alavanca de desenvolvimento, essencial para garantir condições às centenas de praticantes da modalidade, promoção de torneios nacionais e internacionais. Atualmente, o ténis é praticado no Polidesportivo, junto ao Pavilhão Municipal de Porto Alegre, um espaço que Filipe Serrote diz estar muito degradado, com muito poucas condições para a prática de qualquer modalidade.
2: Temos neste momento, se calhar, à volta de 500 pessoas a praticar ténis em Porto Alegre, semanalmente. Agora, a partir do momento em que nós possamos ter o nosso complexo de ténis, não dependemos tanto de apoios externos, mas sim também das nossas características e dos nossos professores e treinadores e do nosso clube, não é? No fundo, que é isso que se pretende. Uhum. E para além disso,

0: o próprio clube também irá promover com essas condições depois torneios internacionais, torneios nacionais de topo, etc. Começam a vir a Porto Alegre vários jogadores, não só nacionais, mas internacionais, o que dá também aqui uma visibilidade interessante. É mais um polo dinamizador e uma alavanca também de desenvolvimento. Atualmente estamos no polo desportivo, onde começámos há 20 anos, junto ao pavilhão municipal, sim. E, pronto, um polo desportivo muito degradado neste momento, com muito poucas condições para a prática da modalidade, neste momento, ou de qualquer modalidade, aliás.
1: As declarações de Filipe Serrote, é o presidente da Academia de Ténis de Porto Alegre.
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1: Boa noite. Bem-vindos à 20ª edição do Estúdio 64, 20ª e penúltima desta temporada. É neste momento algumas pessoas em casa.
2: Oh.
1: Algumas pessoas em casa estarão outras estarão finalmente vamos deixar de ouvir nas sextas-feiras falar tanto sobre Eurovisão e Festival da Canção neste programa que vai para o ar entre as 8 e as 9 da noite, também com repetição a partir das 6 da manhã nas quartas-feiras, também a partir de quarta-feira em formato podcast em radioportalegre.pt. Novidades frescas, sempre em escportugal.pt. Em qualquer dia do ano. Este é um programa de Bruno Anacleto e Nuno Carrilho. Boa noite, Nuno.
2: Boa noite, Bruno.
1: Falando em novidades frescas de Eurovisão, vamos se calhar começar por aí, porque as notícias não são muitas, mas vão surgindo a conta-gotas, vá lá.
2: Mas assim, um conta-gotas assim bem aberto, digamos.
1: Já temos aqui confirmações, nós já tínhamos falado aqui numa das edições passadas sobre o interesse do Luxemburgo em se manter. Já temos confirmação não só para o próximo ano, mas para as próximas 3 edições. Eles fazem isto, fazem uma espécie de contrato trianual.
2: Exato, não, mas é mesmo essa a palavra certa, porque o Luxemburgo teve muitos anos fora da Eurovisão. Teve de fora desde 1993 a 2023. Uma das razões pela qual ficou de fora tantos anos era razões financeiras da própria emissora. E desde 2000...
1: É estranho, num país como o Luxemburgo.
2: Lá está, o dinheiro não está na televisão, se calhar está nas pessoas.
1: É,
2: pronto, se calhar é por aí a razão. E basicamente quando o Luxemburgo regressou foi com um acordo entre o governo do Luxemburgo e com a emissora estatal, um acordo para 3 anos. O Luxemburgo participou, foi esta agora a 3ª participação em Viena. As coisas não correram muito bem, que não foi à fim.

0: final e lançou-se logo o caos. Porquê? Porque falou-se que o Luxemburgo poderia ficar de fora, tendo em conta que aquele acordo tinha acabado. Mas o Sr. Primeiro-Ministro veio logo dizer que por eles continuava, que iam fazer negociações com a emissora nas próximas semanas, mas lá, como não brincou em serviço, já chegaram a acordo, já anunciaram e confirmaram não só a participação em 2027, mas também 2028 e 2029. Por isso, 3 anos de Luxemburgo já estão confirmados.
1: Luxemburgo teve, foi o meu guilty pleasure de, não deste ano, mas do ano passado e de há 2 anos. Teve, há, são canções que de vez em quando ainda vou
0: recordar. Há dois anos não.
1: Tinha um fundo muito parecido com o do filme da Eurovisão, com umas coisas esquisitas a aparecer lá atrás, mas, mas achei piada. Confirmação também já temos do Reino Unido, que apesar dos maus resultados continua de vento em popa em participações na Eurovisão. Será que é para abrirem de facto? Nós falamos muitas vezes de Boy George durante estes últimos programas. Será para efetivamente abrirem as portas ao homem e conseguirem uma participação incrível?
0: Uma coisa é certa. Eu acho que todos os países ficaram muito felizes com a participação do Reino Unido. Porque uma coisa está certa. Em último já ninguém vai ficar, porque está lá o Reino Unido. A mim assusta-me um bocadinho como é que um país como o Reino Unido e como é que uma emissora como a BBC, porque nós estamos a falar numa emissora, se eu perguntar aqui qual é que é a emissora da Finlândia, ou se calhar até da Suécia ou da Noruega, quase ninguém sabe. A BBC é aquela emissora que toda a gente conhece.
1: E que também vive mal, não é?
0: Pois, mas é assim, o Reino Unido não recebe pontos do público há 3 anos. As últimas 3 participações do Reino Unido foi com 0 pontos do público. E essa última participação foi com 0 pontos, mas zeríssimos pontos, porque nem no televoto ficou perto de ser votada. Mas é assim, atenção, que houve um jurado na Letónia, salvo erro, que meteu o... Não, a Ucrânia deu 1 ponto, mas ele ficou em primeiro no jurado da Letónia.
1: Incrível.
0: Eu acho que é das duas uma, ele votou ao contrário, eu estava bêbado. Porque, mas pronto. O Reino Unido, pronto, já confirmou a participação no próximo ano, não confirmou foi o método de seleção. Muito provavelmente vai ser uma seleção interna, como tem acontecido nos últimos anos.
1: E que tem dado péssimos resultados.
0: Pois, por isso é que eu também não percebo. Nós, quando falam em seleção interna, e pelo menos eu, um mero eurofã, espera sempre que eles vão escolher um grande cantor do país. E não. Às vezes até escolhem, e se calhar até já adiantando o que vem aí para a segunda parte, às vezes até escolhem artistas que já foram conhecidos, ou que são assim conhecidos em bolhas específicas. Lembro que no ano passado as raparigas que representaram o Reino Unido eram muito conhecidas no TikTok. Foi um bocadinho à margem, no seguimento daquilo que aconteceu em 2022, quando escolheram o seu representante, também era muito conhecido no TikTok, mas a canção era realmente muito boa e o Reino Unido acabou por ficar em segundo lugar. A partir daí tem sido a desgraça total e as escolhas são altamente duvidosas. E duvido que não haja um cantor, não é que os outros tenham sido maus, os que lá vão, mas um cantor, pronto, que fosse ali a lutar, e já não digo pelo primeiro lugar, mas ali por um meio da tabela. É que as últimas participações, eu acho que eles quase participam no gozo.
1: Eu acho que falta ali alguma coisa, não só em termos de composição, em alguns casos, mas também em termos de promoção. A canção deste ano era péssima e nós já tínhamos aqui,
0: terrível.
1: Já tínhamos aqui previsto o destino do Reino Unido na Eurovisão, acho que aí nunca tivemos grandes dúvidas.
0: Eu falhei por 1 ponto,
1: mas
0: tiveram 1 a mais.
1: É verdade. Mas a realidade é que depois, se seguirmos um bocadinho a vida e a história do representante do Reino Unido deste ano, havia ali alguns pontos de interesse que se calhar poderiam atrair algum público, mesmo que a canção fosse má, mas nem isso a BBC conseguiu fazer, não conseguiram potenciar essa imagem e essa loucura que o artista tem e que de certa forma também tem lugar na Eurovisão. Mas pronto, vamos tentar perceber então nos próximos meses, quando estivermos na segunda temporada, sim, porque a primeira temporada vai terminar na próxima semana, mas já estamos...
0: Porque nós vamos de férias, já atenção, nós vamos de férias.
1: Não, nós vamos ganhar inspiração para a segunda temporada, a realidade é esta. Falamos há um bocadinho do Luxemburgo, mas e ainda naquilo que é o rescaldo da Eurovisão de 2026, há novidades sobre júris e tudo mais.
0: Foi um exclusivo Esc Portugal.
1: Um exclusivo Esc Portugal que agora vai ser partilhado na antena da Rádio.
0: Exatamente.
1: Portugal.
0: E aqui, assim, agora atenção, não é nada de mais. O que é que aconteceu? Uma das mudanças que houve este ano para a Eurovisão, como... Não sei se já falámos aqui que a Eurovisão deste ano foi muito polémica e houve mudanças de regras. Exatamente. Nunca falámos disso aqui. E uma das mudanças foi: os júris deixaram de ser constituídos por 5 elementos e passaram para 7 elementos. O que é que acontece? No outro

0: dia, eu como não tinha nada para fazer, resolvi procurar até quais é que foram os países que tiveram mais perto de anular os null points deste ano. Null points foram aqueles países que tiveram zero pontos, por exemplo, do Reino Unido. E cheguei até, acho que foi na Chequia, que havia seis nomes apenas. Eu, passa a seguir alguma coisa, só havia seis nomes. Fui ver aos dados, porque a EBU não revela a votação de cada jurado, mas revela basicamente a ordem por qual cada um colocou, e só havia seis votações. Continuei a ver, foi no caso da Chequia, foi no caso de Chipre, foi no caso de Malta e no caso do Luxemburgo. Haviam apenas seis jurados, enquanto que no Luxemburgo os sete tinham votado na semifinal, na final só votaram seis. Em Malta havia os sete nomes, mas só havia seis votações. Havia ali uma série de situações que não estavam a fazer muito sentido. Então contactámos a EBU, que respondeu-nos logo prontamente, ali a explicar que basicamente os nomes são enviados para a EBU com alguma antecedência, para haver até ali uma filtragem de nomes, se não há ali qualquer impossibilidade de eles votarem, para evitar também que eles vão a certos programas, por exemplo, comentar quais é que são os seus favoritos, para não haver ali tendências dos próprios jurados. Mas que as emissoras não são obrigadas a escolher júris reserva, ou basicamente jurados reserva, melhor assim. O que é que acontece? Aqueles quatro jurados que ficaram de fora, nós não sabemos quem são, acabaram por não comparecer naquele dia para a votação e não puderam ser substituídos. Não há problema nenhum, votaram com seis jurados. No final é feita a média das seis votações, por isso deu tudo igual. Mas pronto, foi assim um exclusivo desta pós-temporada Eurovisiva, que pronto, ao menos ficámos com a certeza que aqueles não votaram, porque já havia aí rumores que tinham sido desclassificados, porque já aconteceu até certos países ficarem com os júris anulados porque combinaram as votações. E aquele ano 2022 foi terrível, porque os países só souberam que iam ter as votações anuladas na própria transmissão da grande final. E quem se lembra que acompanhou era o supervisor executivo da Eurovisão, fartou-se de dar pontuações, porque basicamente descobriu-se que havia ali 5 ou 6 países que tinham feito ali basicamente ali um esquema para trocarem os 12 pontos todos entre si. Calhou muito bem para Portugal, porque esses júris foram anulados e essas votações foram substituídas pela média de outros países, e Portugal acabou ali por amealhar muitos pontos à pala dessa desclassificação.
1: Um júri que sabemos que nunca troca os 12 pontos é o júri da Grécia e do Chipre, esses sabemos à partida que...
0: Sempre. Isso nunca... E num ano que não os deram, aquilo quase que houve lá guerra.
1: Entre os dois. Falámos há pouco de emissoras, quer dizer, sempre que falamos de Eurovisão e de Festival da Canção, falamos de emissoras públicas, e uma das notícias que saiu também nos últimos dias, ainda na semana passada tínhamos falado sobre as alterações ao modelo de financiamento da emissora israelita, que poderia afetar a forma como Israel participa ou não participa na Eurovisão. Mas esta semana ficámos também a saber que, e não é uma novidade esta conversa, mas pelos vistos vai voltar a discussão, o Partido Chega quer levar a discussão a privatização da RTP. E deixo já aqui uma nota prévia: o Luxemburgo, sendo um país rico, consegue ter uma emissora pública, mas com custos controlados. Quando é necessário fazer um bocadinho mais de contenção, faz-se, mas não se acaba com a emissora pública. Em Portugal, a despesa da RTP é um problema, mas não se encontram outras soluções que não a privatização. É a única proposta que nós temos por parte de alguns partidos, pelos vistos.
0: Mas atenção, que a RTP deu prejuízo este ano. Este ano, 2025, o ano que já fechou. E é uma das bases para
1: 3,9 milhões de euros.
0: Exatamente. O problema é que deu lucro nos outros anos todos anteriores.
1: E posso desde já dizer, 800 mil euros em 2022, 2 milhões e meio em 2023 e 341 mil euros em 2024. Em 2021 também houve lucro, mas não foi reportado em números.
0: Pronto, então, mas basicamente esses três lucros que nós temos aqui, levem o Bruno para Ministro das Finanças, porque os dados estavam logo aqui na hora, não é preciso fazer as contas, como dizia alguém. Já dá para pagar o prejuízo deste ano. Mas pronto, eu acho que acaba por ser a típica propaganda, porque do género, nós é que estamos ali a pagar aqueles taxinhos e tudo. Eu não acredito que vá para a frente, e espero bem também que não vá para a frente, porque basta olharmos para certos países e vermos também o bom que é termos ainda uma emissora pública. Está bem que em Portugal temos vários canais a sinal aberto, e até quase que os podemos considerar livres de pressões, mas se recuarmos alguns anos, quer na história política, quer na história da própria RTP, houve ali muitas pressões e a RTP conseguiu sempre ceder até às próprias pressões políticas, e apesar do próprio controle da emissora estar às vezes muito dependente da cor política que está no poder, ainda consegue ser isenta.
1: E, mas não é caso único, desculpe interromper-te, não é caso único, e por incrível que pareça, sequer é uma noção que as pessoas não têm, mas as emissoras públicas de

0: De forma generalizada, claro que há países onde isso não acontece assim, podemos falar da Rússia de uma forma muito clara, que é acho que será o exemplo mais óbvio, mas de uma forma generalizada, por incrível que pareça, ou talvez não, as emissoras públicas, as emissoras estatais, são aquelas que primam por maior independência, porque precisamente não estão afetas exclusivamente àquele poder do dinheiro.
1: E ainda bem que falaste aí na Rússia, que lá está, por alguma razão, a emissora da Rússia foi expulsa da EBU e a emissora de Israel continua a concurso. Tens aí uma razão clara que difere logo aqui entre as duas. E já que falámos agora aqui nesse caso da privatização da RTP, atenção que o facto da RTP vir a ser privatizada ou poder ser privatizada não exclui logo Portugal automaticamente da Eurovisão. Pode acontecer, pois, um acordo com a EBU e Portugal, pronto, nesse caso a RTP sendo privada, pode pagar a taxa de participação. Acho que depois é mais acrescida do que o normal, o que depois duvido que depois vai acontecer, mas pronto. E Portugal pode continuar a participar na Eurovisão. Eu não acredito que isso vá acontecer. Nós também já sabemos como é que são as medidas políticas, já se falou dessa possível privatização em 2013. Aliás, Portugal não participou na Eurovisão em 2013, não só pela crise política que estava a acontecer, mas também pela possível privatização da RTP, e não sabiam bem como é que as coisas iam ali a acontecer. Por isso, eu não acredito que isto vá assim acontecer. Mas no caso, estamos em algumas notícias também têm sido esta semana, temos, por exemplo, o caso da Chequia. A Chequia está ali também com um problema a nível da emissora. A Chequia também já ficou de fora há alguns anos por causa de restrições financeiras. A Chequia vai receber um corte no orçamento que recebia e provavelmente pode ficar de fora até por essas razões. Mas às vezes temos de pensar que emissoras pequeninas, como por exemplo a CT da Chequia, ou até de outras emissoras, por exemplo a da Eslovénia, estou-me a lembrar também de Montenegro, da Macedónia do Norte, há sempre ali uma questão, e este ano é muito particular, porque nós temos um campeonato do mundo de futebol. E por norma, quando coincide com campeonatos do mundo ou com os Jogos Olímpicos, há certas emissoras que tremem um bocadinho na hora de confirmar a participação na Eurovisão. Porque os orçamentos são tão restritos que é muito complicado eles, às vezes, comprarem os direitos de participação das duas competições.
0: E para Portugal este ano também não foi fácil haver acordo dos três generalistas,
1: exatamente,
0: da RTP, da SIC e da TV, para conseguirem os direitos de transmissão. Em Portugal eu não sei quais foram os valores, honestamente, mas numa outra pesquisa que fiz aqui para o programa, sei que a RTVE pagou 55 milhões de euros pelos direitos.
1: 55 milhões dava para
0: 50 anos de Eurovisão.
1: Exatamente. Mas atenção, a RTV é que tem os direitos exclusivos do Campeonato do Mundo em Espanha. E muitas vezes o que é que eles fazem? É uma emissora compra todos os direitos e depois vende a outras também, porque não tem capacidade às vezes para transmitir todos os jogos em simultâneo. Já aconteceu também em Portugal, lembro-me que já por mais do que uma ocasião falou-se muito ali sobre a participação ou não, e até em restrições financeiras, e lá está, não vamos mais longe. Este ano a comitiva, e é público, a comitiva da RTP sofreu alguns cortes a nível de financiamento para a participação na Eurovisão. Não é só pelo prejuízo que já tinha sido anunciado pela RTP, é um facto, mas também porque a RTP comprou direitos, claramente, para transmitir os jogos de futebol que estão agora a ser transmitidos. Por isso, acho que vai ser assim um ano também curioso, apesar de já termos algumas confirmações, já falaste aí de muitas. Também temos o caso da Grécia, que já confirmou que vai realizar a sua final nacional. Chipre também já anunciou, provavelmente vai escolher algum artista grego, como tem sido os seus casos nos últimos anos, para receber os 12 pontos da Grécia, como se isso fosse preciso. E temos também ali a questão da Macedónia do Norte, que já confirmou, e não acredito muito que venha ali a acontecer. Ontem tivemos também a Noruega, que também já confirmou, a Alemanha, o Reino Unido, a Finlândia, não foram muitos ainda.
0: Mas
1: Será
0: que a Bulgária vai participar? Ou não?
1: Ah não, a Bulgária já está ali como primeiríssima participante, mas lá está, por acaso não houve assim a confirmação oficial que a Bulgária vai estar a concurso. Isto nunca aconteceu, um país organizar e não participar nesse ano.
0: Pode ser que é interessante.
1: Também não, deixa-se lá disso.
0: Vamos ver. Relativamente aqui ainda a esta questão das privatizações, até porque temos de seguir em frente, porque hoje nós pensamos que não tínhamos muito assunto para hoje, mas afinal...
1: assunto é o que não nos falta.
0: Ainda sobre esta questão da privatização, dar aqui uma nota: a RTVE optou por não fazer boicote só mundial, ainda que os Estados Unidos sejam um dos principais patrocinadores daquilo que está a acontecer em Israel, ou tenham sido, agora já entram.
1: Mas agora ainda se fala em boicotes. Isto é só com a Eurovisão.
0: É só com a Eurovisão, porque é mediático e custa menos do que o futebol.
1: Mas olha,

0: Atenção, eu não sei se não vai haver agora aí alguns volte-faces relativamente à Eurovisão. Para já, porque temos ali uma série de acordos a acontecer entre vários países e de algumas situações. E também temos, por exemplo, na Eslovénia, que o governo mudou. Era um governo de esquerda e agora temos um governo de direita, e até tivemos a embaixada já a abrir na capital da Eslovénia, que eu recuso-me a dizer que vai ser disparado. Por isso, não sei se a Eslovénia, que foi a principal mentora desses boicotes anunciados, não sei se não vai ser a primeira a voltar.
1: Vamos ver como é que isto vai correr. Relativamente, cá está, à privatização. Quem defende a privatização fala em redução da despesa pública, fala em eficiência de gestão, fala em concorrência.

0: 24 são dois exemplos de eficiência de gestão.
1: E já pagaram a indemnização à Cristina Ferreira?
0: Isso já não sei. Aqui um exemplo de eficiência de gestão sobre concorrência e mercado. Já percebemos que o mercado mal dá para estas duas privadas. Se houver uma terceira, pior ainda. Utilidade pública, não é só a Eurovisão que pode ficar em risco. Podem dizer adeus a uma RTP2, podem dizer adeus a modalidades que não sejam futebol, podem dizer adeus a tudo aquilo que não tem interesse comercial, e é por isto que uma estação pública faz muita falta. Mas pronto,
1: vamos ver. Eu voltava em ti.
0: Fogo. Vamos ver como é que isto vai acontecer. Hoje já tivemos também aqui uma votação muito caricata sobre outra matéria, portanto, nunca se sabe o que é que vai sair daquela Assembleia da República. Já que falamos de Mundial, e vamos agora mudar aqui, virar um bocadinho a página, fizemos aqui uma pesquisa e tentamos perceber de que forma a Eurovisão, o Festival da Canção, podem ou poderiam ligar-se com o futebol e com o Mundial. Eu, ao princípio, não tinha muita esperança, mas a realidade é que temos aqui exemplos de ligação entre o Festival da Canção e a Eurovisão e o Mundial de Futebol. Há canções que fizeram parte destas duas realidades, dos festivais e também dos mundiais, em certa medida, não é?
1: Exatamente. O Bruno fala em pesquisas, mas as pesquisas são aqueles áudios intermináveis que toda a gente já conhece do Bruno. E ele lembra-se do assunto e o Nuno lá vai buscar qualquer coisa assim mais rebuscada. Então o que é que acontece? Em 2010, Mundial da África do Sul, França resolveu que tinha de apostar forte para a promoção da sua seleção. Pois acho que aquilo até correu lá muito mal, já não me lembro muito bem, mas acho que eles nem sequer passaram da fase de grupos.
2: Não me recordo.
1: Pronto, a seguir nós já vamos aqui à nossa cápsula, já temos isso. Então o que é que eles pensaram? Já que queriam apostar em grande, escolheram uma canção para promover ainda em março. Aliás, a canção foi escolhida em março, para promover não só o Campeonato do Mundo 2010, mas a participação de França no Campeonato do Mundo. Bem, aquilo levantou uma polémica em França enorme, porque não acharam por bem que uma emissora pública, com dinheiros públicos, estivesse basicamente ali a investir na promoção de um evento como é o Campeonato do Mundo.
0: E não se falou na privatização da emissora francesa? Não?
1: Ah, não, naquela altura não falavam em França. O que é que acontece? Aquilo na África do Sul não correu lá muito bem, na Eurovisão também não. Mas é assim, não correu lá muito bem, mas ficou, salvo erro, em 11º ou em 12º na final, fez top 10 do público, pronto, no júri, como é óbvio, o júri arruinou por fim ali aquela canção, e continua a dizer que é uma canção que ainda passa todas as noites em qualquer Euroclub da Eurovisão.
0: E é uma canção que as pessoas, quem estiver mais atento ao futebol, vai recordar. Sobre a tua questão, o sucesso desse Mundial pela França, a França terminou no 4º e último lugar do grupo.
1: Pronto,
0: A,
1: portanto, bem parecia.
0: Correu muito bem.
1: Não, eu bem parecia que aquilo tinha sido assim um desastre. Agora, se foi culpa da música da Eurovisão, não sei, mas que a música é muito animada e é uma música que, é aquela música que, epá, para mim é a música da Eurovisão. Apesar de não existir esse termo e não haver uma música da Eurovisão, é uma... Porquê é que nós não podemos levar algo assim? Nós em 2006 quase que levámos. Agora puxando aqui...
0: Exatamente, temos aqui essa nota, porque em 2006 não foi a canção vencedora e houve polémica também, porque...
1: Houve garrafas de água a voar.
0: Houve polémica, mas a RTP escolheu também como tema de hino, como hino de apoio à seleção portuguesa, uma canção que passou pelo Festival da Canção.
1: Exatamente, que foi a segunda classificada, o Sei Quem Sou Portugal, da Vânia Oliveira, uma canção que deu uma polémica enorme quando foi no Festival da Canção, porque ficou empatada com a canção Coisas de Nada, das Non-Stop. E o que é que aconteceu ali? Havia 50-50, a votação do público e a votação de um júri de sala, e diziam as regras que, em caso de empate, prevalecia a votação do júri.
0: Que é o contrário do que acontece.
1: Exatamente. Assim, porque assim, agora quando há confusão, epá, foi o público que escolheu naquela altura. Aliás, foi no ano em que o Festival da Canção tinha voltado. O Festival da Canção 2001 foi a última edição. 2002 nós não participámos na Eurovisão, não houve. 2003, 2004 fizeram as escolhas através da Operação Triunfo. 2003 foi a Rita Guerra, mas atuou numa gala da Operação Triunfo. 2004 foi diretamente pela Operação Triunfo e foi a Sofia Vitória que nos representou. 2005, uma seleção interna. Em 2006, então, regressou esse Festival da Canção e até foi assim, um festival que, digamos, com nomes, por exemplo, lembro-me que o Beto, já falecido, também participou nesse Festival da Canção. O Carlos Alberto Vidal, conhecido como Avô Cantigas, também participou num grupo que homenageava, digamos assim, os caretes de... Agora estava a faltar o nome. Aqueles caretes do Carnaval. Pronto, vocês sabem de certeza, quem nos está a ouvir. E havia ali até um leque de artistas muito interessante. Aliás, foi onde apareceu a Cuca Roseta. A Cuca apareceu pela primeira vez no Festival da Canção em 2006. Uma participação que também levantou muita polémica.

0: porque naquele ano era obrigatório as canções serem cantadas em português e em inglês.
1: O que dava resultados bastante...
0: Sim, sim. Engraçado. Deu ali assim a Cuca a cantar um fado que se chama As Minhas Guitarras e que a meio começa a cantar em inglês. Mas pronto, acho que também ficou em quarto ou quinto lugar, ficou muito bem classificada. Mas o que é que aconteceu no final? Ficaram as Non-Stop e a Vânia Oliveira empatadas, as duas com os mesmos pontos. O júri de sala tinha votado nas Non-Stop e o público não reagiu muito bem. Mas quando digo não reagiu muito bem é, se for ao YouTube ver a atuação das Non-Stop, a atuação final, basicamente estão a voar garrafas de água e a Andrea, que participou recentemente no reality show da TV, recordou até lá essa experiência, assim um bocadinho fantasiada, que ela ali a meio também surtou ali.
1: Quem contou um conto.
0: Exato, não, ela não acrescentou um ponto, foram ali 10 ou 20 pontos, que disse que só não passaram porque já estava tudo escolhido e que no lugar de Portugal passou a Polónia, que elas viram os cartões, não, o voluntário que estava com elas viu os cartões e dizia pó e elas pensavam que era Portugal e afinal quem passou foi a Polónia. A Polónia nem sequer foi à final naquele ano, mas ok, pronto, nós acreditamos e gostamos muito de vocês à mesma. Mas pronto, a canção depois, que era uma canção muito nacionalista, puxava ali muito por Portugal, até pela história de Portugal, acabou por ser escolhido pela RTP como o hino não oficial da participação de Portugal na Eurovisão, como foi em tempo do Vamos Lá Cambada do Hermano José, e pronto, olha, ficou assim para a história, provavelmente é mais conhecida do que a canção das Non-Stop, e foi também um dos casos em que a Eurovisão e a participação no Mundial de Futebol tiveram assim basicamente juntos.
1: Há aqui mais alguns exemplos, neste caso mais um, a Lituânia teve em 2006 um grupo chamado LT United, que levou à Eurovisão um tema chamado We Are The Winners, que fizeram uma adaptação de propósito também para o Mundial. A Lituânia não se qualificou, portanto isto não serviu para nada, mas eles estavam com esperança que a sua canção fosse aproveitada por alguém, ninguém quis saber.
0: E mesmo assim na Eurovisão ficaram eles muito bem classificados.
1: E na Eurovisão tiveram uma sorte danada, porque a canção é
0: terrível.
1: Mas pronto, esta participação de 2006 de Portugal na Eurovisão foi na Grécia, salvo eu.
0: Exatamente.
1: Um ano em que ganharam os Lordi, ganhou a Finlândia, em cima de um palco dos piores palcos da Eurovisão que eu vi.
0: Olha, gosto.
1: Eu não gostava nada daquele palco, aquilo era péssimo.
0: Era uma espécie de teatro grego ao contrário.
1: É do género. A canção da França, que falámos há pouco, este Allé, Olá, Olé, do Jesse Matador, participou então em 2010 na Eurovisão. Em 2010 saiu vencedor à Alemanha com Lena. Talvez um dia possamos falar de Lena, porque tem aqui um dado curioso. No ano seguinte voltou a ser a concorrente
0: com uma canção melhor ainda
1: da Alemanha. Lena, que em 2010 venceu com uma canção chamada Satellite, e que ela tem uma forma muito peculiar, e o pessoal que me conhece sabe que eu gozo muito com esta canção, tem uma forma muito peculiar de dizer Love. Ela é muito
0: especial. Principalmente quando ela repetia ali. Não, o problema era a maneira dela dançar, que ela parecia mesmo aquela pessoa que às 5 da manhã numa discoteca está a fazer tudo para não ir à casa de banho. Que ela está-se ali a contorcer durante a atuação toda.
1: Mas talvez um dia possamos falar sobre Lena. Para já, vamos então ouvir este Allé, Olá, Olé, a canção de Jesse Matador e que serviu de hino de apoio à França. Espero que não dê muita sorte para o Mundial deste ano. Voltamos a seguir ao intervalo.

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0: todas as sextas-feiras, entre as 20 e as 21 horas, na Rádio Porto Alegre. Segunda parte da 20ª edição do Estúdio 64 e, já que estamos na penúltima edição e que a próxima vai ser a última desta primeira temporada, entenda-se, escolhemos aqui temas interessantes, achamos nós. Na próxima semana, vou já aqui levantar um bocadinho...
1: Finalmente
0: vamos falar do ZABA. Começámos este programa, o nosso primeiro episódio, a mencionar ABBA. Primeiro ou segundo a mencionar ABBA e a dizer que um dia iríamos falar sobre ABBA. Na próxima semana iremos falar sobre ABBA e sobre outros que, apesar de já terem alguns deles sucesso nos seus próprios países, ganharam um palco internacional através da Eurovisão. Hoje invertemos aqui um bocadinho os papéis. Vamos falar de artistas que em tempos tiveram palco internacional, mas que depois tentaram relançar-se na Eurovisão. Mas também temos casos desses em Portugal, em termos de Festival da Canção. Também tivemos artistas que... voltaram a um palco grande como o do Festival da Canção para tentar lançar a sua carreira. Temos aqui um conjunto de nomes que podemos mencionar, tanto no Festival da Canção como...
1: Sim, já no Festival da Canção, eu acho que se calhar o exemplo mais claro que tivemos nos últimos anos foi a Helena D'Água. A Helena D'Água, que toda a gente conhece, mas que andou ali desaparecida. Ela foi uma artista, se calhar das maiores artistas até que tivemos em Portugal, ali na década de 80. Nunca tinha ido ao Festival da Canção, foi como backing singer e num grupo de 1980, que nem sequer passou à final, mas nunca foi realmente ao Festival da Canção. Voltou, digamos, agora, salvo seja, em 2017, que foi só há 9 anos, mas no ano do Salvador Sobral, ela lançou-se para lançar-se novamente e depois até teve algum sucesso, até lançou algumas canções que passaram muitas vezes nas rádios, acabou por ser premiada também, acho, nos Prémios Play. Pronto, esse regresso aconteceu mesmo com a participação no Festival da Canção de 2017 e com uma canção que até dizia muito sobre este regresso. Eu lembro que há ali umas partes em que ela diz: nunca me fui embora, mas pronto, basicamente era toda a gente lembrava da Helena D'Água, do ai, está-me a faltar o nome do tema com o que ela fez muito sucesso na década de 80, mas depois andou ali desaparecida, participou ali no Big Brother também para tentar voltar, mas não voltou enquanto cantora, digamos assim, e então 2017 voltou. Antes disso também tivemos a Nuxa, que ganhou o Festival da Canção em 1990, salvo erro, foi em 90, mas depois também ficou ali assim um pouco apagada após esse triunfo e participou no Festival da Canção, quer em 2009, que chegou à final e até ficou ali bem classificada, e em 2010 tentou novamente participar, chegou às semifinais do Festival da Canção e acabou por... as coisas não correram lá muito bem em palco e acabou por não passar. Mas pronto, é algo que temos, infelizmente não é algo que acontece muita vez, porque cada vez mais vemos que artistas que já têm alguma carreira ou que em tempos tiveram alguma carreira olham com algum desdém ainda para o Festival da Canção.
0: E mesmo para a Eurovisão. Tivemos esta a exceção da Delta Goodrum por parte da Austrália.
1: Exatamente.
0: Mas são mais as exceções do que as regras.
1: E muitas vezes o caso da Delta, e ainda bem que falas, pronto, a Delta nós se calhar aqui não temos tanta noção, mas a Delta é, por exemplo, jurada ou mentora no The Voice da Austrália.
0: Mas a Dara também é no The Voice da Bulgária.
1: Pronto, mas é da Bulgária. Mas lá está, o caso da Dara até é bom, porque é assim, a Delta foi escolhida internamente pela emissora australiana e foi tipo, uau, que escolha. A Dara foi escolhida por um Festival da Canção. E lembro, e nós até falámos aqui muito disto, que ela até pensou em desistir da Eurovisão por causa do weight que levou a quanto a vitória. E muitos artistas

0: estão ali descansadinhos no cantinho deles e pensam, nós vamos ao Festival da Canção para estarmos a levar a rabocada a toda a hora. E depois é assim, é sempre aquela coisa de irem ao Festival da Canção e as coisas correrem mal. Eu acho que na Eurovisão, e atualmente em Portugal, e espero que os bandidos não passaram à final da Eurovisão, mas acho que a carreira deles não vai ficar manchada por essa eliminação. Mas vamos pensar que os bandidos do canto não têm uma carreira ainda muito duradoura. Não são artistas ainda de grande sucesso em Portugal. Se nós pensarmos, não vamos mais longe, por exemplo, a Carolina Deslandes foi ao Festival da Canção em 2021. Ficou em segundo lugar. Se ela tem ido à Eurovisão, e as coisas têm corrido mal, se calhar até podia ser uma mancha na carreira dela. O mesmo aconteceu com o Diogo Pissarra, que acabou depois. E o Diogo Pissarra foi outro caso, que ele acabou por desistir do Festival da Canção, depois daquelas acusações de plágio e tudo. Mas era ali, sim, um risco muito grande, o ir à Eurovisão e depois as coisas não correrem bem. O mesmo do Fernando Daniel também, mas o Fernando Daniel sabe-se que tem uma grande paixão pela Eurovisão e que tem como sonho mesmo representar Portugal na Eurovisão.
1: Acho que não tinha, ia completamente destemido em relação a
0: sim,
1: a
0: eu também acho que, e havia ali muito, e há ali muita qualidade, atenção, não é, não quer dizer que quem tem carreira tem uma grande qualidade, mas no caso do Fernando Daniel era o meu favorito, fui muito insultado nas minhas redes sociais por causa de apoiar o Fernando Daniel, até fui acusado de ser pago pelo Fernando Daniel, como é óbvio que obviamente que fui pago, e aliás as férias que vamos ter agora é pagas por esse dinheiro que ainda sobrou.
1: Puseste a render no banco.
0: Exatamente.
1: Com juros de 1,5%.
0: Aliás, ganhei uma alcunha, que não é uma alcunha, mas houve um comentário que vai ficar para a história, que era: o Nuno Carrilho parece o burro do Shrek. Tipo, para mim é qualquer, e cada vez que agora, ainda por cima agora vai ser um novo filme do Shrek, a quantidade de vezes que eu já recebi aquele trailer a recordar o insulto do burro do Shrek, ficou para a história. Mas pronto, isso tudo para dizer que eu percebo até que às vezes há artistas que têm algum receio de ir ao Festival da Canção, quer à Eurovisão. O que é que acontece muitas vezes é quando os artistas já estão assim numa fase do género, já ninguém se lembra de mim, qual é que é assim uma boa montra, que apesar daquilo ser assim uma coisa muito fugaz, que tipo, começa hoje, acaba amanhã, o impacto às vezes é bom para tentar relançar a carreira. E uma boa montra, o Festival da Eurovisão. E o que tem acontecido também nos últimos anos, aconteceu desde sempre, vamos ser sinceros, aconteceu desde sempre, mas nos últimos anos, quer também pelas redes sociais, pelas essas projeções todas que temos, nota-se ali alguma tendência que artistas que outrora já tiveram grandes sucessos mundiais, estamos mesmo a falar de pessoas com milhões e milhões de discos vendidos e sucessos em todo o mundo, tipo o Boy George. Quem é que se lembrava já do Boy George? Ninguém. Pronto. Ou o Floraida, há 4 ou 5 anos também, quando foi com a Zenit à Eurovisão. Eles procuram a Eurovisão para se relançarem, ou então só para dizer, olha, estou vivo, estou aqui. E acabam até por ter muita cobertura mediática, e depois a montanha acaba por parir um rato. Porque eles têm tanta atenção mediática, porque já têm uma carreira tão grande anteriormente, pois chegam à Eurovisão e é só isto.
1: As canções ficam a desejar. Nós temos aqui alguns casos. 1997, um grupo chamado Katrina and the Waves. Pelo nome as pessoas não chegam lá, mas pelo tema que os tornou famosos em 1985, Walking on Sunshine, talvez cheguem lá.
0: Uma coisa assim parecida.
1: É sequer um dos casos excepcionais de artistas que regressaram, que regressaram ao auge através da Eurovisão e que conseguiram um bom resultado, ganharam a Eurovisão nesse ano. Depois temos aqui uma exceção de artistas que não estavam em fase descendente, estavam numa fase ascendente da sua projeção internacional, o caso da Estátua em 2023, pela Rússia. Ficaram em terceiro lugar com uma canção
0: 2003, certo.
1: Elas tinham sido lançadas em 2002 com um tema que correu o mundo. Em 2003 foram então à Eurovisão, ficaram em terceiro lugar com uma canção que deixa muito de desejar, comparativamente.
0: E muito polémica, atenção, eu acho que eles vivem, aliás, a Rússia, que agora Jesus, na altura levou um grupo que basicamente simulou que era lésbico, era um casal que não era, mas elas simularam para chamar a atenção da imprensa.
1: Também é um bom assunto para tentarmos ajudar numa outra edição, porque não, a Rússia não se fica por este exemplo de polémica. Depois sim, entramos aqui numa fase em que vemos aqui um conjunto de nomes, o Reino Unido aposta muito nisto. Os Blue, em 2011,
0: mas era um dos meus favoritos.
1: Que foi participar na Eurovisão em 2011, depois do seu All Rise ter sido um enorme sucesso em 2000. Depois separaram-se, voltaram a unir-se em 2009, essa reunião culminou com esta participação em 2011 na Eurovisão. 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
5: Muito bom dia, hoje quarta-feira, 24 de junho, ano 2026, dia de São João. Ora, o sol nasceu, eram 6 horas e 13 minutos, vamos ter aí um dia onde a previsão aponta para aguaceiros e possibilidade de trovoada no distrito de Porto Alegre, mas com uma percentagem baixa de 40%. O vento sopra moderado de sul, hoje com as máximas de 26 graus para Lisboa, 23 para a cidade do Porto, 35 de máxima para Évora. As cidades de Beja e de Castelo Branco com 34 graus, Porto Alegre com 32 graus de máxima. Amanhã, outra descida das temperaturas, é o que está na previsão do Instituto Português do Mar e da Atmosfera, numa oferta de PR Cars, um símbolo de garantia.
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5: Uma boa quarta-feira, continuação de boa semana, 7 horas 2 minutos e porque hoje é quarta-feira, contamos com a poesia dentro de instantes aqui na Rádio Porto Alegre. Até já.
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4: Muito bom dia, 7 horas com 7 minutos. Temos aí o alma da nossa terra e hoje com o verão em destaque.
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4: Esta emissão da poesia é com várias realidades enquadradas nesta estação quente do verão.
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0: Sejam bem-vindos ao Alma da Nossa Terra, o programa da poesia da Rádio Porto Alegre. Todas as quartas-feiras, em direto, entre as 7 e as 8 da manhã. Formato repetição ao sábado, entre as 6 e as 7. Mensalmente, o programa lança um tema. Lançamos o verão para o dia de hoje, por isso queremos poesias ligadas ao verão. Recebemos algumas através da nossa aplicação, através do nosso número do WhatsApp 962030050. Outras vão certamente chegar em tempo real através da nossa linha de telefone 245-305-56. É o verão que vai marcar a nossa emissão. Vamos ao encontro da primeira participação, que está no 245-305-56. Bom dia.
1: Bom dia, César Azeitona, que era a minha dor de garganta.
0: Não, pode ficar com ela, obrigado.
1: Está bem.
0: E então, Ana, vamos escutar essa poesia?
1: Poesia de verão. O verão, doce magia, copos ao sol a bronzear, crianças brincando entre a alegria, nas praias areias verdear. Poemas, sonhos são de encontrar, encantar. O verão é, sentido na areia, o sentido, ouvindo as ondas no seu murmurar, paz no meu coração, existindo entre o escrever, sonhando, o mar longínquo a imaginar, suaves ondas, olhando, poesia, escrevo ao sol, sinto o meu rosto queimar, entre a pura natureza, a serra, o mar, são magia. Descansando entre a beleza, sinto a raiz da poesia. Penso em quem está em sofrimento, sobre a dureza do sol trabalhar. Penso nos fogos, o pior tormento, para quem mais sofre e fica sem nada lhe restar. Os bombeiros em exaustão, para eles o meu lamento. Seres que sentem pelos outros o coração. Anoiteceu. E aqui fiquei. Estrelas vão aparecendo, a lua parece sorrir, ou pensei. Eu sinto-me adormecendo, searas de trigo vejo a sonhar, ceifando esses trigais, raparigas a cantar, rindo-se ao ver os sinais que enviam os namorados, em gestos poeticamente, como poetas prendados, em tempo que prende a mente. Recorda à noite ao serão, o vizinho entre versar em poesias de verão, ouvindo palmas satisfeito a ficar, o verão é de adorar. Foguetes, festas a iluminar, entre esplendor a lua e o seu luar, ver as estrelas brilhar. Inácio Riso. Muito bom dia, César Azeitona, e que tudo corra muito bem.
0: Muito obrigado, Ana.

0: Gouveia. Uma boa continuação, boas melhoras aí para essa garganta. Alma da nossa terra, esta semana com o verão, todos os meses lançamos um desafio aos poetas e por isso queremos também enquadrar esses poemas aqui no nosso programa sobre o verão, esta estação quente que chegou há dias. Ora, vamos agora ao nosso número do WhatsApp, ao 962030050. Vamos, assim, escutar-se mais uma participação, mais uma poesia na Rádio Porto Alegre. Agora, de Manuela Tapadas, em Aldeia da Mata. Bom dia.
1: Bom dia, César. Bom dia, Rádio Porto Alegre, todos os ouvintes, seus colegas. Aí vai o meu poema, O Verão. Quatro estações do ano, vividas na terra. Vai-se o outono e inverno, nasce a linda e bela primavera. Que nos traz a luz, as flores, as avezinhas com o ninho por perto, o amor no coração. Lá vem o mês de junho que nos traz o verão. Mês dos santos populares e sardinha assada no pão. Viva o Santo António e o São João. Mas para no céu entrares, lá está o velhinho amigo, São Pedro, que tem as chaves do paraíso. Maravilhoso verão, os dias crescem contigo, aqueces tudo como amigo. Se tiveres calor, vais à praia, ao mar e o teu banho tomares e acalmas tudo com amor. Tudo o que era verdinho passa douradinho. És um valentão. No baile ou no arraial, tem propício para amar. Já se sente no amor e anda o amor no ar. Dançam as aves num voo sem igual. Cheira a fruta madura porque é verão. Lá na lonjura já se ouve o rebombar do trevão. Tempo de noites serenas. Olhar as estrelas a brilhar. Ver o mar nas suas cores amenas. Como tudo é belo e lindo no verão. Ainda que venha quentinho, adoça o coração. Como fascina o sol pôr, vermelho, amarelo, laranja. Fica tão lindo nas maravilhosas cores. És o meu elevo, a minha paixão. Adoro-te sem medos, meu amigo, quentinho e belo verão. Sejam felizes, amigos, e vai o mergulho. Beijinho, César.
0: Adeus, obrigado pela sua sempre presença no nosso programa. Outra participação, bom dia.
2: Bom dia, amigo César, como está?
0: Olá, viva, estamos bem, obrigado. E então, minha amiga, hoje o que é que também traz aí? É o verão, mas é tema novo, é poema ainda novinho?
2: É novinho, então, é novinho este, temos mais verãos aí dos outros anos, mas fizemos outro novo.
0: Este ainda está fresco, então vamos escutar o trabalho, Bia.
2: Vamos lá, é décimas à mesma, pronto. Agradecer esta graça e magia e as férias para descansar, os sorrisos, a alegria, o carinho e o amor está no ar. Já chegou o verão, com o seu encanto e beleza, nos oferece a natureza, os dias mais longos são, mais brilho e luz nos dão, cor e força e energia, felicidade e harmonia, e que bom que está para passear na piscina a refrescar e agradecer esta graça e magia. Cheira bem a verão, seu perfume, as suas cores, os seus dias secos, os calores, esta quentinha estação, alegra tanto coração, o sol, a praia, o mar, na areia a bronzear, a brincar, a divertir, lindos dias fazem sorrir e as férias para descansar. É lindo o verão, a luz do sol é mais forte, e do sul até ao norte, por todo o lado há tradição. Músicas, a real animação, festas e rumaria, à noite a folia, as estrelas, o céu azul sem fim, o astro cheira ao alecrim e aos sorrisos e à alegria. No Alentejo, o verão, os seus dias estão mais quentes, já estão habituadas suas gentes, o julho, o agosto, aperta o calorão, as sombras frescas, a solução, os imigrantes nos vêm visitar.

0: as famílias abraçarem, os piqueniques agora, os jantares lá fora, e o carinho e o amor está no ar. E foi assim, César, este nosso verão.
1: Muito bem, Bia. Obrigado por essa partilha. Um grande beijinho e até para a semana. Tudo de bom.
0: Muito obrigado ao César e um beijinho para o César e para todos quantos nos estão a ouvir e um bom dia de paz e saúde. Muito obrigado.
1: Adeus, obrigado e uma boa continuação. Já estivemos com estas participações aqui no nosso programa. Ana Gouveia em Monte da Pedra, a Manuela Tapadas em Aldeia da Mata, a Bia em Sozel. O 245-300-568 está sempre disponível quando o programa está em direto nas quartas-feiras. Pode antecipadamente enviar sempre as suas declamações através da aplicação, através do número do WhatsApp 962-030-050 e encaminhar aqui para o programa da Poesia da Rádio Porto Alegre. Desafiamos os poetas com o verão e estamos a escutar essas participações nesta edição do Alma da Nossa Terra. Agora temos o António Clarel em Rosário Alandroal. Bom dia, António.
2: Amigo César, bom dia para todos os poetas e poetisas, para quem quer nos escutar. É o Clarel da Aldeia do Rosário. Vamos lá ver, vamos à poesia, vamos lá ao verão. É uma das quatro estações, desde que o mundo foi criado, de gerações em gerações, está sempre atualizado. O verão é a estação mais quente, das que compõem o universo. Todos os anos é o seu regresso, nunca abala para sempre. Em todo o mundo está presente, percorre todas as regiões, a todos dá saudações. Com grande sentido profundo, o verão faz parte do mundo, é uma das quatro estações. Sendo da própria natureza, haver frio e calor, tudo tem o seu valor para se criar riqueza. É para o pobre e a nobreza que o verão é muito cobiçado. Só tem é que haver cuidado com o seu sol abrasador, dado por Deus Nosso Senhor, desde que o mundo foi criado. Tudo que tiver vida, ao verão pode agradecer. Para que se possa viver, não pode faltar a comida. Esta estação foi escolhida, tendo as suas limitações. Com mais três faz uniões. Sendo assim um vai e vem, a toda a gente convém, de gerações a gerações. Muita gente gosta do verão, é tempo de ir para a praia. Mas quando alguém desmaia, é porque apanhou algum escaldão. Precisa de ter preparação, para não dar mau resultado. Pode ficar maltratado, acabando num hospital, é que este calor infernal está sempre atualizado. Está dito, José, César, um abraço, uma boa continuação e arrecadem-se do calor, se puder.
1: É isso mesmo, um abraço ao António Clarel. É fugir, se pudermos, claro, do calor das altas temperaturas. Estamos assim com o verão aqui no nosso programa. Este tema que foi lançado há uns dias e que está hoje aqui também a ser escutado por todos os que neste momento estão sintonizados com a Rádio Porto Alegre. Vamos esta semana com pouca adesão a esta temática. Temos sempre a pena quando assim acontece, mas é a vontade de quem participa. Ora, vamos agora ficar-se com mais uma participação e provavelmente a última aqui nesta edição mais curta do Alma da Nossa Terra. Está de regresso então a Maria José Mirador. Obrigado, amiga, por voltar aqui ao nosso programa. Uma boa recuperação. Vamos ficar-se com a declamação de Maria José Mirador em Igrejinha. Bom dia.
3: Amigo César, bom dia. Cá estou depois de uma longa ausência forçada. E cá vou-me vindo, apesar de não estar a 100%. Portanto, o trabalho hoje diz que é sobre o verão, portanto, aqui vai. Verão. Mês de junho já é verão. Estamos

0: estamos na terceira estação das quatro que tem o ano. Os campos estão dourados, tem que haver muito cuidado para não lhe causar danos. Das quatro estações do ano, do calendário gregoriano, o verão é abrasador. Estou cansada de pensar e não sei que rumo tomar para me livrar do calor. O verão está no comando, seu ciclo vai andando, é assim a natureza. Nosso clima é especial e não há assim outro igual, com toda a sua beleza. Oh meu querido Alentejo, é assim que eu te vejo com esta boa gente. Recordações tenho comigo de quando ceifava trigo debaixo do sol ardente. Tudo seca quando é verão. Tem que haver muita atenção, queimadas não pode fazer. Plásticos não deve usar, nem deitar lixo para o mar, para o planeta proteger. Para melhor falar do verão, vou fazer uma introspeção, o que já vivi recordar. Alentejo é muito quente, é de louvar esta gente, é duro no campo trabalhar. Apesar da adversidade, tenho muita saudade desses tempos derradeiros. Na minha juventude, era pobre, mas com saúde. Cantava dias inteiros. Pronto, amigo César, isto. Hoje foi isto, um beijinho para si. Para todos quantos nos ouvem, ouçam, meu Deus. E tentem ser felizes, que eu faço o mesmo. Obrigado e beijinhos.
1: Muito obrigado, Maria José Mirador. Bom, há outra participação no telefone. Bom dia.
2: Muito bom dia.
1: Bom dia, Adelino Batista. Espero que esteja com saúde aí desse lado e agora queremos também escutar a sua poesia.
2: É aqui uma coisa, uma pequenina coisa, uma pequena boas-vindas ao verão.
1: Muito bem, vamos ouvir.
2: Duas boas-vindas ao verão que acabou de chegar e aproveito a ocasião para os ouvintes cumprimentarem. Despedi-me da primavera, dela vou sentir saudades, passar mais umas quem me dera, embora com mais idade. Já estamos em pleno verão, já apetece ir à praia. Começam as catraias então a andar de mini saia. Quando andam de saia curta, despertam mais a atenção. É como uma bela fruta que aparece mais no verão. Agora que chegou o verão, tenho cá boa estadia. Boa fruta e bom é o melão e melhor é a melancia. Estamos na época do verão, é dos santos populares, Santo António, São João e São Pedro, não são os altares. E é hoje que o São João tem um dos mais belos festejos. Tudo corre muito bem, são os meus maiores desejos e até para onde Deus quiser com o verão.
1: Muito obrigado, Adelino. Grande abraço, uma boa continuação e, como diz o António Clarel, olhe, arcate-se, está bem? Obrigado, um grande abraço.
2: Um abraço ao César, para os nossos ouvintes e até para a semana, se Deus quiser.
1: Tudo a correr bem. Grande abraço, uma boa continuação. Esta semana lançámos este desafio do verão aos poetas aqui na antena da Rádio Porto Alegre. Temos que agradecer a quem fez questão de estar a participar neste programa. Este programa só existe porque a vontade dos poetas é também de alimentarem o mesmo e de estarem aqui a dar a ouvir as suas poesias, as suas inspirações, os seus textos. Ora, o agradecimento à Ana Gouveia, em Monte da Pedra, e ao poeta Riso, à Manuela Tapadas, em Aldeia da Mata, à Bia, em Sozela, ao António Clarel, em Rosário, à Maria José Mirador, em Igrejinha, ao Adelino Batista, em Urra. Concluímos assim esta edição do Alma da Nossa Terra na Rádio Porto Alegre. todas as quartas-feiras, em direto, entre as 7 e as 8 da manhã. O formato repetição, esse surge ao sábado, entre as 6 e as 7. Obrigado também a si que esteve com o nosso programa da poesia, aqui na Rádio Porto Alegre.
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1: Vão ser 7:30 da manhã. Hoje, o Instituto Português do Mar e da Atmosfera prevê aguaceiros e até a possibilidade de trovoada para o distrito de Porto Alegre, mas a percentagem não chega aos 50%. Vento moderado de sul, as máximas: Lisboa com 26 graus, o Porto 23, 35 de máxima para Évora, 34 é a máxima hoje nas cidades de Castelo Branco e de Beja, a cidade de Santarém com 31 graus, Porto Alegre hoje com 32 graus de máxima e amanhã outra descida das temperaturas, dando o exemplo de Porto Alegre, amanhã 25 graus de máxima e aguaceiros fracos e com uma probabilidade de precipitação de 100%. Boa quarta-feira, nós já voltamos com música. Muito bom dia, não se atrase. Continuação de boa semana.
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5: Muito bom dia. Atenção ao relógio, estamos a 24 minutos das 8 da manhã.
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5: As notícias dessas chegam às 8 à antena da Rádio Porto Alegre. Na próxima hora temos a viticultura da Serra de São Mamé. Mais um apontamento, é o episódio 20. São as dicas da vinha que chegam pelo engenheiro José Luís Marmelo. Estamos então juntos neste novo dia e amanhã, quinta-feira, depois das 22 horas, vamos contar com o programa Músicas que Curam. Rita Ramos traz este novo programa à Rádio Porto Alegre e a música também ela é benéfica e pode mesmo ajudar a curar complicações de saúde, por isso é importantíssimo escutar este novo programa que está a chegar à Rádio Porto Alegre. Quintas-feiras, depois das 22 horas, Músicas que Curam na antena da Rádio Porto Alegre. É mais um grande conteúdo que está, assim, a marcar-se presença na grelha de programação da Rádio Porto Alegre.
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7: Bem-vindos a Músicas que Curam, um espaço onde o som e a consciência se unem para elevar a nossa vibração. Hoje vamos trabalhar com a frequência 528 Hz, conhecida como a frequência da cura, da regeneração celular e do amor.
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5: Programas pensados em si, ouvinte Rádio Porto Alegre. Também a Rádio Porto Alegre quer dar voz aos jovens. Queremos saber o que é que os homens e as mulheres, mas neste caso o que é que pensa a juventude sobre o mundo. Vamos também dar essa possibilidade e vamos contar com um comentador todas as quintas-feiras, depois das notícias das 8, aqui na Rádio Porto Alegre. É outro grande e interessante momento na Rádio Porto Alegre. É o Léo do 8º B.
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3: E com o verão agora para os próximos meses, temos aí programas fresquinhos e interessantes para o Auditório Rádio Porto Alegre. Amanhã, duas estreias na Rádio Porto Alegre. O Léo do 8º B, depois das notícias das 8, no programa da manhã. E às 22 horas, músicas que curam com Rita Ramos. E agora a música, bom dia! Augusto Canário e os seus amigos com Gente Boa. Estamos a 20 minutos das notícias.

Augusto Canário e os seus amigos com gente boa. Também gente boa que está aí desse lado. Obrigado. Boa quarta-feira. Continuação de boa semana. Faltam agora 17 minutos para as 8 da manhã. Não se atrase. Boa quarta-feira. Um feliz dia na nossa companhia. Ora, descem ligeiramente as temperaturas no dia de hoje. Amanhã, quinta-feira, outra descida e aguaceiros fracos para o distrito de Porto Alegre, com uma probabilidade de precipitação de 100%. No dia de hoje, contamos com aguaceiros e possibilidade de trovoada, mas a percentagem não chega aos 50%. Lisboa e Faro com 26 graus, o Porto 23, 35 a máxima, hoje esperada em Évora, 34 máxima.

0: É a música de Cláudia Nayara com A Força de Deus. Estamos a 13 minutos das 8, quarta-feira, 24 de junho, ano 2026. Muito bom dia.
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4: Estamos juntos então neste novo dia, agora há 8 minutos das 8, quarta-feira, 24 de junho. A Rádio Porto Alegre deseja-lhe um grande dia. Música.

Os sons do Minho aqui na nossa emissão na manhã de quarta-feira, neste dia de São João. Faltam 5 minutos então para as notícias. Há uma ligeira descida das temperaturas para o dia de hoje. Amanhã não vai estar também tanto calor porque vão descer na quinta-feira as temperaturas e vai também ser um dia mais agradável, até porque os aguaceiros vão marcar presença com pouca intensidade, é verdade, mas com uma alta percentagem no dia de amanhã. Programa da manhã em formato XL até ao meio-dia.

0: piadinha.
1: Vão ser 8 da manhã. Bom dia.
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6: O Bloco de Esquerda do Distrito de Porto Alegre manifestou-se contra o projeto de transferência do campo de tiro de Alcochete para Alter do Chão, alertando para os problemas ambientais que esta infraestrutura poderá causar. Em comunicado enviado à Rádio Porto Alegre esta terça-feira, o Bloco de Esquerda alerta que a zona onde pretendem instalar o campo de tiro está inserida num ecossistema de elevada sensibilidade ecológica, integrando a rede Natura 2000 e classificado como área importante para as aves. Em declarações à Rádio Porto Alegre, o coordenador do Bloco no Distrito de Porto Alegre, Carita Monteiro, sublinha que aquela zona é um dos últimos refúgios das aves estepárias em Portugal.
7: Claro que nós pomos sempre a tónica no aspecto ambiental, não é? Porque é, digamos que é aquilo que mais nos melindra, é o, digamos, a falta de sensibilidade para proteger aquilo que está aí expresso, não é? Que é a questão das aves estepárias, que são realmente têm ali uma espécie de um santuário, digamos assim, não é? E isso vai ser destruído, e isso vai ser grave, porque há aí espécies que estão mesmo em risco real de extinção. É a questão do sisão, por exemplo. Nós já fomos contra a barragem do Pisão, como se sabe, não é? Também baseado nessas premissas, mas esta é pior e bem pior, não é? Porque temos aqui um ataque a espécies como o alcaravão, a águia caçadeira, a petarda, o sisão e outras. Claro que também nos sensibiliza, digamos, a questão da agressão económica, digamos assim, porque aquilo é uma zona de grande atividade pecuária, inclusivamente dedicada alguma dela à exportação, como por exemplo a questão dos suínos, etc., mas vai afetar bastante algumas casas agrícolas, tornar-se-ão inviáveis. Ora, isso tem implicações ao nível do PIB até da própria região, não é? Mas o que mais nos sensibilizou foi terem avançado com este anúncio, não é? Sem qualquer estudo prévio, digamos, sem parecer do ICNF e outras coisas que são essencialmente são exigidas nestes casos. Portanto, é também por isso, não é? Puseram o carro à frente dos bois e agora têm que aguentar com esta contestação. Vem dos próprios agricultores, eles já têm embaixo assinados, etc. Nós concordamos com isto. Não é formas de fazer as coisas e o que for feito será sempre mal feito. Quanto a nós, não é? A não ser que haja assim uma mudança radical nos estudos ou que os estudos nos levem a entender. Portanto, é essa a nossa posição.
6: Recordo que em março o Ministro da Defesa Nacional, Nuno Melo, anunciou a escolha de Alter do Chão para receber o campo de tiro da Força Aérea Portuguesa, que terá de sair de Alcochete devido à construção do novo aeroporto Luís de Camões. Na altura, não foi detalhado o local exato do campo de tiro no concelho alentejano e a eventualidade de poder abranger concelhos vizinhos, mas, segundo o ministro, a Valência terá uma dimensão de cerca de 7.500 hectares. A Associação Nacional de Estudantes de Medicina considera que a não fixação de jovens médicos no interior do país deve-se a questões demográficas e ao facto de serem regiões

0: menos atrativas. Em declarações à Rádio Porto Alegre, a presidente da Associação, Maria Fontão, começou por dizer que é difícil identificar os motivos que levam ao afastamento dos médicos do interior, mas considera que a falta de atratividade afeta naturalmente a decisão dos profissionais de saúde. A responsável falava à margem de uma visita à Unidade Local de Saúde do Alto Alentejo, a primeira unidade a ser visitada no âmbito de um ciclo de visitas institucionais, algumas ULS em todo o país.
1: Quando falamos em razões, efetivamente é difícil identificá-las. Temos também que compreender que são razões que acabam por ser transversais a outras profissões, naturalmente. São regiões que são menos atrativas no seu cômputo geral e afetam naturalmente os profissionais de saúde. É necessário atentar ao facto de termos nas regiões do interior populações com características demográficas diferentes. Estamos a falar de uma população que é mais envelhecida, que tem mais dependência dos cuidados de saúde primários por esta razão e que implica aqui um acompanhamento mais constante que nós não identificamos como sendo tão necessário. É naturalmente necessário, mas é menos necessário em populações menos envelhecidas. Portanto, isto de facto faz aqui com que haja um coquetel de problemas nestas regiões que de facto nos tem vindo a preocupar e que evidencia a necessidade de conjuntamente conseguirmos identificar razões.
2: Como é que se dá a volta a isso para atrair para cá esses médicos bem internos, mas depois se vão embora e optam depois mais tarde não, por não concorrer aqui aos concursos e para outros lados?
1: Certo, essa é a pergunta para 1 milhão de euros que de facto tem sido difícil responder, quer aqui na Unidade Local de Saúde do Alto Alentejo, quer nas restantes unidades locais de saúde que partilham certamente a mesma problemática. De facto, a atratividade da profissão tem que ser vista numa perspectiva multifatorial, não focando apenas na atratividade do ponto de vista centrado na ULS ou na Unidade de Cuidados de Saúde Primários, mas também focando na perspectiva territorial e regional. Portanto, isto acima de tudo, e acho que estamos numa ULS que é um excelente exemplo desta articulação, exige uma articulação com as autarquias, com as comunidades intermunicipais. Aqui temos a comunidade intermunicipal do Alto.
2: Mas as câmaras continuam a dar dinheiro de majorações e mesmo assim não ficam para os médicos.
1: Exatamente, portanto, daí a importância de nós continuamente conseguirmos trabalhar nestas questões, porque estamos a falar naturalmente de particularidades regionais, ou seja, temos políticas que são bastante variáveis nos diferentes municípios, naturalmente ficam ao critério de cada autarca, mas temos políticas de majoração salarial, temos políticas de habitação, temos políticas de transporte, por exemplo, mas a verdade é que também temos que pensar na perspectiva macro do nosso país. A coesão territorial, efetivamente, é um problema muito significativo e que exige uma articulação até interministerial muito significativa. Temos um ministério que se dedica à coesão territorial, mas é importante também pensarmos noutras perspectivas.
0: Em comunicado, a Associação Nacional de Estudantes de Medicina explica que está a percorrer o país com o objetivo de promover um maior conhecimento da realidade dos cuidados de saúde em Portugal, através do contacto direto com as estruturas das unidades locais de saúde. A Associação de Dadores Benévolos de Sangue do Distrito de Porto Alegre apela à dádiva regular para manter as reservas no verão. Em entrevista à Rádio Porto Alegre, Paulo Cardoso, vice-presidente da Associação, disse que este ano, desde maio, que se registra uma diminuição fora do normal e é por isso importante apelar à dádiva. Paulo Cardoso garantiu, no entanto, que para já as reservas comportam qualquer situação de emergência que possa acontecer.
3: As nossas reservas a nível nacional comportam, portanto, qualquer situação de emergência que possa acontecer. O que nós temos que perceber é que nesta altura do ano estamos a aproximar do verão, portanto, há de facto apareceu um pouco mais cedo, portanto, a diminuição de reservas. Isso significa que temos que estar atentos, temos que fazer os apelos, principalmente para aqueles que são regulares, para aqueles que estão fidelizados, para que não se esqueçam que é uma altura importante para terem dado sangue.
0: O dirigente disse ainda que o distrito de Porto Alegre registra em média cerca de 1.800 dádivas por ano, um número considerado bom, atendendo à densidade populacional da região.
3: Poderemos conseguir, portanto, isto varia de ano para ano, mas em números redondos, portanto, um distrito como o nosso e o Covilhã tem mais ou menos também o mesmo número, na ordem das 1.800 dádivas por ano, que é um número bom para o interior do país, para a nossa densidade populacional, comparando com outras zonas que eu conheço, que teriam um potencial maior, tanto Porto Alegre e Covilhã fazem realmente um trabalho extraordinário atendendo à densidade populacional, que é muito baixa, não, são zonas muito desertificadas e envelhecidas. Por isso é que eu costumo elogiar muito o trabalho, não é por ser de cá, não é por ser da Associação de Porto Alegre, mas é reconhecido a nível nacional, que fazemos aqui um trabalho extraordinário para aquilo que poderia ser.
0: Não? Em período de férias, as dádivas de sangue têm tendência a diminuir, o que pode comprometer as reservas.

0: reservas nos hospitais nacionais. A Academia de Ténis de Porto Alegre alcançou um feito inédito ao sagrar-se vice-campeã nacional de equipas, mais 45, no Campeonato Nacional que decorreu de 17 a 21 de junho no Estádio do Jamor, em Oeiras. Para Filipe Serrote, fundador e presidente da Academia de Ténis de Porto Alegre, esta conquista representa mais um passo para a concretização da construção de um complexo de ténis na capital do Alto Alentejo. Serrote disse que o projeto, anunciado há vários anos, está aprovado e em fase de orçamentação.
1: Efetivamente, já lá tínhamos estado há uns anos, não conseguimos grandes resultados. Este ano conseguimos passar o qualifying, duas equipas, ganhámos o Algarve e ganhámos a Ceia, e depois entrámos no quadro principal, e no quadro principal tivemos um desempenho muitíssimo acima das nossas expectativas e chegámos à final, sim. Representa mais um passo no nosso caminho, longo, difícil. Estamos este ano a festejar 20 anos, 20 anos de escola, 20 anos de projetos, de torneios, de eventos, de equipas, de ambição, de sonhos. E representa, no fundo, mais um passo naquilo que é o sonho de construir um complexo de ténis em Porto Alegre, que ainda não temos, infelizmente. Foram dados passos nestes últimos 3, 4 anos decisivos. Portanto, neste momento, o projeto foi aprovado, estamos em fase de orçamentação e a qualquer momento pode começar a obra. Portanto, mas o que é certo é que já há muitos anos que andamos com este sonho, com esta ambição, e pronto, ainda não se conseguiu concretizar por várias razões, enfim, que não vale a pena estarmos a enunciar, mas o que é certo é que parece que é este ano. Parece que é este ano, pelo menos, que irá começar a obra. Isto é um projeto que envolve várias entidades, portanto a Câmara em primeiro lugar, que tem o terreno, é detentora do terreno, portanto que cedeu o direito de superfície à Federação Portuguesa de Ténis. A Federação Portuguesa de Ténis tem como parceiros a Associação de Ténis do Alentejo e a Academia de Ténis de Porto Alegre, que é a entidade local que a partir daí irá fazer depois a gestão desse complexo. A localização é entre as Lígias e o estádio Eduardo Sousa Lima, portanto é naquele espaço ali que foi terraplanado, que já para este efeito, e o valor, a estimativa do valor, estamos a avaliar neste momento, mas eu calculo que seja à volta dos 300, 400 mil euros. À partida será, tanto a Federação Portuguesa de Ténis e depois também investimentos privados.
0: Para o presidente da Academia de Ténis de Porto Alegre, que assinala este ano duas décadas de atividade, o complexo deverá traduzir-se numa alavanca de desenvolvimento, essencial para garantir condições às centenas de praticantes da modalidade, promoção de torneios nacionais e internacionais. Atualmente, o ténis é praticado no Polidesportivo, junto ao Pavilhão Municipal de Porto Alegre, um espaço que Filipe Serrote diz estar muito degradado, com muito poucas condições para a prática de qualquer modalidade.
1: Temos neste momento se calhar à volta de 500 pessoas a praticar ténis em Porto Alegre, semanalmente. Agora, a partir do momento em que nós possamos ter o nosso complexo de ténis, não dependemos tanto de apoios externos, mas sim também das nossas características e dos nossos professores e treinadores e do nosso clube, não é? No fundo, que é isso que se pretende. Uhum. E para além disso, o próprio clube também irá promover com essas condições depois torneios internacionais, torneios nacionais de topo, etc. Começam a vir a Porto Alegre vários jogadores, não só nacionais, mas internacionais, o que dá também aqui uma visibilidade interessante. É mais um polo dinamizador e uma alavanca também de desenvolvimento. Atualmente estamos no polo desportivo, onde começámos há 20 anos, junto ao pavilhão municipal, sim. Um polo desportivo muito degradado neste momento, com muito poucas condições para a prática da modalidade, neste momento, ou de qualquer modalidade, aliás.
0: As declarações de Filipe Serrote, é o presidente da Academia de Ténis de Porto Alegre.
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Muito bom dia, 8 horas mais 18 minutos, 24 de junho, ano 2026, quarta-feira, dia de São João. Ora, na previsão, na indicação do IPMA, o dia vai ser de aguaceiros, com possibilidade de trovoada, mas a percentagem é reduzida para o distrito de Porto Alegre. O vento sopra moderado de sul, as máximas 26 graus para Lisboa, 23 para o Porto, 35 para Évora, as cidades de Castelo Branco e Beja com 34 graus, Santarém 31.

0: Porto Alegre com 32 graus de máxima. Amanhã, quinta-feira, voltam a descer as temperaturas e aguaceiros fracos. Probabilidade de precipitação de 100% para o Alto Alentejo. 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
0: Muito bom dia, boa quarta-feira.

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1: Já cá estamos, agora para a segunda hora da nossa emissão. 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

Então, muito bom dia a todos. Mais uma semana, mais um podcast semanal aqui na Rádio Porto Alegre. E como sabem, para as pessoas que têm sido mais atentas, a minha atividade desenvolve-se em termos da consultoria vitícola aqui nas vinhas da Serra de São Mamede. E então, esta semana, a mensagem que gostava de passar continua a ser a informação que estamos no estado fenológico fecho do cacho, na generalidade das vinhas aqui já da Serra de São Mamede. Continuo a alertar para a importância de fazer uma vigilância cuidada e assertiva em termos do lídio e também recomendo iniciar a monitorização da cigarrinha verde. A cigarrinha verde é a principal praga que nós temos aqui nas nossas vinhas da Serra de São Mamede. E então recomendamos uma vigilância atenta, vigilância essa que se pode também ser realizada com a colocação de armadilhas cromotrópicas amarelas para facilitar a monitorização pontual que devemos ter em conta. Mas esta semana, e atendendo que estamos a atravessar um período bastante quente e por alguma razão também já chegou o verão, vou falar um pouco da rega na cultura da vinha. E como sabem, a água é um recurso essencial para a videira, para a nossa videira. Uma gestão adequada da rega permite equilibrar a produção, a qualidade e também a sustentabilidade. Em termos das funções, o que é que eu posso dizer? As funções da rega nas nossas vinhas servem essencialmente para garantir o desenvolvimento da nossa planta, muito importante. Em períodos de seca prolongada, esta falta de água pode limitar o desenvolvimento vegetativo e reduzir também a produção. É também muito importante manter uma boa produtividade. Como todos nós sabemos, se não tivermos produtividade, não conseguimos muitas vezes pagar a despesa em termos de exploração, mas também a rega é muito importante para melhorar a qualidade das uvas. Por isso, esta gestão adequada da água permite equilibrar a produção e qualidade. Por um lado, se fizermos regas excessivas, podem naturalmente originar uns bagos maiores, mas com uma menor concentração de açúcares, compostos também aromáticos e fenólicos naturalmente. Por outro lado, um déficit hídrico moderado, que é aquilo que nós tentamos procurar e agora no próximo estado fenológico que se vai avizinhar, que é o pintor, pode favorecer a concentração de compostos importantes para a qualidade, naturalmente, dos nossos vinhos que pretendemos produzir. Por um lado, as consequências da falta de água, e como todos nós sabemos,

0: Cada vez mais temos de ter esta preocupação. As consequências da falta de água na nossa vinha essencialmente vão provocar um menor crescimento vegetativo, portanto menores paredes vegetativas, menor desenvolvimento, redução, portanto, da área foliar e naturalmente da fotossíntese que a planta, a nossa videira, permite tornar. Vamos ter bagos, portanto, mais pequenos, vamos ter naturalmente uma menor produção por hectare e também, em alguns casos, em casos extremos, naturalmente, vamos bloquear e podemos ter um bloqueio da maturação e perda de qualidade. Em contrapartida, se regarmos muito as nossas vinhas, temos de ter sempre em conta que a rega excessiva pode provocar um forte crescimento vegetativo, uma maior susceptibilidade a doenças, principalmente pragas, também uma diluição de açúcares e compostos de qualidade e, naturalmente, um atraso na maturação. Atraso esse que muitas vezes nos pode provocar problemas económicos também e também alguma dificuldade em termos de recepção de uvas naturalmente na adega. Por um lado, em termos de gestão futura e prática mais aconselhável em termos de rega, hoje em dia continuamos a recomendar uma rega deficitária controlada. Esta rega deficitária tem como principal objetivo pouparmos mais água, controlarmos mais o vigor da planta, melhorar mais a qualidade das uvas e manter uma produção naturalmente, economicamente viável, que é para isso que nós cada vez mais temos de ter em conta, temos de ter viabilidade e sucesso nas nossas explorações vitícolas. Portanto, como eu costumo dizer, nós ao produzirmos uvas temos de fazer qualidade e acima de tudo essa mesma qualidade repercutir-se futuramente nos vinhos. E pronto, e era esta mensagem que vos queria passar esta semana, uma semana que continua a ser bastante quente e que, com o início do verão, resolvi falar um pouco da rega. Resto uma boa semana e muito obrigado.
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2: Altitude de Excelência. Boas dicas do engenheiro José Luís Marmelo. Pode voltar a escutar este episódio aqui na Rádio Porto Alegre no sábado, depois das notícias das 10 e o episódio fica depois disponível em podcast em radioportoalegre.pt. São agora 8 horas mais 27 minutos. Os jornais, esses já chegaram às bancas todo o território nacional. E hoje é notícia, restaurantes pedem apoio e influencers pesca no Marquês. Estes e outros temas para entender, para perceber na edição da Revista da Imprensa, daqui a pouco na Rádio Porto Alegre, com os destaques dos jornais desta quarta-feira e com o apoio da Multi Ribeiro 2. 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Fique então agora com a música, agora aos brasileiros Melim e o tema Ouvi Dizer-se. Vai na estrada, boa viagem.
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0: Agora estamos a 29 minutos das 9, quarta-feira, 24 de junho, dia de São João. Hoje contamos com as temperaturas máximas de 26 graus para a capital portuguesa e para Faro, o Porto com 23, 35 máxima para Évora, Porto Alegre com 32 graus de máxima.
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0: Quarta-feira, 24 de junho, ano 2026. Hoje é notícia. Restaurantes pedem apoio. Influencers pesca no Marquês. 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Carla Aguiar, muito bom dia. Vamos aos destaques dos jornais.
6: Bom dia, César. Hoje, a vitória de Portugal frente ao Uzbequistão por 5-0 faz o pleno das capas dos jornais. No Diário de Notícias, destaca ainda para a restauração, que pede apoio ao Estado para verão em modo de sobrevivência. No Correio da Manhã, o incrível e lendário goleada abre caminho para passagem na fase de grupos e ainda investigação da influencer pesca provas no Marquês. Ex-chefe de gabinete de Costa é o alvo. Vítor Scária é suspeito de tráfico de influências. No Público, câmaras pedem ajuda urgente ao governo para salvar obras do PRR. Mundial 2026, Portugal afasta depressão com goleada e bis de Ronaldo. No Jornal de Notícias, Portugal 5, Uzbequistão 0, ressurreição e ainda São João, a festa que rima com rua. No Negócios, preço médio das casas subiu 100 mil euros em 5 anos. E no Jornal Económico, Portugal cai 3 posições no PIB per capita europeu. Nos desportivos, na bola, vitória de mão cheia com bis do campeão. No Record, assim sim, confiança de volta com goleada e exibição de gala. E no jogo, agora sim, capitão Biza, Nuno Mendes e Rafael Leão ajudam à goleada que recupera o otimismo em volta da seleção nacional.
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0: Bárbara Bandeira e Amália Rodrigues em Rapariga. Faltam 12 minutos para as 9 da manhã.
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4: Agora estamos a 7 minutos das 9. Amanhã, duas estreias na programação da Rádio Porto Alegre. A partir da segunda parte, depois das notícias das 8 da manhã, vamos ter aqui um comentador com 14 anos de idade. Vai falar das guerras.
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4: A Rádio Porto Alegre quer ouvir os jovens vão também ter voz aqui na Rádio Porto Alegre. Amanhã o primeiro episódio passa pelas guerras às 8h20. Também durante amanhã há outro episódio, o mesmo episódio, a repetição, claro, de Léo do 8º B, que se junta assim à programação da Rádio Porto Alegre neste período do verão. E depois às 10 da noite, músicas que curam. Sabia que as sonoridades, as tais frequências, também podem

0: ajudar a resolver problemas de saúde, complicações de saúde. Por isso, vamos contar-se com músicas que curam a partir das 10 da noite de amanhã.
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2: Bem-vindos a Músicas que Curam, um espaço onde o som e a consciência se unem para elevar a nossa vibração. Hoje vamos trabalhar com a frequência 528 Hz, conhecida como a frequência da cura, a da regeneração celular e do amor.
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0: Mas há mais novidades para sexta e para o fim de semana, mais programas. As notícias acontecem às 9 horas, daqui a 5 minutos. Até lá, vamos na canção do elevador. Afonso do Brás, bom dia.

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2: A Associação Nacional de Estudantes de Medicina considera que a não fixação de jovens médicos no interior do país deve-se a questões demográficas e ao facto de serem regiões menos atrativas. Em declarações à Rádio Porto Alegre, a presidente da Associação, Maria Fontão, começou por dizer que é difícil identificar os motivos que levam ao afastamento dos médicos do interior, mas considera que a falta de atratividade afeta naturalmente a decisão dos profissionais de saúde. A responsável falava à margem de uma visita à Unidade Local de Saúde do Alto Alentejo, a primeira unidade a ser visitada no âmbito de um ciclo de visitas institucionais a algumas ULS em todo o país.
3: Quando falamos em razões, efetivamente é difícil identificá-las. Temos também que compreender que são razões que acabam por ser transversais a outras profissões, naturalmente. São regiões que são menos atrativas no seu cômputo geral e afetam naturalmente os profissionais de saúde. É necessário atentar ao facto de termos nas regiões do interior, populações com características demográficas diferentes. Estamos a falar de uma população que é mais envelhecida, que tem mais dependência dos cuidados de saúde primários por esta razão e que implica aqui um acompanhamento mais constante que nós não identificamos como sendo tão necessário. É naturalmente necessário, mas é menos necessário em populações menos envelhecidas. Portanto, isto de facto faz aqui com que haja um coquetel de problemas nestas regiões que de facto nos tem vindo a preocupar e que evidencia a necessidade de conjuntamente conseguirmos identificar razões.
4: Como é que se dá a volta a isso para atrair para cá esses médicos bem internos, mas depois se vão embora e optam depois mais tarde não por não concorrer aqui aos concursos e para outros lados?
3: Certo, esta é a pergunta para 1 milhão de euros que de facto tem sido difícil responder, quer aqui na Unidade Local de Saúde do Alto Alentejo, quer nas restantes unidades locais de saúde que partilham certamente a mesma problemática. De facto, a atratividade da profissão tem que ser vista numa perspectiva multifatorial, não focando apenas na atratividade do ponto de vista centrado na ULS ou na Unidade de Cuidados de Saúde Primários, mas também focando na perspectiva territorial e regional. Portanto, isto acima de tudo, e acho que estamos numa ULS que é um excelente exemplo desta articulação, exige uma articulação com as autarquias, com as comunidades intermunicipais. Aqui temos a comunidade intermunicipal do Alto.
4: Mas os câmaras continuam a dar dinheiro nas jurações e mesmo assim não ficam para os médicos.
3: Exatamente, portanto, daí a importância de nós continuamente conseguirmos trabalhar nestas questões, porque estamos a falar naturalmente de particularidades regionais, ou seja, temos políticas que são bastante variáveis nos diferentes municípios, naturalmente ficam ao critério de cada autarca, mas temos políticas de majoração salarial, temos políticas de habitação, temos políticas de transporte, por exemplo, mas a verdade é que também temos que pensar na perspectiva macro do nosso país. A coesão territorial, efetivamente, é um problema muito significativo e que exige uma articulação até interministerial muito significativa. Temos um ministério que se dedica à coesão territorial, mas é importante também pensarmos noutras perspectivas.
2: Em comunicado, a Associação Nacional de Estudantes de Medicina explica que está a percorrer o país com o objetivo de promover um maior conhecimento da realidade dos cuidados de saúde em Portugal, através do contacto direto com as estruturas das unidades locais de saúde. A Associação de Dadores Benévolos de Sangue do Distrito de Porto Alegre apela à dádiva regular para manter as reservas no verão. Em entrevista à Rádio Porto Alegre, Paulo Cardoso, o vice-presidente da Associação, disse que este ano, desde maio, que se registra uma diminuição fora do normal e é por isso importante apelar à dádiva. Paulo Cardoso garantiu, no entanto, que para já as reservas comportam qualquer situação de emergência que possa acontecer.
5: As nossas reservas a nível nacional comportam, portanto, qualquer situação de emergência que possa acontecer. O que nós temos que perceber é que nesta altura do ano estamos a aproximar do verão, portanto, há de facto apareceu um pouco mais cedo, portanto, a diminuição de reservas. Isso significa que temos que estar atentos, temos que fazer os apelos, principalmente para aqueles que são regulares, para aqueles que estão fidelizados, para que não se esqueçam que é uma altura importante para terem dado sangue.
2: O dirigente disse ainda que o distrito de Porto Alegre registra em média cerca de 1.000

0: 800 dádivas por ano, um número considerado bom, atendendo à densidade populacional da região.
1: Poderemos conseguir, portanto, isto varia de ano para ano, mas em números redondos, portanto, um distrito como o nosso, e o Covilhã tem mais ou menos também o mesmo número, na ordem das 1.800 dádivas por ano, que é um número bom para o interior do país, para a nossa densidade populacional, comparando com outras zonas que eu conheço, que teriam um potencial maior, portanto, Porto Alegre e Covilhã fazem realmente um trabalho extraordinário, atendendo à densidade populacional, que é muito baixa, não, são zonas muito desertificadas e envelhecidas. Por isso é que eu costumo elogiar muito o trabalho, não é por ser de cá, não é por ser da Associação de Porto Alegre, mas é reconhecido a nível nacional, que fazemos aqui um trabalho extraordinário para aquilo que poderia ser.
0: Não? Em período de férias, as dádivas de sangue têm tendência a diminuir, o que pode comprometer as reservas nos hospitais nacionais. O Bloco de Esquerda do Distrito de Porto Alegre manifestou-se contra o projeto de transferência do campo de tiro de Alcochete para Alter do Chão, alertando para os problemas ambientais que esta infraestrutura poderá causar. Em comunicado enviado à Rádio Porto Alegre esta terça-feira, o Bloco de Esquerda alerta que a zona onde pretendem instalar o campo de tiro está inserida num ecossistema de elevada sensibilidade ecológica, integrando a rede Natura 2000 e classificado como área importante para as aves. Em declarações à Rádio Porto Alegre, o coordenador do Bloco no Distrito de Porto Alegre, Carita Monteiro, sublinha que aquela zona é um dos últimos refúgios das aves estepárias em Portugal.
2: Claro que nós pomos sempre a tónica no aspecto ambiental, não é? Porque digamos que é aquilo que mais nos melindra, é a falta de sensibilidade para proteger aquilo que está aí expresso, não é? Que é a questão das aves esteparias, que são realmente têm ali uma espécie de um santuário, digamos assim, não é? E isso vai ser destruído, e isso vai ser grave, porque há aí espécies que estão mesmo em risco real de extinção. É a questão do sisão, por exemplo. Nós já fomos contra a barragem do Pisão, como se sabe, não é? Também baseado nessas premissas, mas esta é pior e bem pior, não é? Porque temos aqui um ataque a espécies como o alcaravão, a águia caçadeira, a petarda, o sisão e outras. Claro que também nos sensibiliza, digamos, a questão da agressão económica, digamos assim, porque aquilo é uma zona de grande atividade pecuária, inclusivamente dedicada alguma dela à exportação, como por exemplo a questão dos suínos, etc., mas vai afetar bastante algumas casas agrícolas, tornar-se-ão inviáveis. Ora, isso tem implicações ao nível do PIB até da própria região, não é? Mas o que mais nos sensibilizou foi terem avançado com este anúncio, não é? Sem qualquer estudo prévio, digamos, sem parecer do ICNF e outras coisas que são essencialmente são exigidas nestes casos. Portanto, é também por isso, não é? Puseram o carro à frente dos bois e agora têm que aguentar com esta contestação. Vem dos próprios agricultores, eles já têm baixo assinados, etc. Nós concordamos com isto. Não é formas de fazer as coisas e o que for feito será sempre mal feito. Quanto a nós, não é? A não ser que haja assim uma mudança radical nos estudos ou que os estudos nos levem a entender. Portanto, é essa a nossa posição.
0: Recordo que em março o Ministro da Defesa Nacional, Nuno Melo, anunciou a escolha de Alter do Chão para receber o campo de tiro da Força Aérea Portuguesa, que terá de sair de Alcochete devido à construção do novo aeroporto Luís de Camões. Na altura, não foi detalhado o local exato do campo de tiro no concelho alentejano e a eventualidade de poder abranger concelhos vizinhos, mas, segundo o ministro, a Valência terá uma dimensão de cerca de 7.500 hectares. A Academia de Ténis de Porto Alegre alcançou um feito inédito ao sagrar-se vice-campeã nacional de equipas, mais 45, no Campeonato Nacional que decorreu de 17 a 21 de junho no Estádio do Jamor, em Oeiras. Para Filipe Serrote, fundador e presidente da Academia de Ténis de Porto Alegre, esta conquista representa mais um passo para a concretização da construção de um complexo de ténis na capital do Alto Alentejo. Serrote disse que o projeto, anunciado há vários anos, está aprovado e em fase de orçamentação.
3: Efetivamente,

0: que já lá tínhamos estado há uns anos, não conseguimos grandes resultados. Este ano conseguimos passar o qualifying, duas equipas, ganhámos o Algarve e ganhámos a Ceia, e depois entrámos no quadro principal, e no quadro principal tivemos um desempenho muitíssimo acima das nossas expectativas, e chegámos à final, sim. Representa mais um passo no nosso caminho, longo, difícil. Estamos este ano a festejar 20 anos, 20 anos de escola, 20 anos de projetos, de torneios, de eventos, de equipas, de ambição, de sonhos, e representa, no fundo, mais um passo naquilo que é o sonho de construir um complexo de ténis em Porto Alegre, que ainda não temos, infelizmente. Foram dados passos nestes últimos 3, 4 anos decisivos. Portanto, neste momento, tanto o projeto foi aprovado, estamos em fase de orçamentação. E a qualquer momento pode começar a obra, portanto, mas o que é certo é que já há muitos anos que andamos com este sonho, com esta ambição, e claro, ainda não se conseguiu concretizar por várias razões, enfim, que não vale a pena estar a enunciar, mas o que é certo é que parece que é este ano, pelo menos que irá começar a obra. Isto é um projeto que envolve várias entidades, portanto, a Câmara em primeiro lugar, que tem o terreno, é detentor do terreno, portanto, que cedeu o direito de superfície à Federação Portuguesa de Ténis. A Federação Portuguesa de Ténis tem como parceiros a Associação de Ténis do Alentejo e a Academia de Ténis de Alegre, que é a entidade local que, à partida, irá fazer depois a gestão, desse complexo. A localização é entre as Lígias e o estádio Eduardo Sousa Lima, portanto, é naquele espaço ali que foi terraplanado, que já para este efeito, e o valor, a estimativa do valor. Estamos a avaliar neste momento, mas eu calculo que sejam à volta dos 300, 400 mil euros. À partida será, tanto a Federação Portuguesa de Ténis e depois também investimentos privados.
1: Para o presidente da Academia de Ténis de Porto Alegre, que assinala este ano duas décadas de atividade, o complexo deverá traduzir-se numa alavanca de desenvolvimento, essencial para garantir condições às centenas de praticantes da modalidade, promoção de torneios nacionais e internacionais. Atualmente, o ténis é praticado no Polidesportivo, junto ao Pavilhão Municipal de Porto Alegre, um espaço que Filipe Serrote diz estar muito degradado, com muito poucas condições para a prática de qualquer modalidade.
0: Temos neste momento, se calhar, à volta de 500 pessoas a praticar ténis em Porto Alegre, semanalmente. Agora, a partir do momento em que nós possamos ter o nosso complexo de ténis, não dependemos tanto de apoios externos, mas sim também das nossas características e dos nossos professores e treinadores e do nosso clube, não é? No fundo, que é isso que se pretende. E para além disso, o próprio clube também irá promover com essas condições depois torneios internacionais, torneios nacionais de topo, etc. Começam a vir a Porto Alegre vários jogadores, não só nacionais, mas internacionais, o que dá também aqui uma visibilidade interessante. É mais um polo dinamizador e uma alavanca também de desenvolvimento. Atualmente estamos no Polidesportivo, onde começámos há 20 anos, junto ao Pavilhão Municipal, sim. Pronto, um Polidesportivo muito degradado neste momento, com muito poucas condições para a prática da modalidade, neste momento, ou de qualquer modalidade, aliás.
1: As declarações de Filipe Serrote, é o presidente da Academia de Ténis de Porto Alegre.
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0: Muito bom dia, 9 horas com 16 minutos, hoje é quarta-feira, 24 de junho, ano 2026, hoje dia de São João. Vamos atualizar a informação do estado do tempo com o Instituto Português do Mar e da Atmosfera. Ora, na última atualização, o IPMA aponta para aguaceiros e possibilidade de trovoada, mas a percentagem não chega aos 50%. O vento sopra moderado de sul, as máximas Faro e Lisboa com 26 graus, o Porto com 23, 34 máxima para Castelo Branco e para a cidade de Beja, 31 graus para Santarém, Évora com 35, Porto Alegre com 32 graus de máxima. Amanhã descem as temperaturas, garantidamente que todas as cidades capitais de distrito em Portugal continental estão com temperaturas abaixo dos 30 graus. Há então esta descida das temperaturas para o distrito de Porto Alegre. O dia de amanhã será pintado com aguaceiros fracos. Vamos contar então com este cenário de chuva com pouca intensidade. 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
0: Daqui a pouco a revista da imprensa, os destaques dos principais jornais nacionais com o apoio da Multi Ribeiro. Pode entender como será feita esta nossa quarta-feira informativa. Ainda nesta hora contamos com a edição do Pulsar Económico. O destaque hoje vai também para o bacalhau. Sim, destaque no Pulsar Económico do bacalhau, que é cada vez mais um

0: produto de luxo.
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0: Quarta-feira, 24 de junho, ano 2026. Hoje é notícia. Restaurantes pedem apoio. Influencers pesca no Marquês. 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Carla Guian, muito bom dia. Vamos aos destaques dos jornais.
3: Bom dia, César. Hoje, a vitória de Portugal frente ao Uzbequistão por 5-0 faz o pleno das capas dos jornais. No Diário de Notícias destaca ainda para a restauração, que pede apoio ao Estado para verão em modo de sobrevivência. No Correio da Manhã, o incrível e lendário goleada abre caminho para passagem na fase de grupos e ainda investigação da influencer pesca provas no Marquês. Ex-chefe de gabinete de Costa é o alvo. Vítor Scária é suspeito de tráfico de influências. No Público, câmaras pedem ajuda urgente ao governo para salvar obras do PRR. Mundial 2026, Portugal afasta depressão com goleada e bis de Ronaldo. No Jornal de Notícias, Portugal 5, Uzbequistão 0, ressurreição e ainda São João. Preço médio das casas subiu 100 mil euros em 5 anos. E no Jornal Económico, Portugal cai 3 posições no PIB per capita europeu. Nos desportivos, na União, no Record, assim sim, confiança de volta com goleada e exibição de gala. E no jogo, agora sim, capitão Biza, ajudam à goleada que recupera o otimismo em volta da seleção nacional.
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A diferença salarial é cada vez menor entre profissionais mais e menos qualificados. É o destaque desta edição do Pulsar Económico.

Uma análise recente do Banco de Portugal revela que o país está a registar um fenómeno acentuado de compressão salarial, caracterizado pela aproximação progressiva entre o salário mínimo e as remunerações médias. Este cenário traduz-se na diminuição do fosso salarial entre as profissões menos qualificadas e os cargos que exigem maiores qualificações ou responsabilidades. Como a retribuição mínima garantida tem vindo a subir a um ritmo superior ao das restantes remunerações, esta assume um papel central na formação dos ordenados no setor privado, atenuando as desigualdades salariais, mas criando, em contrapartida, fortes entraves à diferenciação e valorização dos profissionais especializados. Para contornar o achatamento do vencimento base e a elevada carga fiscal associada à rápida progressão dos escalões do IRS, as empresas têm recorrido de forma crescente a componentes remuneratórias alternativas, como subsídios de alimentação, transportes ou alojamento, na tentativa de premiar o esforço extra e reter talento. Segundo vários economistas, esta compressão salarial limita o incentivo ao desenvolvimento e à progressão na carreira, sublinhando que a única via estrutural para fazer o salário médio descolar de forma real e sustentável da remuneração mínima passa por um aumento efetivo da produtividade na economia portuguesa. Os cidadãos estrangeiros representam menos de 5% do total de beneficiários do rendimento social de inserção em Portugal. Este número contraria diretamente a narrativa frequentemente partilhada no espaço público de que os imigrantes usufruem de forma desproporcional ou abusiva dos apoios sociais do Estado. Na realidade, a esmagadora maioria das prestações de solidariedade destinadas a combater a pobreza extrema é canalizada para cidadãos de nacionalidade portuguesa, evidenciando que a população estrangeira tem um peso residual nesta prestação específica. O acesso ao RSI por parte desta comunidade não é um processo automático e obedece a critérios de atribuição bastante rigorosos. Para beneficiarem deste apoio, os imigrantes necessitam de possuir residência legalizada em território nacional e comprovar uma situação de carência económica grave, submetendo-se a exigências e deveres equivalentes aos dos cidadãos portugueses. Para além de desmistificar esta ideia de dependência estatal, os registros oficiais da Segurança Social tem comprovado consistentemente que os imigrantes ativos em Portugal mantêm um saldo financeiro positivo, contribuindo com valores que superam largamente os montantes que acabam por receber em apoios e prestações sociais. Dados mais recentes do Instituto Nacional de Estatística mostram que as taxas de mortalidade infantil e fetal em Portugal voltaram a aumentar em 2024, evidenciando uma profunda desigualdade territorial no acesso a cuidados materno-infantis. Embora a média nacional continue abaixo dos valores registados na União Europeia, as disparidades regionais são marcantes, destacando-se o litoral alentejano com uma taxa preocupante de 5 óbitos por cada 1000 nados vivos. A nível nacional, verificou-se

ainda que a região de Lisboa e Val do Tejo concentrou o maior número absoluto de mortes maternas, com 26 óbitos, mas foram o Alentejo e o Algarve que registaram os rácios de mortalidade mais elevados do país. Face a este cenário de agravamento, a Direção-Geral da Saúde alerta para a urgência de dar resposta a estas assimetrias geográficas para conseguir mitigar os riscos e aproximar novamente Portugal dos melhores padrões internacionais. A Autoridade de Saúde sublinha a necessidade de se desenharem e implementarem estratégias mais robustas e integradas. Estas medidas devem focar-se na otimização da prevenção, no reforço da vigilância clínica e na garantia de que existe um acesso equitativo a cuidados de saúde diferenciados para todas as mulheres e recém-nascidos, independentemente da sua área de residência. O bacalhau está a tornar-se num autêntico produto de luxo. Impulsionado pelas alterações climáticas e pelo consequente aquecimento das águas no Atlântico Norte, o peixe tem sido forçado a migrar para zonas mais frias e profundas. Em resposta à quebra dos stocks, as autoridades dos principais países exportadores, como a Noruega, aplicaram cortes drásticos e cotas de pesca muito mais restritivas. Esta escassez na origem reflete-se de forma severa nos mercados, onde o preço do bacalhau de qualidade superior já se aproxima da barreira histórica dos 50 euros por quilo. Esta escalada inverte o paradigma de consumo de um alimento que, outrora, foi o prato mais acessível e omnipresente nas mesas nacionais, conjugando a forte redução da oferta com o aumento dos custos operacionais das frotas pesqueiras e o impacto da inflação generalizada. O valor comercial do bacalhau tornou-se insustentável para o orçamento da esmagadora maioria das famílias portuguesas. Consequentemente, o consumo regular desta iguaria sofre uma alteração profunda, deixando de ser um hábito alimentar cotidiano para se tornar numa escolha de elite, reservada quase exclusivamente para ocasiões festivas. A entrega da declaração de IRS fora do prazo legal, que decorre até 30 de junho, constitui uma infração tributária sujeita a várias penalizações por parte da autoridade tributária. Os contribuintes, em incumprimento, arriscam-se ao pagamento de coimas, que podem começar nos 25 euros, caso a situação seja regularizada voluntariamente nos 30 dias seguintes, até aos 3.750 euros, acrescidas de juros de mora sempre que haja imposto em dívida. Apesar de o direito a um eventual reembolso se manter intacto, o seu processamento deixa de ser automático e será substancialmente mais demorado, acabando ainda por sofrer o abatimento do valor da respectiva multa aplicada. Para além do impacto financeiro imediato, a entrega tardia da declaração pode bloquear severamente o acesso a diversos benefícios fiscais e sociais do agregado familiar. A ausência de uma nota de liquidação validada a tempo impede a opção pela tributação conjunta, inviabiliza candidaturas a programas de apoio ao arrendamento, como o Porta 65, bolsas de estudo e tarifas municipais, além de criar entraves na aprovação de créditos bancários. Caso o contribuinte ignore por completo esta obrigação, a autoridade tributária vai acabar por realizar uma liquidação oficiosa baseada apenas nos dados pré-existentes no sistema, o que, frequentemente, resulta num cenário desfavorável por não contabilizar todas as despesas, deduções e benefícios a que a pessoa teria direito.

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3: Agora estamos a 15 minutos das 10.

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Chegamos ao fim desta hora na Rádio Porto Alegre. As notícias daqui a 3 minutos. Voltamos a seguir. Até já. Boa quarta-feira com a Rádio Porto Alegre.

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5: O Bloco de Esquerda do Distrito de Porto Alegre manifestou-se contra o projeto de transferência do campo de tiro de Alcochete para Alter do Chão, alertando para os problemas ambientais que esta infraestrutura poderá causar. Em comunicado enviado à Rádio Porto Alegre esta terça-feira, o Bloco de Esquerda alerta que a zona onde pretendem instalar o campo de tiro está inserida num ecossistema de elevada sensibilidade ecológica, integrando a rede Natura 2000. E classificado como área importante para as aves. Em declarações à Rádio Porto Alegre, o coordenador do Bloco no Distrito de Porto Alegre, Carita Monteiro, sublinha que aquela zona é um dos últimos

0: últimos refúgios das aves estepárias em Portugal?
1: Claro que nós pomos sempre a tónica no aspecto ambiental, não é? Porque é, digamos que é aquilo que mais nos melindra, é o, digamos, a falta de sensibilidade para proteger aquilo que está aí expresso, não é? Que é a questão das aves estepárias, que são realmente tem ali uma espécie de um santuário, digamos assim, não é? E isso vai ser destruído, isso vai ser grave, porque há aí espécies que estão mesmo em risco real de extinção. É a questão do sisão, por exemplo. Nós já fomos contra a barragem do Pisão, como se sabe, não é? Também baseado nessas premissas, mas esta é pior e bem pior, não é? Porque temos aqui um ataque a espécies como o alcaravão, a águia caçadeira, a petarda, o sisão e outras. Claro que também nos sensibiliza, digamos, a questão da agressão económica, digamos assim, porque aquilo é uma zona de grande atividade pecuária, inclusivamente dedicada alguma dela à exportação, como por exemplo a questão dos suínos, etc., mas vai afetar bastante algumas casas agrícolas, tornar-se-ão inviáveis. Ora, isso tem implicações ao nível do PIB até da própria região, não é? Mas o que mais nos sensibilizou foi terem avançado com este anúncio, não é? Sem qualquer estudo prévio, digamos, sem parecer do ICNF e outras coisas que são essencialmente são exigidas nestes casos. Portanto, é também por isso, não é? Fizeram o carro à frente dos bois e agora têm que aguentar com esta contestação. Vem dos próprios agricultores, eles já têm embaixo assinados, etc. Nós concordamos com isto, não é formas de fazer as coisas e o que for feito será sempre mal feito, quanto a nós, não é? A não ser que haja assim uma mudança radical nos estudos ou que os estudos nos levem a entender. Portanto, é essa a nossa posição.
0: Recordo que em março o Ministro da Defesa Nacional, Nuno Melo, anunciou a escolha de Alter do Chão para receber o campo de tiro da Força Aérea Portuguesa, que terá de sair de Alcochete devido à construção do novo aeroporto Luís de Camões. Na altura, não foi detalhado o local exato do campo de tiro no Conselho Alentejano e a eventualidade de poder abranger conselhos vizinhos, mas, segundo o ministro, a Valência terá uma dimensão de cerca de 7.500 hectares. A Associação Nacional de Estudantes de Medicina considera que a não fixação de jovens médicos no interior do país deve-se a questões demográficas e ao facto de serem regiões menos atrativas. Em declarações à Rádio Porto Alegre, a presidente da Associação, Maria Fontão, começou por dizer que é difícil identificar os motivos que levam ao afastamento dos médicos do interior, mas considera que a falta de atratividade afeta naturalmente a decisão dos profissionais de saúde. A responsável falava à margem de uma visita à Unidade Local de Saúde do Alto Alentejo, a primeira unidade a ser visitada no âmbito de um ciclo de visitas institucionais a algumas ULS em todo o país.
2: Quando falamos em razões, efetivamente é difícil identificá-las. Temos também que compreender que são razões que acabam por ser transversais a outras profissões, naturalmente. São regiões que são menos atrativas no seu cômputo geral e afetam naturalmente os profissionais de saúde. É necessário atentar ao facto de termos nas regiões do interior, populações com características demográficas diferentes. Estamos a falar de uma população que é mais envelhecida, que tem mais dependência dos cuidados de saúde primários por esta razão e que implica aqui um acompanhamento mais constante que nós não identificamos como sendo tão necessário. É naturalmente necessário, mas é menos necessário em populações menos envelhecidas. Portanto, isto de facto faz aqui com que haja um cocktail de problemas nestas regiões que de facto nos tem vindo a preocupar e que evidencia a necessidade de conjuntamente conseguirmos identificar razões.
3: Como é que se dá a volta a isso para atrair para cá esses médicos bem internos, mas depois se vão embora e optam depois, mais tarde, não por não concorrer aqui aos concursos e para outros lados?
2: Certo, esta é a pergunta para 1 milhão de euros que de facto tem sido difícil responder, quer aqui na Unidade Local de Saúde do Alto Alentejo, quer nas restantes unidades locais de saúde que partilham certamente a mesma problemática. De facto, a atratividade da profissão tem que ser vista numa perspectiva multifatorial, não focando apenas na atratividade do ponto de vista centrado na ULS ou na Unidade de Cuidados de Saúde Primários, mas também focando na perspectiva territorial e regional. Portanto, isto acima de tudo, e acho que estamos numa ULS que é um excelente exemplo desta articulação, exige uma articulação com as autarquias, com as comunidades intermunicipais. Aqui temos a comunidade intermunicipal do Alto.
3: As câmaras continuam a dar dinheiro nas jurações e mesmo assim não ficam para os médicos.
2: Exatamente, portanto, daí é importante.

0: De nós continuamente conseguirmos trabalhar nessas questões, porque estamos a falar naturalmente de particularidades regionais, ou seja, temos políticas que são bastante variáveis nos diferentes municípios, naturalmente ficam ao critério de cada autarca, mas temos políticas de majoração salarial, temos políticas de habitação, temos políticas de transporte, por exemplo, mas a verdade é que também temos que pensar na perspectiva macro do nosso país. A coesão territorial efetivamente é um problema muito significativo e que exige uma articulação até interministerial muito significativa. Temos um ministério que se dedica à coesão territorial, mas é importante também pensarmos noutras perspectivas.
1: Em comunicado, a Associação Nacional de Estudantes de Medicina explica que está a percorrer o país com o objetivo de promover um maior conhecimento da realidade dos cuidados de saúde em Portugal, através do contacto direto com as estruturas das unidades locais de saúde. A Associação de Dadores Benévolos de Sangue do Distrito de Porto Alegre apela à dádiva regular para manter as reservas no verão. Em entrevista à Rádio Porto Alegre, Paulo Cardoso, vice-presidente da Associação, disse que este ano, desde maio, se registra uma diminuição fora do normal e é por isso importante apelar à dádiva. Paulo Cardoso garantiu, no entanto, que para já as reservas comportam qualquer situação de emergência que possa acontecer.
2: As nossas reservas a nível nacional comportam, portanto, qualquer situação de emergência que possa acontecer. O que nós temos que perceber é que nesta altura do ano, estamos a aproximar do verão, portanto, há de facto, apareceu um pouco mais cedo, portanto, a diminuição de reservas. Isso significa que temos que estar atentos, temos que fazer os apelos, principalmente para aqueles que são regulares, para aqueles que estão fidelizados, para que não se esqueçam que é uma altura importante para terem de dar sangue.
1: O dirigente disse ainda que o distrito de Porto Alegre registra em média cerca de 1.800 dádivas por ano, um número considerado bom, atendendo à densidade populacional da região.
2: Poderemos conseguir, portanto, isto varia de ano para ano, mas em números redondos, portanto, um distrito como o nosso e o Covilhã tem mais ou menos também o mesmo número, na ordem das 1.800 dádivas por ano, que é um número bom para o interior do país, a nossa densidade populacional, comparando com outras zonas que eu conheço, que teriam um potencial maior, tanto Porto Alegre e Covilhã fazem realmente um trabalho extraordinário atendendo à densidade populacional, que é muito baixa, não, são zonas muito desertificadas e envelhecidas. Por isso é que eu costumo elogiar muito o trabalho, não é por ser de cá, não é por ser da Associação de Porto Alegre, mas é reconhecido a nível nacional, que fazemos aqui um trabalho extraordinário para aquilo que poderia ser.
1: Não? Em período de férias, as dádivas de sangue têm tendência a diminuir, o que pode comprometer as reservas nos hospitais nacionais. A Academia de Ténis de Porto Alegre alcançou um feito inédito ao sagrar-se vice-campeã nacional de equipas, mais 45, no Campeonato Nacional que decorreu de 17 a 21 de junho no Estádio do Jamor, em Oeiras. Para Filipe Serrote, fundador e presidente da Academia de Ténis de Porto Alegre, esta conquista representa mais um passo para a concretização da construção de um complexo de ténis na capital do Alto Alentejo. Serrote disse que o projeto, anunciado há vários anos, está aprovado e em fase de orçamentação.
3: Efetivamente, já lá tínhamos estado há uns anos, não conseguimos grandes resultados. Este ano conseguimos, portanto, passar o qualifying, duas equipas, ganhámos o Algarve e ganhámos a Ceia, e depois entrámos no quadro principal, e no quadro principal tivemos um desempenho muitíssimo acima das nossas expectativas, e chegámos à final, sim. Representa mais um passo no nosso caminho, longo, difícil. Estamos este ano a festejar 20 anos, 20 anos de escola, 20 anos de projetos, de torneios, de eventos, de equipas, de ambição, de sonhos, e representa, no fundo, mais um passo naquilo que é o sonho de construir um complexo de ténis em Porto Alegre, que ainda não temos, infelizmente. Foram dados passos nestes últimos 3, 4 anos, decisivos. Portanto, neste momento, o projeto foi aprovado, estamos em fase de orçamentação e a qualquer momento pode começar a obra, portanto, mas o que é certo é que já há muitos anos que andamos com este sonho, com esta ambição, e claro, ainda não se conseguiu concretizar por várias razões, enfim, que não vale a pena estarmos a enunciar, mas o que é certo é que parece que é este ano pelo menos que irá começar a obra. Isto é um projeto que envolve várias entidades, portanto a Câmara em primeiro lugar, que tem o terreno, é detentora do terreno, tanto que cedeu o direito de superfície à Federação Portuguesa de Ténis.

0: a Federação Portuguesa de Ténis tem como parceiros a Associação de Ténis do Alentejo e a Academia de Ténis de Porto Alegre, que é a entidade local que, à partida, irá fazer depois a gestão desse complexo. A localização é entre as Lígias e o estádio Eduardo Sousa Lima. Portanto, é naquele espaço ali que foi terraplanado, que já para este efeito, e o valor, a estimativa do valor, estamos a avaliar neste momento, mas eu calculo que seja à volta dos 300, 400 mil euros. À partida será, portanto, a Federação Portuguesa de Ténis e depois também investimentos privados.
1: Para o presidente da Academia de Ténis de Porto Alegre, que assinala este ano duas décadas de atividade, o complexo deverá traduzir-se numa alavanca de desenvolvimento, essencial para garantir condições às centenas de praticantes da modalidade, promoção de torneios nacionais e internacionais. Atualmente, o ténis é praticado no Polidesportivo, junto ao Pavilhão Municipal de Porto Alegre, um espaço que Felipe Serrote diz estar muito degradado, com muito poucas condições para a prática de qualquer modalidade.
0: Temos neste momento se calhar à volta de 500 pessoas a praticar ténis em Porto Alegre, semanalmente. Agora, a partir do momento em que nós possamos ter o nosso complexo de ténis, não dependemos tanto de apoios externos, mas sim também das nossas características e dos nossos professores e treinadores e do nosso clube, não é? No fundo, que é isso que se pretende. Uhum. E para além disso, o próprio clube também irá promover com essas condições depois torneios internacionais, torneios nacionais de topo, etc. Começam a vir a Porto Alegre vários jogadores, não só nacionais, mas internacionais, o que dá também aqui uma visibilidade interessante. É mais um polo dinamizador e uma alavanca também de desenvolvimento. Atualmente estamos no Polidesportivo, onde começámos há 20 anos, junto ao Pavilhão Municipal, sim. Pronto, um polidesportivo muito degradado neste momento, com muito poucas condições para a prática da modalidade, neste momento, ou de qualquer modalidade, aliás.
1: As declarações de Felipe Serrote, é o presidente da Academia de Ténis de Porto Alegre.
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0: 24 de junho, ano 2026, quarta-feira, dia de São João. Ora, na previsão, na indicação do IPMA, o dia vai ser de aguaceiros, com possibilidade de trovoada, mas a percentagem é reduzida para o distrito de Porto Alegre. O vento sopra moderado de sul, as máximas 26 graus para Lisboa, 23 para o Porto, 35 para Évora, as cidades de Castelo Branco e Beja com 34 graus, Santarém 31, Porto Alegre com 32 graus de máxima. Amanhã, quinta-feira, voltam a descer as temperaturas e aguaceiros fracos. Probabilidade de precipitação de 100% para o Alto Alentejo. 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
0: Muito bom dia, são agora 10h20, quarta-feira, 24 de junho, mais uma hora na nossa emissão da Rádio Porto Alegre. 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Bom dia.
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0: Quarta-feira, 24 de junho, uma boa viagem para si, ouvinte, que neste momento está com a Rádio Porto Alegre, que esta seja uma boa trajetória. Obrigado pela boleia. São 10h27, estamos acompanhados do exclusivo comercial da Ótica Reis e o Futuro. 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
2: Continuação de Boa Semana são os votos sinceros da Rádio Porto Alegre. Estamos então a passar a nossa manhã de quarta-feira juntos nas nossas frequências. Ainda a emissão online audível em todo o mundo. Um abraço do tamanho do mundo para os nossos ouvintes que estejam a acompanhar a nossa emissão em qualquer ponto do planeta Terra. Vamos fazer uma pausa. Já voltamos, até já.
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Renovamos os votos de um bom dia de quarta-feira. Esta nossa emissão está em formato XL, em direto desde as 7 da manhã, no

No decorrer destes e dos próximos dias vamos ter aqui esta emissão mais longa, mas o objetivo é estarmos todos juntos ligados na Rádio Porto Alegre, com bons conteúdos, boa música e a nossa presença. Daqui a pouco temos outra sugestão, por exemplo, para o nosso almoço. A São Neto vai trazer mais uma ideia nas receitas com azeite São Mamede. É daqui a pouco na nossa emissão. Bom dia!

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1: Muito bom dia, eu sou a Sônia Neto. Estamos então com mais uma edição do Bom Dia Alentejo. Vamos preparar, já a seguir, o almoço de hoje. Hoje há daquelas sopas que sabem Alentejo, mas do bom. Será então uma sopa de panela alentejana. E aquele cheirinho espalhado pela casa toda é impossível ficar indiferente. Quanto aos ingredientes: carne de vaca a gosto, carne de porco a gosto, chouriço, farinheira, batatas, cenoura, couve, uma cebola, 3 dentes de alho, azeite São Mamede e água. Quanto à preparação: vamos cozer as carnes e os enchidos apenas numa panela grande, uma panela grande. Vamos juntar as batatas e as cenouras aos bocados. Vamos acrescentar a couve cortadinha. Vamos pôr a cebola e os alhos para dar aquele sabor ao caldo. Vamos deixar cozinhar lentamente até ficar tudo bem tenrinho. Para terminar, com um fio de azeite São Mamede. Servido bem quente, com pão alentejano acabado de cortar. É daquelas refeições que ficam na memória, porque no Alentejo há uma regra antiga: o que é alentejano é bom.
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1: O tempo passa realmente a voar e já estamos aqui a avistar-se o sinal horário das 11 da manhã. Ainda vamos continuar juntos até ao meio-dia. Na próxima hora, e porque hoje é quarta-feira, contamos com o habitual espaço da Associação de Dadores Benévolos de Sangue de Porto Alegre. Ficam até já. Bom dia.

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0: Agora estamos com 11 horas mais 7 minutos, emissão de quarta-feira, emissão de 24 de junho, ano 2026. Vamos então atualizar a informação do estado do tempo. Ora, para este 24 de junho, a indicação, a última atualização aponta para aguaceiros, possibilidade de trovoada, mas com uma percentagem que não chega aos 50% no Alto Alentejo, vento sopra moderado de sul. Quanto às temperaturas máximas, Lisboa e Faro com 26 graus, o Porto 23, 35 máxima para a cidade de Évora, as cidades de Castelo Branco e de Beja com 34, Porto Alegre com 32 graus de máxima. Amanhã, nova descida das temperaturas e seguramente que amanhã vamos contar com o cenário de aguaceiros fracos no Alto Alentejo. 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
0: São 11 horas com 9 minutos. Já a seguir o espaço Quartas de Sangue.
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0: E mais uma vez connosco aqui na antena da Rádio Porto Alegre, Paulo Cardoso, viva, muito bom dia.
4: Bom dia, César, bom dia ao nosso auditório, bom dia aos nossos dadores, dirigentes, a todos quando se interessam por esta temática da dádiva de sangue, que é um assunto muito importante, porque é através dessa prática que se salvam vidas, que se melhora a condição de vida de muitas pessoas. E no sábado passado foi dia dessa comemoração. Por altura do Dia Mundial do Dador de Sangue, realiza-se em Portugal um convívio nacional e internacional. Desta vez foi em Torres Vedras. A Associação de Torres Vedras acolheu-nos para este grande convívio, que envolveu muitas associações do Minho, Algarve, estiveram presentes associações das nossas ilhas, estiveram também convidados estrangeiros, portanto, de outras federações. O ano passado tivemos cá o presidente da Federação Internacional, este ano não foi possível, mas tivemos a Federação Espanhola representado pelo seu presidente Isidro Rojo, a Federação da Catalunha pelo presidente Alberto Torra e a vice-presidente Joana Nieto. Pessoas que fizeram questão de nos acompanhar. Quero aqui realçar

0: pensar que a nossa federação, as nossas associações, têm uma ligação muito forte com as federações espanholas e com as associações espanholas. Vou dar aqui um exemplo. A Associação de Famalicão está geminada com uma associação do norte de Espanha, Cantábria. Portanto, há aqui uma ligação muito forte entre Portugal e Espanha. Isso é muito bom porque transmitem-se conhecimentos de um lado para o outro, transmite-se força, solidariedade, e nestes convívios estamos juntos e aprendemos muito. Eu posso dar aqui um exemplo ao César para perceber como é que muitas vezes nós não conseguimos saber tudo, mas aprendemos uns com os outros. Foi-me dito pelo Sr. Alberto Torre, pela Joana Nieto, que tinham estado na Turquia e que se aperceberam que o ensino na Turquia para as crianças já inclui a dádiva de sangue. E como é que inclui a dádiva de sangue? Eles deram-me um exemplo na aprendizagem para somar. Eles somam saquinhos de sangue, dizem aos miúdos que cada saquinho de sangue salva 3 vidas, e dizem assim, então foram 3 dadores dar sangue, quantas vidas salvaram? Isto funciona assim na Turquia, isto é muito bom, é tomar consciência para as crianças, logo no ensino, aproveitar as próprias matérias que precisam para, e depois também na área das ciências e em todas as áreas, eles conseguem incluir a dádiva de sangue. Isto é um bom exemplo, acho que na próxima oportunidade eu vou também, quando estiver no Ministério da Saúde, que incentive o Ministério da Educação em Portugal também a ter este tipo de práticas. Por isso estes convívios são bons, porque aprendemos uns com os outros. Foi fantástico, uma grande adesão, é uma grande festa este tipo de convívios. Posso dizer que o Distrito de Porto Alegre esteve muito bem representado, com uma representação da nossa associação e uma representação também do grupo de dadores de Monforte, também estiveram em força, como já vai sendo habitual. Portanto, daqui um abraço também para o nosso grupo de Monforte, com quem vamos estar brevemente, e quero aqui também dizer que, além de todo este contentamento que estou aqui a mostrar, estou a guardar um bocadinho assim mais para o fim aquilo que me encheu mesmo as medidas, como costuma dizer, aquilo que me encheu a alma, que me deixou até, de certa forma, emocionado, porque entre 4 gotas de cristal do Comendador Moreira Alves foram entregues a 4 dadores. Quero aqui relembrar que para os dadores com 100 ou mais dádivas é atribuída essa gota de cristal, para as dadoras com 70 ou mais dádivas é atribuída uma gota de cristal, e neste convívio tivemos 4 gotas para 3 dadores e uma dadora. E agora, quem era um dos dadores? Fica aqui a questão, que é esta que me traz aqui como grande notícia e que me deixou mesmo de coração cheio.
1: Ok, vou perguntar, quem era a pessoa?
0: Quem era? Era o nosso presidente da nossa Associação de Dadores Benévolos de Sangue aqui de Porto Alegre, Carlos Alberto Estáquio, mais conhecido por Peto. Portanto, foi um prazer enorme, foi uma emoção enorme naquele momento da entrega das gotas, eu ter tido esse privilégio de entregar a gota ao nosso querido Peto. Foi emocionante, acho que nem eu nem ele conseguimos articular qualquer palavra, porque era mesmo daqueles momentos difíceis para dizermos alguma coisa, mas fica este registro e parabéns ao Beto, não só pelo trabalho fantástico que faz, mas também como dador, ter conseguido atingir este patamar, este nível de dádivas. Pronto, e nós todos temos que lhe estar agradecidos de todas as formas, e realmente a admiração que temos por ele não é em vão, porque é realmente um homem com um coração do tamanho do mundo e que salva muita gente, ajuda muita gente, e fica aqui também, se ele nos estiver a ouvir, um abraço para ele. Recordo também que Porto Alegre já entregou, portanto, esta já é a terceira gota que entregamos, o que também é notável para um distrito do interior, que temos realmente mais dificuldades devido ao envelhecimento da população, devido a não termos a capacidade de termos tantas colheitas de sangue como existe noutras cidades que eu

eu conheço. Portanto, é notável como temos aqui dadores que, por facto de serem regulares, por facto de insistirem desde muito cedo até que possam, pelo limite de idade, e conseguem atingir este valor histórico. Recordo aqui Francisco Bonacho, com 112 dádivas, já foi aqui entrevistado por nós. Recordo também com 100 dádivas o Zé Carlos Miranda. Recordo aqui agora o Beto com 102 dádivas, que acabou por ter que parar há algum tempo, mas devido à alteração da regulamentação para a triagem do dador, o Beto pôde recomeçar a dar sangue e então conseguiu atingir este patamar maravilhoso. E mais uma vez, para ele fica aqui os nossos parabéns. Estes convívios, pronto, temos já algumas pessoas que nos estão a ouvir, começam sempre com uma animação cultural. Tem uma sessão solene onde esteve presente o nosso o presidente da Associação de Torres Vedras a fazer a abertura dos trabalhos. Os autarcas estão sempre presentes a nível de Câmara, Junta de Freguesia. Neste caso, já mencionei os nossos amigos espanhóis. Esteve também o professor Eugênio Fonseca, presidente da Confederação Portuguesa do Voluntariado, sempre presente também, porque ele considera o voluntariado na dádiva de sangue realmente o expoente máximo do voluntariado. E tivemos eu, como presidente da Federação, vice-presidente da Federação Internacional, que é português, o nosso querido Joaquim Mendes Silva. Portanto, isto foi realmente um convívio extraordinário e fica aqui os parabéns para aquela grande equipa da Associação de Torres Vedras. Já não é a primeira vez que nos surpreende, não por convívio, mas por outras atividades que nos proporcionou, e em especial, e para quem representa toda esta equipa, o presidente da Associação de Dores de Sangue de Torres Vedras, o nosso querido amigo Luís Oliveira Nunes, que é realmente uma pessoa incansável. É só para o César ter aqui uma ideia, os autocarros chegaram a Torres Vedras devidamente identificados. Em Torres Vedras existiam cartazes e setas em todo o lado para orientar, apesar de terem as coordenadas, terem as orientações, mas mesmo assim na própria cidade existia toda uma série de indicações para que ninguém se perdesse, chegasse tudo ao lugar e corresse tudo conforme. O almoço correu também dentro dos possíveis, isto como uma multidão, as coisas nunca são muito fáceis, mas foi um belíssimo almoço, as pessoas ficaram muito satisfeitas. Tivemos mais uma tarde cultural também muito bem animada pelos Torres Bombos, que além de terem acompanhado o desfile, porque também é costume nestes convívios, depois da sessão solene é feito um desfile onde todas as associações com bandeiras e estandartes desfilam pelas ruas da cidade que nos recebe. É um momento bonito porque é um banho de multidão de bandeiras, de facto aquilo só visto para se perceber aquela dimensão. E o Torres Bombos, que também já são muito conhecidos e muito prestáveis nestas andanças, pronto, lá estiveram a animar também tudo isto, entre outros grupos culturais também que se ofereceram. E o convívio terminou com a entrega da nossa mascote, que é a Guta. Porque no final a mascote é entregue à associação que vai promover o próximo convívio, que neste caso fica já aqui o aviso, e estão todos convidados para o ano, é em Caldas da Rainha. É perto de Torres Vedras, também estou convencido que vai ser um belíssimo convívio, e lá estaremos então em Caldas da Rainha. Pronto, queria deixar aqui esta nota, mas ainda sem me esquecer, por causa da gota de cristal, temos aqui uma dadora em Monforte, que já prometeu que vai fazer tudo para alcançar essa gota de cristal, e nós vamos estar a apoiá-la, porque eu já vou indicar qual vai ser a próxima colheita, é que é mesmo em Monforte onde está essa dadora, e ela é muito regular, ela sempre pode lá estar. Vai ser no dia 27 de junho,

0: Lá estará também o nosso grupo de adores de Monforte, com o nosso querido João Manuel também a acompanhar e a dar o seu apoio. Portanto, esta colheita realiza-se, como sempre, nos bombeiros voluntários de Monforte, das 9 às 13 horas, seguido de um almoço, portanto, oferecido também pela Câmara de Monforte. Já agora aproveito também para dizer que segue-se depois Avis a 4 de julho e Gavião a 11 de julho. Chama aqui a atenção, isto aqui é muito importante, é que, e foi notícia na Rádio Porto Alegre, agora não sei se ontem ou anteontem, que este ano parece que o verão começou mais cedo para a dádiva de sangue. E porquê é que eu estou a dizer isto? Porque no verão há sempre umas quebras. E em maio já, como eu vou aqui anunciando nas notas informativas todos os meses, portanto, este parece que o verão começou mais cedo porque já estamos a sentir um bocadinho as reservas em baixo. Portanto, vamos aqui apelar a quem possa dar sangue, que antes de ir de férias que dê. Lembrar também que uma nova medida que foi implementada e muito bem, que cada dador, seja homem, seja mulher, pode uma vez por ano dar sangue ao fim de 2 meses. Portanto, isto para agilizar e precisamente para permitir enquadrar, portanto, dentro do seu calendário, portanto, a possibilidade de dar sangue. Portanto, não esqueçam, todos os dias há pessoas a necessitarem de sangue, todos os dias. Não falha, e essas pessoas ficarão em situação muito complicada se alguma vez faltasse um componente sanguíneo. Quem quiser consultar o nosso calendário tem a nossa página de Facebook. Para quem não tem página de Facebook, pode pedir estas e outras informações através do WhatsApp da Rádio Porto Alegre para o 245-300-564. E lembro aqui, quem vive em Porto Alegre ou quem nos visita e queira aproveitar para ir dar sangue ao nosso banho de sangue ali no hospital, mesmo ao lado das urgências, que ele funciona de segunda à sexta-feira, das 9 às 13, mas recomendo sempre, por uma questão de garantia e de não ter que esperar muito, que telefone para o 245-301-032. E, como habitualmente, também lembro que este programa, As Quartas de Sangue, tem um podcast no site da nossa rádio, em radioportoalegre.pt. É possível voltar a ouvir o programa ou aconselhar a audição do programa a algum amigo que não pôde ouvir. Portanto, disponham, estejam à vontade, e alguém que tenha dúvidas também, nós cá estamos para as tirar, porque é importante que as pessoas saibam onde é que são as colheitas, que retirem algumas dúvidas e percam alguns medos. Mas para isso eu recomendo, se alguém for dar sangue, leve um amigo, porque esse amigo, de certeza, que depois de perceber aquele ambiente que é estar a dar sangue, ele vai perder todos os receios, até das agulhas. E por hoje é tudo. César, e obrigado.
1: Obrigado nós, Paulo Cardoso, por mais esta grande presença aqui na Rádio Porto Alegre, o espaço da Associação de Dadores Benévolos de Sangue de Porto Alegre, Quartas de Sangue com Paulo Cardoso.
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6: Agora estamos a 20 minutos das 12. Continuamos ainda mais alguns minutos nesta nossa manhã aqui na Rádio Porto Alegre. O Jornal do Meio-Dia acontece à hora certa. As informações, a atualidade aqui na Rádio Porto Alegre. 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

Termina aqui a nossa manhã de quarta-feira, 24 de junho, ano 2026. Estamos a 5 minutos do Jornal do Meio-Dia. A informação em tempo real com a jornalista Carla Aguiar. 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Estou de saída e a sapar na Carripana com Augusto Canário e os seus amigos. Despede-se César Azeitona. Aquele abraço, uma boa continuação com a emissão da Rádio Porto Alegre.

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0: é meio-dia.
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A GNR deteve duas pessoas e apreendeu 147 doses de vários tipos de droga nas imediações de um festival de música no Crato entre os dias 16 e 17 deste mês. A Assembleia da República recomendou ao Governo que adote medidas para a salvaguarda e reabilitação da Igreja, antigo convento de São Francisco.

Francisco e da extinta fábrica corticeira Robinson, em Porto Alegre. A Associação Nacional de Estudantes de Medicina considera que a não fixação de jovens médicos no interior do país deve-se a questões demográficas e ao facto de serem regiões menos atrativas.

0: Jornal do Meio-Dia começa dentro de poucos minutos.
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7: A GNR deteve duas pessoas e apreendeu mais de 140 doses de droga junto a um festival de música no Conselho do Crato entre os dias 16 e 17 deste mês. O comunicado da GNR é aqui conferido por Pedro Bilro.
8: Em comunicado, o Comando Territorial de Porto Alegre explica que a Operação Especial de Prevenção Criminal no Conselho do Crato, no âmbito do Festival Waking Life, serviu para prevenir e combater a criminalidade, reforçar o sentimento de segurança da população. No âmbito das ações de fiscalização nos principais acessos ao recinto do evento, a GNR apreendeu 82 doses de anfetaminas, 5,76 gramas de cogumelos alucinogénios, 5 comprimidos de ecstasy, 30 doses de haxixe, 11 doses de liamba, 8 selos de LSD, 6 doses de MDMA. Durante a operação, os militares da Guarda registaram ainda 2 crimes de tráfico de droga e efetuaram 12 contraordenações ao Código da Estrada e outras tantas por detenção e consumo de produtos estupefacientes. No decorrer do festival, na segunda-feira, dia 22 de junho, uma mulher foi encontrada sem vida no local do evento, junto às margens da barragem das Nascentes. Esta quarta-feira, a GNR divulgou que se trata de uma mulher de 28 anos, oriunda dos Países Baixos. Contactada pela Rádio Porto Alegre, fonte da GNR atestou que não há indícios de crime.
7: Comunicado da GNR sobre detenções e apreensões de droga junto a este festival de música que decorreu no Conselho do Crato. A Assembleia da República recomendou ao Governo que adote medidas para a salvaguarda e reabilitação da Igreja, antigo convento de São Francisco e da extinta fábrica Corticeira Robinson em Porto Alegre, que Teixeira.
9: Numa resolução publicada esta quarta-feira em Diário da República, assinada pelo Presidente da Assembleia da República, José Pedro Aguiar Branco, é recomendado ao Governo que promova com caráter prioritário os trabalhos de inventariação e avaliação técnica patrimonial e também estrutural daquele conjunto. Este trabalho engloba o edificado, as estruturas fabris, as chaminés industriais, as coberturas, a maquinaria, as autoclaves, as caldeiras, os arquivos, o espólio industrial, o património móvel integrado, as condições de segurança e os riscos de degradação. A AR quer também que o Governo apresente publicamente no prazo de 120 dias um ponto de situação e conclua a avaliação referida no número anterior em prazo compatível com a complexidade do bem.

0: classificado e com a urgência da sua salvaguarda. O Parlamento quer ainda que o Governo adote as medidas cautelares e de conservação preventiva necessárias para evitar danos irreversíveis, designadamente quanto às chaminés industriais. Defende que seja constituída uma estrutura de acompanhamento técnico e institucional com participação das áreas governativas competentes, de instituições científicas e académicas, de entidades culturais e de outros parceiros relevantes com mandato e objetivo concretos e obrigação de apresentação pública das respectivas conclusões. Por último, a Assembleia da República quer que o Governo informe o Parlamento no prazo de um ano sobre as medidas adotadas na sequência da presente resolução, incluindo o ponto da situação técnico, patrimonial, financeiro e institucional do processo de salvaguarda, conservação, valorização e dinamização do referido conjunto patrimonial.
1: A obra do Convento de São Francisco foi concluída em 1975, sendo uma das construções mais antigas da cidade e uma das primeiras casas da Ordem dos Frades Menores a ser fundada em Portugal. Fundada em 1837, a antiga fábrica corticeira Robinson ocupa uma área com cerca de 7 hectares, em pleno centro histórico. A unidade cessou a atividade industrial em 2009, na sequência da insolvência da sociedade corticeira. As duas imponentes chaminés da antiga fábrica marcam o perfil da cidade, sendo consideradas o ex-libris do Alto Alentejo.

0: Associação Nacional de Estudantes de Medicina considera que a não fixação de jovens médicos no interior do país deve-se a questões demográficas e ao facto de serem regiões menos atrativas. Em declarações à Rádio Porto Alegre, a presidente da Associação Nacional de Estudantes de Medicina, Maria Fontão, começou por dizer que é difícil identificar os motivos que levam ao afastamento dos médicos do interior, mas considera que a falta de atratividade afeta naturalmente a decisão dos profissionais de saúde. A responsável falava à margem de uma visita ao ULS do Alto Alentejo, a primeira unidade a ser visitada no âmbito de um ciclo de visitas institucionais que vão decorrer em todo o país.
1: Quando falamos em razões, efetivamente é difícil identificá-las. Temos também que compreender que são razões que acabam por ser transversais a outras profissões, naturalmente. São regiões que são menos atrativas no seu cômputo geral e afetam naturalmente os profissionais de saúde. É necessário atentar ao facto de termos nas regiões do interior populações com características demográficas diferentes. Estamos a falar de uma população que é mais envelhecida, que tem mais dependência dos cuidados de saúde primários por esta razão e que implica aqui um acompanhamento mais constante que nós não identificamos como sendo tão necessário. É naturalmente necessário, mas é menos necessário em populações menos envelhecidas. Portanto, isto de facto faz aqui com que haja um coquetel de problemas nestas regiões que de facto nos tem vindo a preocupar e que evidencia a necessidade de conjuntamente conseguirmos identificar razões.
2: Como é que se dá a volta a isso para atrair para cá esses médicos bem internos, mas depois se vão embora e optam depois, mais tarde, não por não concorrer aqui aos concursos e para outros lados?
1: Certo, essa é a pergunta para 1 milhão de euros que de facto tem sido difícil responder, quer aqui na Unidade Local de Saúde do Alto Alentejo, quer nas restantes unidades locais de saúde que partilham certamente a mesma problemática. De facto, a atratividade da profissão tem que ser vista numa perspectiva multifatorial, não focando apenas na atratividade do ponto de vista centrado na ULS ou na Unidade de Cuidados de Saúde Primários, mas também focando na perspectiva territorial e regional. Portanto, isto acima de tudo, e acho que estamos numa ULS que é um excelente exemplo desta articulação, exige uma articulação com as autarquias, com as comunidades intermunicipais. Aqui temos a comunidade intermunicipal do Alto.
2: As câmaras continuam a dar dinheiro nas jurações e mesmo assim não ficam para os médicos.
1: Exatamente, portanto, daí a importância de nós continuamente conseguirmos trabalhar nestas questões, porque estamos a falar naturalmente de particularidades regionais, ou seja, temos políticas que são bastante variáveis nos diferentes municípios, naturalmente ficam ao critério de cada autarca, mas temos políticas de majoração salarial, temos políticas de habitação, temos políticas de transporte, por exemplo, mas a verdade é que também temos que pensar na perspectiva macro do nosso país. A coesão territorial, efetivamente, é um problema muito significativo e que exige uma articulação até interministerial muito significativa. Temos um ministério que se dedica à coesão territorial, mas é importante também pensarmos noutras perspectivas.
0: A Associação Nacional de Estudantes de Medicina está a percorrer o país.

0: com o objetivo de promover um maior conhecimento da realidade dos cuidados de saúde em Portugal através do contacto direto com as estruturas das unidades locais de saúde. A primeira visita foi esta terça-feira ao LS do Alto Alentejo. A Academia de Ténis de Porto Alegre alcançou um feito inédito ao sagrar-se vice-campeã nacional de equipas mais 45 no Campeonato Nacional que decorreu de 17 a 21 de junho no Estádio do Jamor, em Oeiras. Para Filipe Serrote, fundador e presidente da Academia, esta conquista representa mais um passo para a concretização da construção de um complexo de ténis na capital do Alto Alentejo.
1: Efetivamente, já lá tínhamos estado há uns anos. Não conseguimos grandes resultados. Este ano conseguimos passar o qualifying, duas equipas, ganhámos o Algarve e ganhámos a Ceia, e depois entrámos no quadro principal, e no quadro principal tivemos um desempenho muitíssimo acima das nossas expectativas, e chegámos à final, sim. Representa mais um passo no nosso caminho, longo, difícil. Estamos este ano a festejar 20 anos, 20 anos de escola, 20 anos de projetos, de torneios, de eventos, de equipas, de ambição, de sonhos, e representa, no fundo, mais um passo naquilo que é o sonho de construir um complexo de ténis em Porto Alegre, que ainda não temos, infelizmente. Foram dados passos nestes últimos 3, 4 anos decisivos. Portanto, neste momento, o projeto foi aprovado, estamos em fase de orçamentação, e a qualquer momento pode começar a obra, portanto, mas o que é certo é que já há muitos anos que andamos com este sonho, com esta ambição, e pronto, ainda não se conseguiu concretizar por várias razões, enfim, que não vale a pena estar a enunciar, mas o que é certo é que parece que é este ano pelo menos que irá começar a obra. Isto é um projeto que envolve várias entidades, portanto a Câmara em primeiro lugar, que tem o terreno, é detentor do terreno, tanto que cedeu o direito de superfície à Federação Portuguesa de Ténis. A Federação Portuguesa de Ténis tem como parceiros a Associação de Ténis do Alentejo e a Academia de Ténis de Alegre, que é a entidade local que, à partida, irá fazer depois a gestão desse complexo. A localização é entre as Lígias e o estádio Eduardo Sousa Lima, portanto é naquele espaço ali que foi terraplanado, que já para este efeito. E o valor, a estimativa do valor, estamos a avaliar neste momento, mas eu calculo que sejam à volta dos 300, 400 mil euros. À partida será, tanto a Federação Portuguesa de Ténis e depois também investimentos privados.
0: Para o presidente da Academia de Ténis de Porto Alegre, que assinala este ano duas décadas de atividade, o complexo deverá traduzir-se numa alavanca de desenvolvimento, essencial para garantir condições às centenas de praticantes da modalidade, promoção de torneios nacionais e internacionais. Atualmente, o ténis é praticado no Polidesportivo, junto ao Pavilhão Municipal, um espaço que Filipe Serrote diz estar muito degradado, com muito poucas condições para a prática de qualquer modalidade.
1: Temos neste momento, se calhar, à volta de 500 pessoas a praticar ténis em Porto Alegre, semanalmente. Agora, a partir do momento em que nós possamos ter o nosso complexo de ténis, não dependemos tanto de apoios externos, mas sim também das nossas características e dos nossos professores e treinadores e do nosso clube, não é? No fundo, que é isso que se pretende. E para além disso, o próprio clube também irá promover com essas condições depois torneios internacionais, torneios nacionais de topo, etc. Começam a vir a Porto Alegre vários jogadores, não só nacionais, mas internacionais, o que dá também aqui uma visibilidade interessante. É mais um polo dinamizador e uma alavanca também de desenvolvimento. Atualmente estamos no Polidesportivo, onde começámos há 20 anos, junto ao Pavilhão Municipal, sim. Um Polidesportivo muito degradado neste momento, com muito poucas condições para a prática da modalidade, neste momento, ou de qualquer modalidade, aliás.
0: Declarações de Filipe Serrote, é o presidente da Academia de Ténis de Porto Alegre. O Instituto Politécnico de Porto Alegre divulgou esta quarta-feira que possui uma nova licenciatura em Línguas Aplicadas em Comunicação Digital para dar resposta ao mercado de trabalho. Em comunicado, refere que esta licenciatura responde a um mercado de trabalho que pretende diplomados com conhecimentos específicos em língua portuguesa e línguas estrangeiras, nomeadamente a língua inglesa, em ambiente de comunicação digital. De acordo com o Politécnico, os futuros diplomados estarão aptos a exercer funções

0: em gabinetes de apoio administrativo, de recursos humanos, cultura, assessoria e consultoria em empresas, serviços, indústrias de cultura, editoras e livreiros, organizadores de eventos, municípios, associações e fundações culturais, balcões digitais e organismos e instituições públicas e privadas. A licenciatura vai funcionar na Escola Superior de Educação e Ciências Sociais, na ESEX, e os alunos podem também realizar períodos de estudo ou estágio no estrangeiro, através de protocolos ao abrigo do programa Erasmus. As largadas de touros estão de regresso à zona do Mercado Municipal de Porto Alegre a partir de hoje e até domingo, numa organização da Associação do Grupo de Forcados Amadores de Porto Alegre. No total, vão realizar-se 5 largadas, todas com início agendado diariamente para as 21h30. Durante estes dias vão passar pelas largadas de Porto Alegre exemplares das ganaderias Covas, Tinoco, Irmãos Serpa, João Rosa e João Carlos Folgado. Em declarações à Rádio Porto Alegre, João Semedo, presidente da Associação do Grupo de Forcados, disse que a expectativa aponta para mais uma edição de sucesso e dinamização daquela zona da cidade.
1: É mais um ano. Este ano decidimos antecipar um pouco também, para não coincidir com outras festividades no concelho. Não queremos também estar a roubar audiência a outras festas que haviam na altura em que as fazíamos em julho. Antecipámos um pouco. Vamos ter todos 5 largadas, 5 dias de largadas, no sítio do costume, no mercado municipal, gentilmente cedido pela Câmara Municipal de Porto Alegre. São 5 largadas, com 5 ganaderias diferentes. Os formatos é mais ou menos o mesmo que tem acontecido nos anos anteriores, e é um pouco por aí, sim.
2: Em termos de entradas, valores que vão praticar durante esses dias?
1: Os preços deste ano, nós temos também muito interesse em trazer a população para perto de nós, mostrar a nossa cultura, receber quem vem de fora, e fizemos aqui um pack de 15€ pelos dias todos totais, e o preço será de 5€ diário, mas quem quiser vir nos 5 dias ficará por volta de 15€.
2: Portanto, animação também junto às largadas não vai faltar, com um serviço de bar também à mistura, certo?
1: Claro, como já vem sendo hábito, vamos ter várias zonas de bar, música. Isto pretende-se que seja uma festa, pretende-se que seja momentos de boa disposição. Também acabamos por dinamizar ali todos os cafés e restaurantes que estão à volta do mercado, porque atrai muita gente também para aí, e esperamos que sim, que seja mais um sucesso. Tem sido um sucesso todos os anos e esperamos que assim continue a ser.
0: João Semedo, presidente da Associação do Grupo de Forcados Amadores de Porto Alegre, que a partir de hoje e até domingo promove mais uma edição das largadas de touros junto ao mercado municipal. A informação é atualizada às 15.
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1: Olá, bom dia. Eu sou a Ana Calçoa.
2: E eu sou a Soraya Pedras.
1: E como acontece, à quarta-feira, por volta desta hora, nós apresentamos aqui na Rádio Porto Alegre mais um podcast do Clamor da Terra. Para falarmos não só do ambiente, como fazemos muitas vezes, mas também para falarmos de questões sociais, diretamente relacionadas com todos nós.
2: É verdade, e o assunto que trazemos hoje diz respeito a todos nós, enquanto cidadão conscientes e responsáveis. Vamos falar de doar sangue, este gesto simples, mas com um impacto enorme na vida de muitas pessoas.
1: Como sabem, todos os dias, hospitais e centros de saúde precisam de sangue para ajudar doentes em cirurgias, vítimas de acidentes, pessoas em tratamentos oncológicos, doentes com anemia ou outras situações de emergência.
2: Mas ao contrário de muitos medicamentos, o sangue não pode ser fabricado em laboratório e a única forma de garantir que existe sangue disponível para quem precisa é através da solidariedade de pessoas que decidem doar.
1: Esta é a dádiva que pode ajudar várias pessoas, porque o sangue pode ser separado em diferentes componentes, como glóbulos vermelhos, plasma, plaquetas, cada um com diferentes utilizações médicas.
2: No entanto, há muitas pessoas que até gostariam de doar, mas como ainda existem dúvidas e receios, acabam por não o fazer. Mas a verdade é que doar sangue é um processo seguro, acompanhado por profissionais de saúde e que normalmente demora apenas alguns minutos. E antes da doação, é feita uma avaliação para garantir a segurança tanto de quem doa como de quem vai receber.
1: Para nos esclarecer quanto a estas dúvidas e receios, convidamos para estar connosco o Presidente da Associação de Doadores Benévolos de Sangue de Porto Alegre, Sr. Carlos Alberto Eustáquio, conhecido por todos como Beto. Sr. Beto, bom dia. Muito obrigado por ter aceito estar aqui connosco.
3: Olá, bom dia. O prazer também é meu.
2: A nossa primeira pergunta é a seguinte. Porquê é tão importante existirem doadores de sangue regulares?
3: Bem, para já, como vocês afirmaram anteriormente no vosso preâmbulo, para salvar vidas. É o produto que não pode ser fabricado, como tal tem que ser nós, pessoas, a doar o sangue. Daí a importância de doadores de sangue.
1: A nossa próxima pergunta é, quem pode doar sangue? Existem algumas restrições?
3: Existem. Quem pode doar sangue tem que ter no mínimo 18 anos e até aos 70 anos. Tem algumas exigências no meio, tem que pesar no mínimo 50 quilos, ter boa saúde e, no caso das mulheres, as restrições são um bocadinho maiores. As mulheres, se estiverem grávidas, não podem doar sangue, se estiverem no período da amamentação, também não podem dar sangue, e se estiverem com o período, também não podem dar sangue. Estas são as restrições básicas.
2: E como funciona o processo de doação? Desde a escada até ao final.
3: Portanto, a pessoa inscreve-se, é um processo burocrático, tem que se inscrever e tem que preencher um questionário onde estão formuladas várias perguntas, a pessoa responde sim ou não, depois é medida uma

0: picadinha no dedo, que é para medir a glicémia. O que é a glicémia? É a viscosidade do sangue. Pode ser muito grosso, como pode ser muito fino. E há valores padrão, tem que estar dentro desses valores. Depois é submetido a uma entrevista de um médico que avalia a resposta do questionário e faz diversas perguntas, e então aí valida ou não valida a doação.
1: Existem muitos mitos relacionados com a doação do sangue, como, por exemplo, doar sangue enfraquece o corpo ou só se pode doar sangue uma vez. Pode explicar-nos como o corpo recupera e que vantagens existem quando doamos sangue? Porque há vantagens ao nível da nossa saúde e não só, certo?
0: Certo. Há mitos, um dos quais é: se doarmos sangue uma vez, temos que voltar a doar sangue outra vez. Não, isso não é bem verdade. A pessoa só dá sangue se quiser. Se doar uma vez, nada o obriga a vir a doar sangue outra vez. Que enfraquece o corpo, é, de certo modo, tem alguma lógica, porque nós, no nosso organismo, temos à volta de 4 litros e meio de sangue. E damos, normalmente, quase meio litro, 450 mililitros. O corpo ressente-se, o que obriga a pessoa, nesse dia, após a doação, não fazer grandes esforços físicos. E isso implica também na profissão, ou então a nível desportivo também. Tem que haver uma certa contenção, porque o organismo está um bocadinho mais enfraquecido. No entanto, a recuperação total, ao fim de 24 horas, estamos como novos.
2: Para terminar, a nossa última pergunta: quando e como fazer para ir doar sangue?
0: Quando é a partir dos 18 anos, como eu disse anteriormente, não é? Há uma data mínima, 18 anos. Quando é, as mulheres só podem dar de 4 em 4 meses, se estiverem dentro daqueles parâmetros que eu acabei de referir. Não está grávida, não está com o período, não está com o período da amamentação, etc. Os homens é 3 em 3 meses. O metabolismo feminino é diferente do metabolismo masculino. Por tal, o homem pode dar de 3 em 3 meses. Aí inscreve-se num banco de sangue ou nas brigadas que nós normalmente fazemos nos conselhos do distrito. Olha, coincidentemente, no próximo sábado temos uma coleta de sangue aqui em Monforte, que é efetuada nas instalações dos bombeiros voluntários, das 9 às 13. Estão convidadas para ir lá assistir, se quiserem, como é que este processo se efetua na prática. Eu já expliquei aqui que a pessoa vai lá, inscreve-se, é submetida a uma picadinha no dedo para medir a glicémia, medem-lhe a tensão, pesam, e depois vai a entrevista médica, e a partir daí pode, com o aval do médico, pode dar sangue, pode não dar.
1: Sr. Beto, muito obrigada por toda a informação, toda ela muito importante, que partilhou connosco.
2: Dar sangue é um gesto de cidadania, empatia e responsabilidade social. Nunca sabemos quando alguém próximo de nós poderá precisar. Cada dávida faz a diferença e pode salvar mais do que uma vida.
1: Por isso, se reúnem as condições para doar sangue, não faltem. Apareçam nas sessões de colheita organizadas pela Associação de Dadores Benévolos de Sangue de Porto Alegre. Em Monforte será dia 27 de junho, no Quartel dos Bombeiros, das 8 às 13.
0: Uma retificação, das 9.
1: Das 9.
0: Das 9 da manhã às 13.
1: Ou podem ir ao Hospital de Porto Alegre, onde a recolha é feita de segunda a sexta, das 8 às 13. Vão e levem mais alguém com vocês para dar sangue.
2: Quanto a nós, marcamos encontro para a próxima quarta-feira, pelas 12h30. Até lá, cuidem-se, cuidem uns dos outros e deem sangue. Em Monforte, é no dia 27.
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1: 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Para já, a música portuguesa.

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0: 12 horas. 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
1: Tarde de quarta-feira, 24 de junho, 5 minutos já para cá das 14, um dia com períodos de céu muito nublado, condições favoráveis à ocorrência de aguaceiros, por vezes fortes, de granizo e acompanhados de trovoada, vento a superar fraco a moderado e também hoje a registar uma descida de temperatura com 35 graus de máxima em Porto Alegre, 37 em Évora e Castelo Branco, Santarém 36 e Lisboa, hoje com máxima de 32 graus. 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
1: 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Edição de quarta-feira das tardes da RP, nesta primeira hora com discos pedidos, através do 245-300-568, e a frase de participação é Rádio Porto Alegre, a sua companhia, todos os dias, a todas as horas. Tardes da RP, das 14 às 18 horas, de segunda à sexta-feira. Primeira participação já em linha, olá, boa tarde.
6: Boa tarde, Rui.
1: Boa tarde, Amália. Que nos diga de Estremoz. Como está a Amália nesta quarta-feira?
6: Bem disposta, graças a Deus, e o Rui.
1: Tudo bem também, obrigado. Então, Amália, vamos para já à frase.
6: Rádio Porto Alegre, a nossa companhia, todos os dias, todas as horas.
1: E o que vamos ouvir?
6: Vamos ouvir o Nel Monteiro, Coração Doente.
1: Para dedicar a alguém.
6: E é para dedicar. Se alguém fizer anos hoje, fica o meu beijinho de parabéns e agora vai com um beijinho. Para o Ricardo Taxista, para a Isabelinha, para a Sônia Ricardo, para o José Carrilho, para a Paula de Estremoz, para o Adelino Batista, para o Fernando Bragança, para a Maria José Granja, para a família Margarito, com um beijinho para o João, para o professor Ribeirinho Leal, para o António Clarel, para o Justino, para o Alcides, para a Ana Gouveia, para o João Miranda e para a Lisete Flores. E vai para todos os, o resto dos amigos da minha lista, para todos os amigos que estejam na escuta, para toda a equipa da Rádio Porto Alegre, com um beijinho para a São Neto e para o Rui, para as famílias deles, e para si, para a sua família. Um grande beijinho, tudo de bom, e até amanhã, se Deus quiser.
1: Tudo a correr bem também, Amália, uma ótima tarde, e até amanhã, cá estaremos.
6: Obrigado, beijinho.
1: Beijinho. Ficamos com o Nel Monteiro, Coração Doente, 245-300-568, disponível até às 15h.

0: Coração Doente de Nel Monteiro a abrir esta edição de Discos Pedidos. Vamos ao encontro de mais uma participação. Olá, boa tarde.
1: Boa tarde, Rui.
0: Boa tarde, Gracinda, que nos liga de Castelo de Vide.
1: Sim, senhora.
0: Muito bem, como é que está a Gracinda? Bem disposta?
1: Sim, bem disposta. Então, Rui, a sua família também.
0: Tudo bem também, obrigado. Então, vamos à frase.
1: Rato, tarega, jogo, paneia, tudo se diz e tudo a hora.
0: E a música de hoje vai ser?
1: Tanto carreira.
0: Mesmo que seja mentira, e é para dedicar.
1: É, onde fica assim para todos, que agora tenho me dado a ser um bocadinho separada da minha fada e tem de ser hoje devagarinho.
0: Tem de ser assim. Muito bem, Gracinda, tudo a correr bem, uma ótima tarde e até amanhã. Ficamos com Tony Carreira. Obrigado.
1: Até amanhã, desde que quiser.
0: Obrigado. Tony Carreira com o mesmo que seja mentira, 245-300-568, está disponível. Frase de participação, Rádio Porto Alegre, a sua companhia, todos os dias, a todas as horas.

0: E depois de Tony Carreira com Mesmo Que Seja Mentira, vamos saber qual é a próxima música. Olá, boa tarde.
1: Olá, Rui Anacleto.
0: Ora,
1: como
0: viva.
1: Está, Sua Excelência? Passou bem?
0: Tudo bem, obrigado. E como está na Gouveia, de Monte da Pedra? Bem disposta?
1: Muito bem, graças a mim mesmo, estou bem.
0: Graças a... Pois, em primeiro lugar tem que ser graças a si própria, exatamente.
1: Claro, é evidente.
0: Ora, muito bem. Então, e venha de lá essa frase.
1: Rádio Porto Alegre, a sua companhia todos os dias, a todas as horas.
0: Ora bem, e a música de hoje vai ser a qual?
1: E a música de hoje, olha, sabe, Rui, eu duvido tanta coisa nesta vida que me lembrei de pedir o Nelson Costa, duvido.
0: Ora, muito bem, e é para dedicar esta dúvida?
1: É para dedicar esta dúvida a Ana Ribeiro, Sónia Ricardo, com elas eu não tenho dúvidas, mas tenho dúvidas de outras coisas. Sofia, Sónia Ricardo, Sofia, Bruna Azeitona, Amália, Destremoz, Rosália Belo, João Maltês, Manuel Gouveia, Rosa Silva e marido, Fernanda Rosa e Francisco, Rosa, Lisete, Miguel, Angélica, Natalina, Julieta, António, Helena de Alemanha, Balbina, Armando Mafaldo, António Clarel e António Justino. Peço desculpa a muitos que

0: Eu tenho na lista, mas não posso dizer mais porque também o tempo é curto e depois outras pessoas querem entrar. E para o Rui Anacleto, se for possível, até amanhã.
1: Até amanhã, cá estaremos a partir das 14 horas.
0: Exatamente, se a gente acordar todos vivos, estamos cá.
1: Pronto. É bom sinal, é isso mesmo.
0: Sinal.
1: Muito bem, Ana, uma ótima tarde. Até amanhã, tudo a correr bem. Nelson de Costa, eu duvido para ouvir agora.

0: Toma de comer, está distante e já está a aproximar-se aqui mais perto.
1: Tem
0: sim,
1: que ser, Rui.
0: Ora, viva, como é que está nesta
1: está tudo
0: quarta-feira? Tudo bem, obrigado.
1: Estou a trabalhar, não?
0: A trabalhar, não é?
1: Pois
0: mais um dia.
1: Ora bem. E a arrumar as louças, as roupas na casa nova, então.
0: Tem de ser.
1: Alguém tem que fazer.
0: Com certeza, o trabalho não se faz sozinho, o problema é esse.
1: Só que aqui ninguém paga.
0: Pois. É isso mesmo. Então, Amélia, vamos para já a frase?
1: Vamos, a Rádio Porto Alegre, mais a vida, todos os dias, todas as horas, todos os minutos, todos os... Olha, vou estar aqui em cima, daqui de um cesto de roupa,
0: ora,
1: veja
0: bem.
1: Onde está o Rui hoje.
0: Funciona em todo lá, pois, eu imagino esses rádios onde é que estarão, por aí.
1: Está em todo sítio, está aqui em cima do cesto de roupa, está aqui em cima do cesto
0: ora,
1: de roupa.
0: Está, em toda a parte.
1: Mas olha, o Rui também não ajuda nada, porque ainda não se agarrou o ferro e ela está aqui.
0: Pois, não, eu fujo do
1: e,
0: meu,
1: pois,
0: quanto
1: é
0: mais,
1: problema.
0: Pois, é isso mesmo. Então, e o que vamos ouvir hoje, Amélia?
1: Santana, mas não é pecado.
0: E é para dedicar esta música.
1: Sim, olha, disse aí a Dona Amália, um beijinho durante ela, toda a lista dela. Essa senhora também que acabou de participar agora, um beijinho para ela e toda a lista dela, todas as pessoas que escutem a nossa querida Rádio Porto Alegre, todos os ouvintes, um beijinho que ainda tenho muito vagar, um beijinho grande para todos. Se alguém fizer anos, o meu beijinho de parabéns, as melhores a todos os doentinhos. Olha, a todos os ouvintes mesmo no geral, sem esquecer a minha grande amiga Joaquina, deixa as ventinhas e vem lá falar com o Rui, preciso perguntar se já tens aí tomates, vou fazer uma salada. Na
0: ora
1: outra.
0: Bem, olha, por acaso já comi uma hoje.
1: Pois, um beijinho muito grande para ela, para o António, para o Rui, para a Marina e para o Netinho, sim. Para o companheiro dela e toda a família dele, para os netinhos, para os filhotes, para a mãe, para todos. Para a mãe da Joaquina, que às vezes também está a ouvir, um beijinho grande para ela. Um beijinho às minhas patroas que fazem parte da minha vida, manos, cunhados, sobrinhos, afilhados, o pequeno Rodrigo, os meus amores, claro, os meus três filhos, a netinha e a Nora, que é outra pronto. Um beijinho também muito grande à Márcia, que é a namorada do Miguel, um beijinho para todos, tudo de bom. Um beijinho à ação, com boas férias, um beijinho ao Cedro, um beijinho durante a si, para toda a sua família e até logo, até amanhã, até que Deus queira.
0: Com certeza cá estaremos amanhã, a partir das duas, tudo a correr bem, bom trabalho.
1: Obrigado, e um beijinho também muito especial para a Dona Maria do Carmo Costa e para a Tina, para a Mona e toda a família dela. Um beijinho,
0: muito bem. Um beijinho, até amanhã, tudo a correr
1: obrigado,
0: bem. Obrigado,
1: igualmente.
0: Luan Santana, amor, amar não é pecado, 245-300-568 está disponível.

0: 14:28, antes de fazermos uma pausa nesta edição de Discos Pedidos, tempo ainda para mais uma participação. Olá, boa tarde.
1: Olá, boa tarde.
0: Ora viva, estou a falar com...
1: Cristina Valério.
0: E como é que está a Cristina? Bem disposta?
1: Bem, obrigada.
0: Ótimo. Então, e antes de sabermos qual vai ser a música, sabe a frase?
1: Sei, a Rádio de Porto Alegre, a sua companhia, todos os dias... Todas as horas.
0: Todas as horas, está corretíssimo e o recado foi bem passado aqui pela pessoa que entregou a frase, não foi?
1: Foi.
0: E o que é que vamos ouvir?
1: Quero uma música do Michael Jackson.
0: This is it. This is it, é um nome para dedicar.
1: E é para dedicar à melhor estagiária da Rádio de Porto Alegre.
0: Sem dúvida nenhuma, muito bem. Está dedicado. Mais a alguém?
1: E é para dedicar às minhas colegas de trabalho, Ana e Beta.
0: Muito bem, ficamos então com o Michael Jackson. Muito obrigado e venha mais vezes. Aqui aos Discos Pedidos, obrigado, boa tarde, tudo a correr bem.
1: Obrigada, obrigado. Com licença, boa tarde.
0: Michael Jackson com This Is It para ouvir nos próximos minutos. A seguir fazemos uma pausa nesta edição de Discos Pedidos. Voltamos logo a seguir com o 245-300-568, disponível para que possa pedir a música que mais gosta, também dedicá-la a alguém. E a frase de participação é Rádio Porto Alegre, a sua companhia todos os dias, a todas as horas. 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
2: Estamos a 21 minutos das 15. Regressamos para esta edição de Discos Pedidos. Já sabe que para participar é ligar o 245-300-568 e dizer a frase Rádio Porto Alegre, a sua companhia, todos os dias, a todas as horas. E vamos ao encontro de mais uma participação. Olá, boa tarde.
3: Exatamente, Sr.
2: Ora, viva, estou a falar com o nosso amigo Luís de Alter do Chão.
3: Alter do Chão em peso.
2: Alter do Chão e sempre aí com temperatura elevada e neste verão. Ora, aí está.
3: Sem
2: então,
3: dúvida.
2: Ora, viva. E então, vamos à frase.
3: A Rádio Porto Alegre, a sua companhia, todos os dias, todas as horas, todos os momentos.
2: Ora bem, e a música vai ser a qual?
3: Vai ser a Altevira Alentejana, que é o meu Luís Capão.
2: Muito bem, e é para dedicar esta música?
3: É para dedicar, vai para a comenda, para a Dona Lisete. É o Sr. Luís de Alter do Chão. É o Sr. Luís de Alter do Chão.
2: Ora bem.
3: E vai para a mãe do Luís Capão, que ela fica tudo arreirando de ouvir os filhos para cantarem.
2: Com certeza.
3: Pronto, Sr. Rui, para si, bom trabalho, olhe.
2: E até amanhã.
3: E até amanhã, se Deus
2: tudo
3: quiser.
2: Tudo a correr bem.
3: Vá-se aguentando com o calor, a gente também, a ver se nos retemos.
2: Uma ventoinha aqui, um ar-condicionado ali e a coisa resolve-se. É isso mesmo.
3: Tem que ser.
2: Obrigado.
3: Sr. Rui, obrigado.
2: Uma boa tarde, tudo a correr bem.
3: Adeus,
2: obrigado.
3: Amigo, obrigado.
2: Luís Capão, Alter Vila Alentejana, para ouvir agora.

0: E agora vamos ao encontro de mais uma participação que ligou 245-300-568. Olá, boa tarde.
1: Boa tarde, Sr. Rui.
0: Ora viva, Pedro Miguel que nos liga de Comenda. Bem disposto?
1: Exatamente. E bem disposto, Sr. Rui, também.
0: Ora bem, também, tudo bem disposto por aqui.
1: Tem que ser.
0: E então, Pedro, vamos à frase, antes de mais.
1: A Rádio Vila Alegre, a sua companhia, todos os dias, todas as horas.
0: E a música de hoje, vai ser a qual?
1: Vai ser o...
0: Amantes do Alentejo?
1: Tenho lá no meu quintal um ver. Já e... tive, agora não.
0: Agora já não tem. Foi, ficou, queimou-se com a geada.
1: Sim, exatamente.
0: Então, eu ia para dedicar.
1: É para dedicar para a minha senhora Angélica, para a Rosa Silva e seu marido António Manuel de Comenda, para o senhor Luciano de Torres Vargas, para o meu primo Francisco Rosa, Fernanda Rosa, que já há muito tempo não os ouço, para a senhora Isete Flores de Comenda e seus familiares, para a senhora Ana Gouveia e seu marido Manuel Gouveia, senhora Francelina, Cristina Teles, Paulo Teles, Manuel Carilho, tudo de Monta Pedra. Para o meu amigo Fernando Brasinha, que não posso esquecer, com um grande abraço e tudo as melhores. Para o senhor Joaquim da Serra, para o senhor Lucinda de Porto Alegre, para o senhor Julieta e seu marido João Maria de Benavila. Feliz Sr. Rui, muito gosto de ouvi-lo, muito boa tarde e até uma próxima.
0: Tudo a correr bem, amigo Pedro, e amanhã cá estaremos a partir das 2.
1: Obrigado.
0: Obrigado.
1: Cá estaremos.
0: Boa tarde. A seguir, a este Amantes do Alentejo, tenho no quintal um limoeiro. Haverá tempo ainda para mais uma participação que fechará esta edição de Discos Pedidos.

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2: Assim que

Estamos a chegar ao final de mais uma edição de Discos Pedidos, esta primeira hora das tardes da RP, às 16, aliás, às 15, vamos ter notícias, às 16 também, claro, mas primeiro temos as 15 horas com notícias e eu regresso logo a seguir com muito mais música para si nesta tarde de quarta-feira e depois os Discos Pedidos que regressam amanhã às 14 horas através do 245-300-568. Fico por aí, até já.

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4: Um homem foi condenado pelo Tribunal de Porto Alegre na pena única de 8 anos e 6 meses de prisão por violência doméstica, agravado, violação e detenção de arma proibida. Foi esta quarta-feira divulgado. No comunicado publicado na página de internet da Procuradoria da República da Comarca de Porto Alegre, o Ministério Público indica que o acórdão foi proferido na terça-feira. O Juiz Central Civil e Criminal de Porto Alegre condenou o homem de 35 anos pela prática de um crime de violência doméstica, agravado, um crime de violação e um crime de detenção de arma proibida na pena única de 8 anos e 6 meses de prisão. O arguido foi ainda condenado a pagar à vítima 10 mil euros pelos danos não patrimoniais por esta sofridos. Pode ler-se também neste mesmo documento. O Ministério Público recorda que o homem e a vítima, uma mulher com quem vivia em comunhão, iniciaram uma relação de namoro em meados de 2022, tendo chegado a residir juntos em Campo Maior durante cerca de 5 meses. No decurso do ano de 2024. O Tribunal considerou provado que, ao longo do relacionamento, o arguido, que se encontra preso preventivamente, agrediu física e verbalmente a vítima, a qual também obrigou à prática de relações sexuais não consentidas. O diretor adjunto do estabelecimento prisional de Elvas, que terá sido condenado por violência doméstica com pena suspensa, foi exonerado do cargo. A notícia é avançada pela revista Sábado, que acrescenta que o caso já tinha sido denunciado pelo Sindicato Nacional do Corpo da Guarda Prisional numa audiência parlamentar em abril. A mesma publicação adianta que a Direção-Geral da Reinserção e dos Serviços Prisionais ainda não se pronunciou publicamente sobre o caso, mas deverá nomear o substituto nos próximos dias. A GNR deteve 2 pessoas e apreendeu 147 doses de vários tipos de droga nas imediações de um festival de música no Crato entre os dias 16 e 17 deste mês. Pedro Bilo.
5: Em comunicado, o Comando Territorial de Porto Alegre explica que a Operação Especial de Prevenção Criminal no Concelho do Crato, no âmbito do Festival Waking Life, serviu para prevenir e combater a criminalidade, reforçar o sentimento de segurança da população. No âmbito das ações de fiscalização nos principais acessos ao recinto do evento, a GNR apreendeu 82 doses de anfetaminas, 5,76 gramas de cogumelos alucinogénios, 5 comprimidos de ecstasy, 30 doses de haxixe, 11 doses de liamba, 8 selos de LSD, 6 doses de MDMA. Durante a operação, os militares da Guarda registaram ainda 2 crimes de tráfico de droga e efetuaram 12 contraordenações ao Código da Estrada e outras tantas por tensão e consumo de produtos estupefacientes. No decorrer do festival, na segunda-feira, dia 22 de junho, uma mulher foi encontrada sem vida no local do evento, junto às margens da barragem das Nascentes. Esta quarta-feira, a GNR divulgou que se trata de uma mulher de 28 anos, oriunda dos Países Baixos. Contactada pela Rádio Porto Alegre, fonte da GNR.

0: registou que não há indícios de crime.
1: Os dados desta operação da GNR no CRAT, conferidos aqui por Pedro Bilro. A Assembleia da República recomendou ao Governo que adote medidas para a salvaguarda e reabilitação da Igreja, Antigo Convento de São Francisco e também da extinta fábrica Corticeira Robinson, em Porto Alegre. Jornalista Carla Aguiem.
2: Numa resolução publicada esta quarta-feira em Diário da República, assinada pelo Presidente da Assembleia da República, José Pedro Aguiar Branco, é recomendado ao Governo que promova, com caráter prioritário, os trabalhos de inventariação e avaliação técnica patrimonial e estrutural daquele conjunto. Este trabalho engloba o edificado, as estruturas fabris, das chaminés industriais, as coberturas, a maquinaria, as autoclaves, as caldeiras, os arquivos, o espólio industrial, o património móvel integrado, as condições de segurança e os riscos de degradação. A Assembleia da República quer também que o Governo apresente publicamente, no prazo de 120 dias, um ponto de situação e conclua a avaliação referida no número anterior, em prazo compatível com a complexidade do bem classificado e com a urgência da sua salvaguarda. O Parlamento quer que o Governo adote as medidas cautelares e de conservação preventiva necessárias para evitar danos irreversíveis, designadamente quanto às chaminés industriais. Defende que seja constituída uma estrutura de acompanhamento técnico e institucional, com participação das áreas governativas competentes, de instituições científicas e académicas, de entidades culturais e de outros parceiros relevantes, com mandato e objetivos concretos e obrigação de apresentação pública de conclusões. Por último, a Assembleia da República quer que o Governo informe o Parlamento, no prazo de um ano, sobre as medidas adotadas na sequência da presente resolução, incluindo o ponto de situação técnico, patrimonial, financeiro e institucional do processo de salvaguarda, conservação, valorização e dinamização do referido conjunto patrimonial.
1: A obra do Convento de São Francisco foi concluída em 1275, sendo uma das construções mais antigas da cidade e uma das primeiras casas da Ordem dos Frades Menores a ser fundada em Portugal. Fundada em 1837, a antiga fábrica Corticeira Robinson ocupa, por sua vez, uma área com cerca de 7 hectares em pleno centro histórico. A unidade cessou a atividade industrial em 2009, na sequência da insolvência da Sociedade Corticeira Robinson. As duas imponentes chaminés da antiga fábrica marcam o perfil desta cidade, sendo consideradas um ex-libris do Alto Alentejo. A Associação Nacional de Estudantes de Medicina considera que a não fixação de jovens médicos no interior do país deve-se a questões demográficas e ao facto de serem zonas menos atrativas. Declarações à Rádio Porto Alegre, presidente da Associação, Maria Fontão, apresenta assim os motivos que levam ao mesmo afastamento. As questões demográficas, segundo Maria Fontão, são outro dos pontos que podem pesar no afastamento dos jovens médicos destas mesmas regiões do interior. Após concluírem o período de internamento, o responsável falava à margem de uma visita à unidade local de saúde do Alto Alentejo, a primeira unidade a ser visitada no âmbito de um ciclo de visitas institucionais a algumas ULS em todo o país.
3: Quando falamos em razões, efetivamente é difícil identificá-las. Temos também que compreender que são razões que acabam por ser transversais a outras profissões, naturalmente. São regiões que são menos atrativas no seu cômputo geral e afetam naturalmente os profissionais de saúde. É necessário atentar ao facto de termos nas regiões do interior populações com características demográficas diferentes. Estamos a falar de uma população que é mais envelhecida, que tem mais dependência dos cuidados de saúde primários por esta razão e que implica aqui um acompanhamento mais constante que nós não identificamos como sendo tão necessário. É naturalmente necessário, mas é menos necessário em populações menos envelhecidas. Portanto, isto de facto faz aqui com que haja um coquetel de problemas nestas regiões que de facto nos tem vindo a preocupar e que evidencia a necessidade de conjuntamente conseguirmos identificar razões.
4: Como é que se dá a volta a isso para atrair para cá esses médicos bem internos, mas depois se vão embora e optam depois mais tarde não por não concorrer aqui aos concursos e para outros lados?
3: Certo, esta é a pergunta para 1 milhão de euros que de facto tem sido difícil difícil responder, quer aqui na Unidade Local de Saúde do Alto Alentejo, quer nas restantes unidades locais de saúde, que partilham certamente da mesma problemática. De facto, a atratividade da profissão tem que ser vista numa perspectiva multifatorial, não focando apenas na atratividade do ponto de vista centrado na ULS ou na Unidade de Cuidados de Saúde Primários, mas também focando na perspectiva territorial e regional. Portanto, isto acima de tudo, e acho que estamos numa ULS que é um excelente exemplo desta articulação, exige uma articulação com as autarquias, com as comunidades intermunicipais. Aqui temos a comunidade intermunicipal do Alto.
4: Mas as câmaras continuam a dar dinheiro nas jurações e mesmo assim não ficam para os médicos.
3: Exatamente, portanto, daí a importância de nós continuamente conseguirmos trabalhar nestas questões, porque estamos a falar naturalmente de particularidades regionais, ou seja, temos políticas que são bastante variáveis nos diferentes municípios, naturalmente ficam ao critério de cada autarca, mas temos políticas de majoração salarial, temos políticas de habitação, temos políticas de transporte, por exemplo, mas a verdade é que também temos que pensar na perspectiva macro do nosso país. A coesão territorial, efetivamente, é um problema muito significativo e que exige uma articulação até interministerial muito significativa. Temos um ministério que se dedica à coesão territorial, mas é importante também pensarmos noutras perspectivas.
1: Em comunicado, a Associação explica que está a percorrer o país com o objetivo de promover um maior conhecimento da realidade dos cuidados de saúde em Portugal, através do contacto direto com as estruturas das unidades locais de saúde. O Instituto Politécnico de Porto Alegre divulgou esta quarta-feira que possui uma nova licenciatura em Línguas Aplicadas em Comunicação Digital para dar resposta ao mercado de trabalho. Em comunicado, o IPP refere que esta licenciatura responde a um mercado de trabalho que pretende diplomados com conhecimentos específicos em língua portuguesa e línguas estrangeiras, nomeadamente a língua inglesa, em ambiente de comunicação digital. De acordo com o IPP, os futuros diplomados estarão aptos a exercer funções em gabinetes de apoio administrativo, de recursos humanos, cultura, assessoria e consultoria em empresas, serviços industriais de cultura, editorias e livreiros, organizações de eventos, municípios, associações e fundações culturais, entre outras. As largadas de toitos estão de regresso à zona do Mercado Municipal a partir desta quarta-feira e até domingo, numa organização da Associação do Grupo Forcados Amadores de Porto Alegre. No total vão realizar-se 5 largadas de toiros, todas com início agendado para as 21h30 diariamente. Durante estes dias vão passar pelas largadas de Porto Alegre exemplares das ganaderias Covas, Tinoco, Irmãos Serpa, João Rosa e João Carlos Folgado. Em declarações à Rádio Porto Alegre, João Semedo, presidente da Associação do Grupo de Forcados Amadores de Porto Alegre, disse que a expectativa aponta para mais uma edição, aliás, de sucesso e dinamização daquela zona da cidade.
5: É mais um ano. Este ano decidimos antecipar um pouco também, para não coincidir com outras festividades no concelho. Não queremos também estar a roubar a audiência a outras festas que haviam na altura em que as fazíamos em julho. Antecipámos um pouco. Vamos ter todos 5 largadas, 5 dias de largadas, no sítio do costume, Mercado Municipal, gentilmente cedido pela Câmara Municipal de Porto Alegre. São 5 largadas, com 5 ganaderias diferentes. Os formatos é mais ou menos o mesmo que tem acontecido nos anos anteriores. E é um pouco por aí, sim.
1: Em termos de entradas, valores que vão praticar durante esses dias?
5: Os preços deste ano, nós temos também muito interesse em trazer a população para perto de nós, mostrar a nossa cultura, receber quem vem de fora e fizemos aqui um pack de 15€ pelos dias totais e o preço será de 5€ diário, mas quem quiser vir nos 5 dias ficará por volta de 15€. Como já vem sendo hábito, vamos ter várias zonas de bar, música. Isto pretende-se que seja uma festa, pretende-se que seja momentos de boa disposição. Também acabamos por dinamizar ali todos os cafés e restaurantes que estão à volta do mercado, porque atrai muita gente também para aí e esperamos que sim, que seja mais um sucesso. Tem sido um sucesso todos os anos e esperamos que assim continue a ser.
1: As largadas de touros estão assim hoje de regresso e até domingo à zona do Mercado Municipal de Porto Alegre.
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2: Quarta-feira, meio de semana, hoje um dia com períodos de céu muito

0: nublado, condições favoráveis à ocorrência de aguaceiros, por vezes fortes, de granizo e acompanhados de trovoada, vento fraco a moderado e descida de temperatura, com máximas a rondar os 35 graus em Porto Alegre, Évora e Castelo Branco com 37, Santarém 36, máxima de 32 graus em Lisboa. 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
0: 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Rui Anacleto, consigo até às 18 horas, nesta edição das Tardes da RP. Esta é a segunda hora. Tardes da RP. Das 14 às 18 horas, de segunda à sexta-feira. Mais à frente vamos ter a edição de hoje do Pulsar Económico, com a atualidade económica e financeira na Rádio Porto Alegre, de segunda à sexta, depois das 9 e das 15. Para já, música de Diana Lima, ponto para terminar, depois Marco Saraiva com Carteira Vazia. Tenha uma ótima tarde com a Rádio Porto Alegre.

Nesta hora vamos ter Pulsar Económico hoje com destaque para a diferença salarial que é cada vez menor entre profissionais mais e menos qualificados. Os estrangeiros que recebem o rendimento social de inserção são menos de 5%. A taxa de mortalidade infantil voltou a aumentar em Portugal. O bacalhau é cada vez mais um produto de luxo e no que diz respeito ao IRS, o prazo de entrega da declaração está a terminar e o incumprimento tem consequências. Tudo para ouvir já daqui a pouco na edição desta quarta-feira do Pulsar Económico. Para já, seguimos com mais música. Marco Saraiva, Carteira Vazia.

Carteira vazia de Marco Saraiva. Abrimos a hora com Diana Lima. Ponto para terminar. E agora, Pulsar Económico. A diferença salarial é cada vez menor entre profissionais mais e menos qualificados. É o destaque desta edição do Pulsar Económico.

Uma análise recente do Banco de Portugal revela que o país está a registar um fenómeno acentuado de compressão salarial, caracterizado pela aproximação progressiva entre o salário mínimo e as remunerações médias. Este cenário traduz-se na diminuição do fosso salarial entre as profissões menos qualificadas e os cargos que exigem maiores qualificações ou responsabilidades. Como a retribuição mínima garantida tem vindo a subir a um ritmo superior ao das restantes remunerações, esta assume um papel central na formação dos ordenados no setor privado, atenuando as desigualdades salariais, mas criando, em contrapartida, fortes entraves à diferenciação e valorização dos profissionais especializados. Para contornar o achatamento do vencimento base e a elevada carga fiscal associada à rápida progressão dos escalões do IRS, as empresas têm recorrido de forma crescente a componentes remuneratórias alternativas, como subsídios de alimentação, transportes ou alojamento, na tentativa de premiar o esforço extra e reter talento. Segundo vários economistas, esta compressão salarial limita o incentivo ao desenvolvimento e à progressão na carreira, sublinhando que a única via estrutural para fazer o salário médio descolar de forma real e sustentável da remuneração mínima passa por um aumento efetivo da produtividade na economia portuguesa. Os cidadãos estrangeiros representam menos de 5% do total de beneficiários do rendimento social.

Oficial de Inserção em Portugal. Este número contraria diretamente a narrativa frequentemente partilhada no espaço público de que os imigrantes usufruem de forma desproporcional ou abusiva dos apoios sociais do Estado. Na realidade, a esmagadora maioria das prestações de solidariedade destinadas a combater a pobreza extrema é canalizada para cidadãos de nacionalidade portuguesa, evidenciando que a população estrangeira tem um peso residual nesta prestação específica. O acesso ao RSI por parte desta comunidade não é um processo automático e obedece a critérios de atribuição bastante rigorosos. Para beneficiarem deste apoio, os imigrantes necessitam de possuir residência legalizada em território nacional e comprovar uma situação de carência económica grave, submetendo-se a exigências e deveres equivalentes aos dos cidadãos portugueses. Para além de desmistificar esta ideia de dependência estatal, os registros oficiais da Segurança Social têm comprovado consistentemente que os imigrantes ativos em Portugal mantêm um saldo financeiro positivo, contribuindo com valores que superam largamente os montantes que acabam por receber em apoios e prestações sociais. Os dados mais recentes do Instituto Nacional de Estatística mostram que as taxas de mortalidade infantil e fetal em Portugal voltaram a aumentar em 2024, evidenciando uma profunda desigualdade territorial no acesso a cuidados materno-infantis. Embora a média nacional continue abaixo dos valores registados na União Europeia, as disparidades regionais são marcantes, destacando-se o litoral alentejano com uma taxa preocupante de 5 óbitos por cada 1000 nados vivos. A nível nacional, verificou-se ainda que a região de Lisboa e Val do Tejo concentrou o maior número absoluto de mortes maternas, com 26 óbitos, mas foram o Alentejo e o Algarve que registaram os rácios de mortalidade mais elevados do país. Face a este cenário de agravamento, a Direção-Geral da Saúde alerta para a urgência de dar resposta a estas assimetrias geográficas para conseguir mitigar os riscos e aproximar novamente Portugal dos melhores padrões internacionais. A Autoridade de Saúde sublinha a necessidade de se desenharem e implementarem estratégias mais robustas e integradas. Estas medidas devem focar-se na otimização da prevenção, no reforço da vigilância clínica e na garantia de que existe um acesso equitativo a cuidados de saúde diferenciados para todas as mulheres e recém-nascidos, independentemente da sua área de residência. O bacalhau está a tornar-se num autêntico produto de luxo. Impulsionado pelas alterações climáticas e pelo consequente aquecimento das águas no Atlântico Norte, o peixe tem sido forçado a migrar para zonas mais frias e profundas. Em resposta à quebra dos stocks, as autoridades dos principais países exportadores, como a Noruega, aplicaram cortes drásticos e cotas de pesca muito mais restritivas. Esta escassez na origem reflete-se de forma severa nos mercados, onde o preço do bacalhau de qualidade superior já se aproxima da barreira histórica dos 50 euros por quilo. Esta escalada inverte o paradigma de consumo de um alimento que outrora foi o prato mais acessível e omnipresente nas mesas nacionais, conjugando a forte redução da oferta com o aumento dos custos operacionais das frotas pesqueiras e o impacto da inflação generalizada, o valor comercial do bacalhau tornou-se insustentável para o orçamento da esmagadora maioria das famílias portuguesas. Consequentemente, o consumo regular desta iguaria sofre uma alteração profunda, deixando de ser um hábito alimentar cotidiano para se tornar numa escolha de elite, reservada quase exclusivamente para ocasiões festivas. A entrega da declaração de IRS fora do prazo legal, que decorre até 30 de junho, constitui uma infração tributária sujeita a várias penalizações por parte da autoridade tributária. Os contribuintes, em incumprimento, arriscam-se ao pagamento de coimas, que podem começar nos 25 euros, caso a situação seja regularizada voluntariamente nos 30 dias seguintes, até aos 3.750 euros, acrescidas de juros de mora sempre que haja imposto em dívida. Apesar de o direito a um eventual reembolso se manter intacto, o seu processamento deixa de ser automático e será substancialmente mais demorado, acabando ainda por sofrer o abatimento do valor da respectiva multa aplicada. Para além do impacto financeiro imediato, a entrega tardia da declaração pode bloquear severamente o acesso a diversos benefícios fiscais e sociais do agregado familiar. A ausência de uma nota de liquidação validada a tempo impede a opção pela tributação conjunta, inviabiliza candidaturas a programas de apoio ao arrendamento, como o Porta 65, bolsas de estudo e tarifas municipais, além de criar entraves na aprovação de créditos bancários. Caso o contribuinte ignore por completo esta obrigação, a autoridade tributária vai acabar por realizar uma liquidação oficiosa baseada apenas nos dados pré-existentes no sistema, o que, frequentemente, resulta num cenário desfavorável.

0: 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Já daqui a pouco mais música nesta segunda hora das tardes da RP, com João Só, também passam por cá Milhanas e Elisa.
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1: Tenha a continuação de uma ótima tarde com a Rádio Porto Alegre. Lá fora, hoje as temperaturas a rondar os 35 graus em Porto Alegre, 37 em Évora e Castelo Branco, Santarém com 36 e Lisboa com máxima de 32 graus. Ficamos com Elisa. Estou bem.

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Saloia, música de Nuno Ribeiro, já na reta final desta segunda hora das tardes da RP, às 16. Vamos ter notícias, regresso logo a seguir. É claro que conto consigo aí desse lado. Até já.

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1: Um homem foi condenado pelo Tribunal de Porto Alegre na pena única de 8 anos e 6 meses de prisão por violência doméstica, agravado, violação e detenção de arma proibida. Foi esta quarta-feira divulgado. No comunicado publicado na página de internet da Procuradoria da República da Comarca de Porto Alegre, o Ministério Público indica que o acórdão foi proferido na terça-feira. O Juiz Central Civil e Criminal de Porto Alegre condenou o homem de 35 anos pela prática de um crime de violência doméstica, agravado, um crime de violação e um crime de detenção de arma proibida na pena única de 8 anos e 6 meses de prisão. O arguido foi ainda condenado a pagar à vítima 10 mil euros pelos danos não patrimoniais por esta sofridos. Pode ler-se também neste mesmo documento. O Ministério Público recorda que o homem e a vítima, uma mulher com quem vivia em comunhão, iniciaram uma relação de namoro em meados de 2022, tendo chegado a residir juntos em Cabo Maior durante cerca de 5 meses. No decurso do ano de 2024. O Tribunal considerou provado que, ao longo do relacionamento, o arguido, que se encontra preso preventivamente, agrediu física e verbalmente a vítima, a qual também obrigou à prática de relações sexuais não consentidas. O diretor adjunto do estabelecimento prisional de Elvas, que terá sido condenado por violência doméstica com pena suspensa, foi exonerado do cargo. A notícia é avançada pela revista Sábado, que acrescenta que o caso já tinha sido denunciado pelo Sindicato Nacional do Corpo da Guarda Prisional numa audiência parlamentar em abril. A mesma publicação adianta que a Direção-Geral da Reinserção e dos Serviços Prisionais ainda não se pronunciou publicamente sobre o caso, mas deverá nomear o substituto nos próximos dias. A GNR deteve 2 pessoas e apreendeu 147 doses de vários tipos de droga nas imediações de um festival de música no Crato entre os dias 16 e 17 deste mês. Pedro Bilro.
2: Em comunicado, o Comando Territorial de Porto Alegre explica que a Operação Especial de Prevenção Criminal no Conselho do Crato, no âmbito do Festival Waking Life, serviu para prevenir e combater a criminalidade, reforçar o sentimento de segurança da população. No âmbito das ações de fiscalização nos principais acessos ao recinto do evento, a GNR apreendeu 82 doses de anfetaminas, 5,76 gramas de cogumelos alucinogénios, 5 comprimidos de ecstasy, 30 doses de haxixe, 11 doses de liamba, 8 selos de LSD, 6 doses de MDMA. Durante a operação, os militares da Guarda registaram ainda 2 crimes de tráfico de droga e efetuaram 12 contraordenações ao Código da Estrada e outras tantas por detenção, consumo de produtos estupefacientes. No decorrer do festival, na segunda-feira, dia 22 de junho, uma mulher foi encontrada sem vida no local do evento, junto às margens da barragem das Nascentes. Esta quarta-feira, a GNR divulgou que se trata de uma mulher de 28 anos, oriunda dos Países Baixos. Contactada pela Rádio Porto Alegre, fonte da GNR atestou que não há indícios de crime.
1: Os dados desta operação da GNR no Crato, conferidos aqui por Pedro Bilro. A Assembleia da República recomendou ao Governo que adote medidas para a salvaguarda e reabilitação da Igreja, antigo convento de São Francisco e também da extinta fábrica Corticeira Robinson, em Porto Alegre. Jornalista Carla Aguiem.
3: Numa resolução publicada esta quarta-feira em Diário da República, assinada pelo Presidente da Assembleia da República, José Pedro Aguiar Branco, é recomendado ao Governo que promova, com caráter prioritário, os trabalhos de inventariação e

0: avaliação técnica, patrimonial e estrutural daquele conjunto. Este trabalho engloba o edificado, as estruturas fabris, das chaminés industriais, as coberturas, a maquinaria, as autoclaves, as caldeiras, os arquivos, o espólio industrial, o património móvel integrado, as condições de segurança e os riscos de degradação. A Assembleia da República quer também que o Governo apresente publicamente, no prazo de 120 dias, um ponto de situação e conclua a avaliação referida no número anterior, em prazo compatível com a complexidade do bem classificado e com a urgência da sua salvaguarda. O Parlamento quer que o Governo adote as medidas cautelares e de conservação preventiva necessárias para evitar danos irreversíveis, designadamente quanto às chaminés industriais. Defende que seja constituída uma estrutura de acompanhamento técnico e institucional, com participação das áreas governativas competentes, de instituições científicas e académicas, de entidades culturais e de outros parceiros relevantes, com mandato e objetivos concretos e obrigação de apresentação pública de conclusões. Por último, a Assembleia da República quer que o Governo informe o Parlamento, no prazo de um ano, sobre as medidas adotadas na sequência da presente resolução, incluindo o ponto de situação técnico, patrimonial, financeiro e institucional do processo de salvaguarda, conservação, valorização e dinamização do referido conjunto patrimonial.
1: A obra do Convento de São Francisco foi concluída em 1265, sendo uma das construções mais antigas da cidade e uma das primeiras casas da Ordem dos Frades Menores a ser fundada em Portugal. Fundada em 1837, a antiga fábrica corticeira Robinson ocupa, por sua vez, uma área com cerca de 7 hectares em pleno centro histórico. A unidade cessou a atividade industrial em 2009, na sequência da insolvência da sociedade corticeira Robinson. As duas imponentes chaminés da antiga fábrica marca o perfil desta cidade, sendo consideradas um ex-libris do Alto Alentejo. A Associação Nacional de Estudantes de Medicina considera que a não fixação de jovens médicos no interior do país deve-se a questões demográficas e ao facto de serem zonas menos atrativas. Declarações à Rádio Porto Alegre, presidente da Associação, Maria Fontão, apresenta assim os motivos que levam ao mesmo afastamento. As questões demográficas, segundo Maria Fontão, são outro dos pontos que podem pesar no afastamento dos jovens médicos destas mesmas regiões do interior. Após concluírem o período de internamento, o responsável falava à margem de uma visita à Unidade Local de Saúde do Alto Alentejo, a primeira unidade a ser visitada no âmbito de um ciclo de visitas institucionais a algumas ULS em todo o país.
2: Quando falamos em razões, efetivamente é difícil identificá-las. Temos também que compreender que são razões que acabam por ser transversais a outras profissões, naturalmente. São regiões que são menos atrativas no seu cômputo geral e afetam naturalmente os profissionais de saúde. É necessário atentar ao facto de termos nas regiões do interior populações com características demográficas diferentes. Estamos a falar de uma população que é mais envelhecida, que tem mais dependência dos cuidados de saúde primários por esta razão e que implica aqui um acompanhamento mais constante que nós não identificamos como sendo tão necessário. É naturalmente necessário, mas é menos necessário em populações menos envelhecidas. Portanto, isto de facto faz aqui com que haja um coquetel de problemas nestas regiões que de facto nos tem vindo a preocupar e que evidencia a necessidade de conjuntamente conseguirmos identificar razões.
3: Como é que se dá a volta a isso para atrair para cá esses médicos bem internos, mas depois se vão embora e optam depois, mais tarde, não por não concorrer aqui aos concursos e para outros lados?
2: Certo, essa é a pergunta para 1 milhão de euros, que de facto tem sido difícil responder, quer aqui na Unidade Local de Saúde do Alto Alentejo, quer nas restantes unidades locais de saúde, que partilham certamente da mesma problemática. De facto, a atratividade da profissão tem que ser vista numa perspectiva multifatorial, não focando apenas na atratividade do ponto de vista centrado na ULS ou na Unidade de Cuidados de Saúde Primários, mas também focando na perspectiva territorial e regional. Portanto, isto acima de tudo, e acho que estamos numa ULS que é um excelente exemplo desta articulação, exige uma articulação com as autarquias, com as comunidades intermunicipais. Aqui temos a comunidade intermunicipal do Alto.
3: As câmaras continuam a dar dinheiro, majorações, e mesmo assim não ficam com os médicos.
2: Exatamente, portanto, daí a importância de nós continuamente conseguirmos trabalhar nestas questões, porque estamos a falar naturalmente de particularidades regionais, ou seja, temos políticas que são bastante variáveis nos diferentes municípios, naturalmente ficam ao critério de cada autarca, mas temos políticas de majoração salarial, social, temos políticas de habitação, temos políticas de transporte, por exemplo, mas a verdade é que também temos que pensar na perspectiva macro do nosso país. A coesão territorial, efetivamente, é um,

0: É um problema muito significativo e que exige uma articulação até interministerial muito significativa. Temos um ministério que se dedica à coesão territorial, mas é importante também pensarmos noutras perspectivas.
1: Em comunicado, a Associação explica que está a percorrer o país com o objetivo de promover um maior conhecimento da realidade dos cuidados de saúde em Portugal através do contacto direto com as estruturas das unidades locais de saúde. O Instituto Politécnico de Porto Alegre divulgou esta quarta-feira que possui uma nova licenciatura em Línguas Aplicadas em Comunicação Digital para dar resposta ao mercado de trabalho. Em comunicado, o IPP refere que esta licenciatura responde a um mercado de trabalho que pretende diplomados com conhecimentos específicos em língua portuguesa e línguas estrangeiras, nomeadamente a língua inglesa, em ambiente de comunicação digital. De acordo com o IPP, os futuros diplomados estarão aptos a exercer funções em gabinetes de apoio administrativo, de recursos humanos, cultura, assessoria e consultoria em empresas, serviços industriais de cultura, editorias e livreiros, organizações de eventos, municípios, associações e fundações culturais, entre outras. As largadas de toitos estão de regresso à zona do Mercado Municipal a partir desta quarta-feira e até domingo, numa organização da Associação do Grupo Forcados Amadores de Porto Alegre. No total, vão realizar-se 5 largadas de toitos, todas com início agendado para as 21h30 diariamente. Durante estes dias, vão passar pelas largadas de Porto Alegre exemplares das ganaderias Covas, Tinoco, Irmãos Serpa, João Rosa e João Carlos Folgado. Em declarações à Rádio Porto Alegre, João Semedo, presidente da Associação do Grupo de Forcados Amadores de Porto Alegre, disse que a expectativa aponta para mais uma edição, aliás, de sucesso e dinamização daquela zona da cidade.
2: É mais um ano. Este ano decidimos antecipar um pouco também, para não coincidir com outras festividades no concelho. Não queremos também estar a roubar a audiência a outras festas que haviam na altura em que as fazíamos em julho. Antecipámos um pouco. Vamos ter todos 5 largadas, 5 dias de largadas, no sítio do costume, no Mercado Municipal, gentilmente cedido pela Câmara Municipal de Porto Alegre. São 5 largadas, com 5 ganaderias diferentes. Os formatos é mais ou menos o mesmo que tem acontecido nos anos anteriores. E é um pouco por aí, sim.
1: Em termos de entradas, valores que vão praticar durante esses dias?
2: Os preços deste ano, nós temos também muito interesse em trazer a população para perto de nós, mostrar a nossa cultura, receber quem vem de fora e fizemos aqui um pack de 15€ pelos dias totais e o preço será de 5€ diário, mas quem quiser vir nos 5 dias ficará por volta de 15€. Como já vem sendo hábito, vamos ter várias zonas de bar, música. Isto pretende-se que seja uma festa, pretende-se que seja momentos de boa disposição. Também acabamos por dinamizar ali todos os cafés e restaurantes que estão à volta do mercado, porque atrai muita gente também para aí e esperamos que sim, que seja mais um sucesso. Tem sido um sucesso todos os anos e esperamos que assim continue a ser.
1: As largadas de touros estão assim hoje de regresso e até domingo à zona do Mercado Municipal de Porto Alegre.
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1: 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Mais uma tarde quente esta de quarta-feira, meio

0: De semana lá fora com 35 graus em Porto Alegre, 37 em Évora e Castelo Branco, Santarém com 36 e Lisboa hoje com máxima de 32 graus. A previsão para amanhã aponta para períodos de céu muito nublado, aguaceiros diminuindo gradualmente de frequência a partir da tarde, vento fraco a moderado e descida de temperatura, 31 graus é a previsão para Porto Alegre, 35 para Castelo Branco, Évora vai chegar aos 33 graus, Santarém aos 32. Previsão de 27 graus para Lisboa. 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
0: Já estamos na terceira hora das tardes da RP. Rui Anacleto, consigo até às 18.
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0: Não vivo sem ti, música de Luís Sequeira, na abertura da hora, depois Grito de Yolanda.

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0: grito, a passagem de Yolanda atrás, Num Vivo Sem Ti, de Luís Sequeira. 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
2: Continuamos com o patrocínio da Ótica Reis e no regresso à música, Amália hoje com Fado Amália.

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0: Passos Marcados de Marta Lima, num espaço que contou com o patrocínio da Ótica Reis. 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Já daqui a pouco vamos ter por cá Vera Varatojo, O Que Lá Vem, depois a rotina dos Cassete Pirata.
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O que lá vem, música de Vera Varatojo a passar por aqui nesta tarde de quarta-feira, 24 de junho. Agora é a vez dos Cassete Pirata, a rotina.

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É Hora, música de Maria Coutinho, já nos minutos finais desta terceira hora das tardes da RP. A não perder depois das 17, uma hora com músicas que marcaram gerações. Hoje vamos viajar por 2006, que foi há 20 anos. É verdade, o tempo passa a correr. Hoje vamos andar por 2006 e recordar temas que foram lançados há 20 anos. Continua connosco, até já.

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0: Quarta-feira, 24 de junho, meio de semana. Previsão do estado do tempo para amanhã aponta para uma quinta-feira com períodos

0: céu muito nublado, aguaceiros diminuindo gradualmente de frequência a partir da tarde, com vento fraco a moderado e descida de temperatura, com previsão de 31 graus para Porto Alegre, 35 para Castelo Branco, Évora vai chegar aos 33 graus de máxima, Santarém aos 32 e previsão de 27 graus para Lisboa. 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
0: 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E já estamos na quarta e última hora das tardes da RP. Tardes da RP. Das 14 às 18 horas, de segunda à sexta-feira. Até às 18 horas ficamos com músicas que marcaram gerações. 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

A viagem de hoje é por 2006, que foi há 20 anos. Até às 18 recordamos temas editados em 2006. Começamos com The Gift, fácil de entender. Depois, Paulo Gonzo com Pedras da Calçada. E ainda, Fingertips com Coast to Love You. Tenha uma ótima tarde. Continuação de uma boa viagem com a Rádio Porto Alegre.

Nesta quarta hora das tardes da RP, em que ouvimos músicas que marcaram gerações, viajamos no dia de hoje por 2006, recuamos 20 anos para recordar os temas que, alguns dos temas que foram lançados nesse ano. Os sons iniciais pertenceram a The Gift, com Fácil de Entender, Paulo Gonzo com Pedras da Calçada, e ouvimos agora Coast to Love You dos Fingertips. Em 2006 foi lançado este Rehab de Amy Winehouse.

0: A nossa viagem por 2006 regressa já daqui a pouco com o GNR. Quero que tudo vá para o inferno. Depois, Tim e Marisa com o Fado do Encontro.
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1: Hoje começo como acabei o episódio anterior. A palavra cancro, uma palavra derivada do grego antigo carquinos. Escreve-se como tumores malignos ou neoplasia, tendo essa passado também a designar-se em latim de câncer, sendo mais tarde em português chamado cancro, doença agressiva cuja extensões se espalham pelo corpo humano. Digo isto porque nos dias de hoje a palavra cancro já não é sinónimo de morte, ou seja, pelo contrário, cada vez mais a medicina vai evoluindo dia a dia, ainda bem, para cada doente isso é espetáculo, e cada vez mais as pessoas vão sobrevivendo, o que para mim me dá um grande alento. Temos que pensar positivo, não criar minhocas na cabeça, confiar no nosso especialista de oncologia, porque às vezes tumores também são benignos e outros malignos, principalmente esses. O dia D, dia 10 de junho de 2018, dia de Portugal e das comunidades portuguesas. Fui internado no Hospital Espírito Santo em Évora para no dia seguinte ser operado à já citada bexiga, e cada dia que passava me incomodava cada vez mais. Fui para o bloco.
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músicas que marcaram gerações nesta quarta e última hora das tardes da RP. Hoje recuamos 20 anos para recordar temas editados em 2006, atrás Quero Que Tudo Vá Para o Inferno, dos GNR, e agora Fado do Encontro, que junta Tim e Marisa.

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grande música de Alanis Morissette, este Guardian, lançado, claro, em 2006, o ano da viagem de hoje, nesta quarta hora das tardes da RP, em que recordamos sempre de segunda a sexta músicas que marcaram gerações. Hoje recuamos 20 anos. Estamos já na reta final da edição de hoje, para ouvir ainda System of a Down com Lonely Day e a não perder o Jornal das 18 já a seguir. Da minha parte, por hoje é tudo. Tenha a continuação de uma ótima quarta-feira. Regresso amanhã às 14 horas. Fique bem.

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0: Esta quinta-feira o calor dá tréguas com uma descida de 6 graus na temperatura máxima e previsão de aguaceiros para Porto Alegre. O homem foi condenado pelo Tribunal de Porto Alegre na pena única de 8 anos e 6 meses de prisão por violência doméstica agravada, violação e detenção de arma proibida. Ora, o diretor adjunto do estabelecimento prisional de Elvas, que terá sido condenado por violência doméstica com pena suspensa, foi exonerado do cargo, avança a revista Sábado. Digo-lhe ainda que a GNR deteve duas pessoas e apreendeu 147 doses de vários tipos de droga nas imediações de um festival de música eletrónica no Crato entre os dias 16 e 17 deste mês. Estas e outras notícias para conferir já a seguir a um breve bloco de comerciais. Até já.
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13: Esta quinta-feira, o calor dá tréguas, com uma descida de 6 graus na temperatura máxima e previsão de aguaceiros em Porto Alegre. De acordo com a previsão do Instituto Português do Mar e da Atmosfera, o IPMA, a máxima prevista para Porto Alegre é de 26 graus. Nos restantes concelhos do Alto Alentejo, a máxima também vai ficar abaixo dos 30 graus Celsius e a mínima também desce para valores a rondar os 16 graus. Segundo o IPA, no Alto Alentejo, a temperatura mais amena mantém-se até domingo, estando prevista nova subida a partir de segunda-feira. Um homem foi condenado pelo Tribunal de Porto Alegre na pena única de 8 anos e 6 meses de prisão por violência doméstica, agravado, violação e detenção de arma proibida. Foi esta quarta-feira divulgado. No comunicado publicado na página de internet da Procuradoria da República da Comarca

0: de Porto Alegre. O Ministério Público indica que o acórdão foi proferido na terça-feira. O Juiz Central Civil e Criminal de Porto Alegre condenou o homem de 35 anos pela prática de um crime de violência doméstica agravado, um crime de violação e um crime de detenção de arma proibida na pena única de 8 anos e 6 meses de prisão. O arguido foi ainda condenado a pagar à vítima 10 mil euros pelos danos não patrimoniais por esta sofridos. Pode ler-se também neste mesmo documento. O Ministério Público recorda que o homem e a vítima, uma mulher com quem vivia em comunhão, iniciaram uma relação de namoro em meados de 2022, tendo chegado a residir juntos em Cabo Maior durante cerca de 5 meses, no decurso do ano de 2024. O Tribunal considerou provado que, ao longo do relacionamento, o arguido, que se encontra preso preventivamente, agrediu física e verbalmente a vítima, a qual também obrigou à prática de relações sexuais não consentidas. O diretor adjunto do estabelecimento prisional de Elvas, que terá sido condenado por violência doméstica com pena suspensa, foi exonerado do cargo. A notícia é avançada pela revista Sábado, que acrescenta que o caso já tinha sido denunciado pelo Sindicato Nacional do Corpo da Guarda Prisional numa audiência parlamentar em abril. A mesma publicação adianta que a Direção-Geral da Reinserção e dos Serviços Prisionais ainda não se pronunciou publicamente sobre o caso, mas deverá nomear o substituto nos próximos dias. A GNR deteve 2 pessoas e apreendeu 147 doses de vários tipos de droga nas imediações de um festival de música no Crato entre os dias 16 e 17 deste mês. Pedro Bilo.
1: Em comunicado, o Comando Territorial de Porto Alegre explica que a Operação Especial de Prevenção Criminal no Conselho do Crato, no âmbito do Festival Waking Life, serviu para prevenir e combater a criminalidade, reforçar o sentimento de segurança da população. No âmbito das ações de fiscalização nos principais acessos ao recinto do evento, a GNR apreendeu 82 doses de anfetaminas, 5,76 gramas de cogumelos alucinogénios, 5 comprimidos de ecstasy, 30 doses de haxixe, 11 doses de liamba, 8 selos de LSD, 6 doses de MDMA. Durante a operação, os militares da Guarda registaram ainda 2 crimes de tráfico de droga e efetuaram 12 contraordenações ao Código da Estrada e outras tantas por detenção e consumo de produtos estupefacientes. No decorrer do festival, na segunda-feira, dia 22 de junho, uma mulher foi encontrada sem vida no local do evento, junto às margens da barragem das Nascentes. Esta quarta-feira, a GNR divulgou que se trata de uma mulher de 28 anos, oriunda dos Países Baixos. Contactada pela Rádio Porto Alegre, fonte da GNR atestou que não há indícios de crime.
0: Os dados desta operação da GNR no Crato, conferidos aqui por Pedro Bilro. A Assembleia da República recomendou ao Governo que adote medidas para a salvaguarda e reabilitação da Igreja, Antigo Convento de São Francisco e também da extinta fábrica Corticeira Robinson, em Porto Alegre. Jornalista Carla Aguiem.
2: Numa resolução publicada esta quarta-feira em Diário da República, assinada pelo Presidente da Assembleia da República, José Pedro Aguiar Branco, é recomendado ao Governo que promova, com caráter prioritário, os trabalhos de inventariação e avaliação técnica patrimonial e estrutural daquele conjunto. Este trabalho engloba o edificado, as estruturas fabris, das chaminés industriais, as coberturas, a maquinaria, as autoclaves, as caldeiras, os arquivos, o espólio industrial, o património móvel integrado, as condições de segurança e os riscos de degradação. A Assembleia da República quer também que o Governo apresente publicamente, no prazo de 120 dias, um ponto de situação e conclua a avaliação referida no número anterior, em prazo compatível com a complexidade do bem classificado e com a urgência da sua salvaguarda. O Parlamento quer que o Governo adote as medidas cautelares e de conservação preventiva necessárias para evitar danos irreversíveis, designadamente quanto às chaminés industriais. Defende que seja constituída uma estrutura de acompanhamento técnico e institucional, com participação das áreas governativas competentes, de instituições científicas e académicas, de entidades culturais e de outros parceiros relevantes, com mandato e objetivos concretos e obrigação de apresentação pública de conclusões. Por último, a Assembleia da República quer que o Governo informe o Parlamento, no prazo de 1 ano, sobre as medidas adotadas na sequência da presente resolução, incluindo o ponto de situação técnico, patrimonial, financeiro e institucional do processo de salvaguarda conservativa.

0: conservação, valorização e dinamização do referido conjunto patrimonial.
1: A obra do Convento de São Francisco foi concluída em 1275, sendo uma das construções mais antigas da cidade e uma das primeiras casas da Ordem dos Frades Menores a ser fundada em Portugal. Fundada em 1837, a antiga fábrica corticeira Robinson ocupa, por sua vez, uma área com cerca de 7 hectares em pleno centro histórico. A unidade cessou a atividade industrial em 2009, na sequência da insolvência da sociedade corticeira Robinson. As duas imponentes chaminés da antiga fábrica marcam o perfil desta cidade, sendo consideradas um ex-libris do Alto Alentejo. As largadas de toitos estão de regresso à zona do Mercado Municipal a partir desta quarta-feira e até domingo, numa organização da Associação do Grupo Forcados Amadores de Porto Alegre. No total vão realizar-se 5 largadas de toitos, todas com início agendado para as 21h30 diariamente. Durante estes dias vão passar pelas largadas de Porto Alegre exemplares das ganaderias Covas, Tinoco, Irmãos Serpa, João Rosa e João Carlos Folgado. Em declarações à Rádio Porto Alegre, João Semedo, presidente da Associação do Grupo de Forcados Amadores de Porto Alegre, disse que a expectativa aponta para mais uma edição, aliás, de sucesso e dinamização daquela zona da cidade.
2: É mais um ano. Este ano decidimos antecipar um pouco também, para não coincidir com outras festividades no concelho. Não queremos também estar a roubar a audiência a outras festas que haviam na altura em que as fazíamos em julho. Antecipámos um pouco. Vamos ter todo 5 largadas, 5 dias de largadas, no sítio do costume, no Mercado Municipal, gentilmente cedido pela Câmara Municipal de Porto Alegre. São 5 largadas, com 5 ganaderias diferentes. Os formatos é mais ou menos o mesmo que tem acontecido nos anos anteriores. E é um pouco por aí, sim.
1: Em termos de entradas, valores que vão praticar durante esses dias?
2: Os preços deste ano, nós temos também muito interesse em trazer a população para perto de nós, mostrar a nossa cultura, receber quem vem de fora e fizemos aqui um pack de 15 euros pelos dias totais e o preço será de 5 euros diário, mas quem quiser vir nos 5 dias ficará por volta de 15 euros. Como já vem sendo o hábito, vamos ter várias zonas de bar, música, isto pretende-se que seja uma festa, pretende-se que seja momentos de boa disposição. Também acabamos por dinamizar ali todos os cafés e restaurantes que estão à volta do mercado, porque atrai muita gente também para aí e esperamos que sim, que seja mais um sucesso. Tem sido um sucesso todos os anos e esperamos que assim continue a ser.
1: As largadas de touros estão assim hoje de regresso e até domingo à zona do Mercado Municipal de Porto Alegre. O Instituto Politécnico de Porto Alegre divulgou esta quarta-feira que possui uma nova licenciatura em Línguas Aplicadas em Comunicação Digital para dar resposta ao mercado de trabalho. Em comunicado, o IPP refere que esta licenciatura responde a um mercado de trabalho que pretende diplomados com conhecimentos específicos em língua portuguesa e línguas estrangeiras, nomeadamente a língua inglesa, em ambiente de comunicação digital. De acordo com o IPP, os futuros diplomados estarão aptos a exercer funções em gabinetes de apoio administrativo, de recursos humanos, cultura, assessoria e consultoria em empresas, serviços industriais de cultura, editorias e livreiros, organizações de eventos, municípios, associações e fundações culturais, entre outras. Os claustros da Sé Catedral de Porto Alegre recebem esta sexta-feira o concerto de encerramento do quarto estágio de orquestra de guitarras da Escola de Artes do Norte Alentejano. Jorge Gargaté, presidente da Escola de Artes, disse que o concerto vai contar com cerca de meia centena de alunos. Segundo o dirigente, em declarações à Rádio Porto Alegre, o espaço escolhido pela segunda vez consecutiva cria um cenário perfeito para o concerto, pela beleza e também pela acústica. Gargaté adiantou que este ano o concerto conta com a participação da Orquestra de Guitarras do Conservatório Regional de Évora, a Eborai Música.
3: Este concerto de encerramento é o culminar do quarto estágio da Orquestra de Guitarras da Escola de Norte Alentejano. Este estágio decorre de 23 a 26 de junho e conta com cerca de 50 alunos inscritos, alunos de guitarra especificamente. O concerto de encerramento terá lugar nos claustros da Sé Catedral de Porto Alegre pela sexta-feira, pelas 21 horas, portanto, sexta-feira, dia 26 de junho, e a entrada é livre para todo o público. O espaço foi escolhido pelo segundo ano consecutivo. A acústica foi uma surpresa aqui

0: amplificação da guitarra. E obviamente que a beleza dos cortes também criam aqui um cenário perfeito para este concerto. Este estágio já ganhou uma dinâmica própria, é sempre muito aguardado pelos nossos alunos aqui neste período de início de férias. Em todas as edições costumamos ter uma orquestra convidada de uma outra escola de ensino artístico e música, e este ano são convidados os alunos da Orquestra de Guitarras do Conservatório Regional de Évora, portanto é a Ebrai Música. A expectativa é sempre grande, por isso que acabei de dizer, portanto, os alunos são sempre muito empenhados, passam o dia connosco, são 4 dias de estágio que eles estão empenhados a trabalhar o repertório. O repertório é variado, portanto não posso especificar, mas é certamente do agrado de todos. Reforçava aqui se calhar o convite para estarem connosco na próxima sexta-feira, dia 26 de junho, às 21h, nos claustros da Sé Catedral de Porto Alegre, com entrada livre.
1: O concerto de encerramento do 4º estágio de Orquestra de Guitarras está marcado para as 21h desta sexta-feira. A Freguesia da Comenda, no Conselho de Gavião, recebe esta sexta-feira e sábado a primeira edição do Soul Music Festival, um novo evento dedicado à música eletrónica, promovido pelo município de Gavião. O festival apresenta como um encontro onde a paz do Alto Alentejo conhece a alma da música eletrónica. Terá assim lugar no Parque da Ribeira da Venda, um espaço natural de referência escolhido pelas condições ideais para acolher o evento ao ar livre. Declarações à Rádio Porto Alegre, o presidente da autarquia sublinha que o Soul Music Festival pretende atingir públicos diversificados, conjugando workshops de sustentabilidade, sessões de terapia, práticas de yoga, entre outras iniciativas. O cartaz reúne alguns nomes mais conhecidos da música eletrónica nacional, entre os quais o DJ Cura ou a Tiago Cruz.
2: No festival que tínhamos anteriormente, nós quisemos aqui mudar um pouco aquilo que é o figurino do festival e fazer um festival mais de acordo com aquilo que é o local, que neste caso que é a Praia Fluvial da Ribeira da Venda, que é um local muito ligado ali com uma envolvente magnífica com natureza, e queremos fazer aqui um festival de música eletrónica, música alternativa, em que não é só o festival propriamente dito, vamos ter muitas iniciativas durante os 2 dias de forma a envolver não só os juventude, mas todo o público. Vamos ter vários workshops ligados à parte da sustentabilidade ambiental, vamos ter sessões de terapia, sessões de yoga, várias atividades a decorrer durante o dia e depois à noite. Portanto, temos ali no palco principal alguns DJs de nome nacional, como é o caso do Cura, do Tiago Na Cruz, do Ari Girão, do Nox. São vários DJs que vamos ter ali a fazer alguma animação para diferentes públicos.
1: O festival contará ainda com uma zona de campismo e várias modalidades de acesso, incluindo passos gerais, bilhetes diários e opções com campismo, incluindo, permitindo assim aos participantes permanecer no recinto durante os 2 dias do evento e desfrutar de uma experiência ainda mais imersiva. O arranque do evento será antecipado esta quinta-feira pela tradicional Noite do Campista, um momento de recepção ao convívio e também destinado assim aos participantes que optem por ficar naquele recinto.
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Aceite as minhas saudações. Sejam bem-vindos a mais uma edição do Espaço APD. Espaço com informação e música. Todas as quartas-feiras aqui na mais ouvida do Alentejo. 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

Se vai na estrada, conduza com cuidado. Se está em casa, um ótimo serão. Se está no seu local de trabalho, que esse trabalho esteja a decorrer da melhor maneira. Proteja-se deste tempo que está aí muito, muito quentinho. Se está de férias, aproveitem-nas da melhor maneira, aproveitem este calor. Eu vou estar aqui até bem perto das 20 horas para vos fazer companhia. Vocês já sabem, o meu nome é Francisco Ferreira. 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E vamos já para um país quentinho. What it seems, I... Vamos já para o Brasil. 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Onde está João Marcelo?

Passo a pedir um espaço com música e também com a informação. 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Inclusão social das pessoas com deficiência. Referencial de evacuação inclusiva. O projeto de APD, Referencial de Evacuação Inclusiva, com financiamento.

pelo Instituto para os Direitos das Pessoas com Deficiência, visa reforçar a inclusão e a segurança das pessoas com deficiência em contexto de emergência, tendo surgido do reconhecimento da necessidade de garantir que os procedimentos de evacuação integram a diversidade de casos e situações. O desenvolvimento do projeto assenta no trabalho colaborativo com entidades públicas, especialistas e organizações da sociedade civil, assegurando uma abordagem participada e multidisciplinar, de forma a poder-se identificar as dificuldades atuais e para medidas concretas e replicáveis destinadas a melhorar as práticas nesta área. No percurso desse desenvolvimento, identificamos dois momentos cruciais, a saber. Ponto 1, criação de um referencial técnico de evacuação inclusiva com base em contributos especializados e experiência prática. Ponto 2, realização de simulacros em contexto real, envolvendo pessoas com diferentes tipos de deficiência, de forma a testar soluções e identificar barreiras. Espaço Opinião, espaço com informação e música, todas as quartas-feiras aqui na Mais Ouvida do Alentejo. Aqui do estado está Francisco Ferreira, até bem perto das 20 horas, com este calorzinho. Temos que aguentar até, pelo menos, até à próxima semana. Vamos então seguir em frente com mais música. E vamos continuar no Brasil. Lucas e Mateus.

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Escutámos uma bonita canção do Lucas e Mateus. And you was my best toy. Pedindo amor. 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Agora, neste tempo de férias, neste tempo de calor, o amor anda por aí no ar. Espaço a perder, um espaço com informação e música, com a realização e apresentação do Francisco Ferreira, todas as quartas-feiras aqui na sua rádio, Rádio Porto Alegre. Não podia ser outra. Would the difference make it? Would it be a classic? I gotta send it right away. Site da APD aposta na acessibilidade e inclusão. Comunica mais. Descobre mais. Participa mais. A APD reforça o seu compromisso com a acessibilidade digital e a inclusão através de um site mais acessível, intuitivo e pensado para todas as pessoas. A Associação Portuguesa de Deficientes está a desenvolver um novo site institucional mais acessível, simples e fácil de usar, de acordo com as normas WCAG 2.1.0. Projeto inclui a melhoria de conteúdos, o desenvolvimento da nova plataforma, testes com pessoas com deficiência para garantir a sua usabilidade, formação para a equipa e utilizadores e a avaliação contínua do seu funcionamento. Com esta iniciativa, a APD pretende melhorar a comunicação e promover a participação mais ativa de todos os associados. Espaço a perder, um espaço com informação e música, todas as quartas-feiras aqui na Rádio Porto Alegre, com Francisco Ferreira. 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E vamos continuar no Brasil com Eddie Lemos. E com este calor que se faz sentir, com, não é calor, é muito calor. Apetece-nos estar num lugar bem fresco. Ou então debaixo de água. Vamos então escutar Eddie Lemos com O Cheiro de Shampoo. Fiquem bem, fiquem por aí, fiquem com mais ouvido do Alentejo, fiquem com Francisco Ferreira aqui deste lado.

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Would the difference make it? 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Se está de férias, aproveite-nas da melhor maneira. Aproveite este calor. A autoridade tributária alterou as regras relativas aos benefícios fiscais das pessoas com deficiência após reavaliação do grau de incapacidade e passou a reconhecer o direito à aplicação da avaliação mais favorável em determinadas situações. As novas regras variam consoante a reavaliação tenha ocorrido antes ou depois de 31 de dezembro de 2023. Sendo importante reconhecer os direitos e benefícios que continuam a aplicar-se em cada caso. Já escutámos aqui três músicas que nos chegaram do Brasil com o João Marcelo. Também com Lucas e Mateus. E escutámos um

tema bastante refrescante do Edilemo, Cheiro de Shampoo. Aqui passa sempre as grandes músicas. Não.

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A importância do desporto adaptado, um convite à inclusão e superação. O desporto adaptado é uma poderosa ferramenta de inclusão e desenvolvimento pessoal. Ao praticar atividades físicas ajustadas às necessidades individuais, cada pessoa pode superar barreiras, fortalecer o corpo e a mente e descobrir novas possibilidades de convivência.

vivência e realização. Incentivar a participação neste tipo de desporto é promover uma sociedade mais justa, onde todos têm espaço para brilhar e crescer. O desporto adaptado valoriza o esforço, a determinação e o espírito de equipa. Experimente, participe e faça parte desta mudança positiva. Desporto adaptado, inspiração e inclusão. Pois é, meus amigos, estamos na reta final de mais uma edição do Espaço APD, neste dia de bastante calor. Este espaço tem a realização e apresentação do Francisco Ferreira e com participação da APD em Lisboa. E vamos finalizar com outro bonito tema do Michael Field. Tu, France. E vamos dedicar este tema a todos aqueles que trabalham em instituições, todos aqueles que trabalham com pessoas mais idosas, e são eles que garantem o bem-estar dessas pessoas com o seu trabalho, com o seu sacrifício e com a sua dedicação. Então, da minha parte, despeço-me com amizade. Tenho então um resto de uma ótima quarta-feira. Eu vou voltar na próxima semana com mais uma edição do Espaço APD com informação e música. O meu nome é Francisco Ferreira.

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Boa tarde aos ouvintes da Rádio Porto Alegre, ou para os mais madrugadores que nos sintonizam nas manhãs de quinta-feira, entre as 6 e as 7 da manhã, muito bom dia. Está no ar mais uma edição do programa O Que É Feito de Si. Ao longo da próxima hora, eu, João Bugalhão, guio por como sempre, por uma conversa descontraída. Hoje vamos viajar pelas memórias e pelos percursos de uma das figuras que marcam o coração e a identidade do nosso distrito. A nossa convidada de hoje tem uma vida dividida entre o ensino e a gestão autárquica. Liderou os destinos da Câmara Municipal de Porto Alegre durante 10 anos. Esse é o principal motivo do nosso convite, mas há muito mais para descobrir sobre o seu restante percurso de vida. Falo de Maria Adelaide Aguiar Teixeira, ou simplesmente Adelaide Teixeira, nome pelo qual todos a conhecemos. Adelaide nasceu em Lagoa, no Algarve, em 1961, mas em infância foi itinerante devido à profissão do pai. Antes de assentar a reais no Alto Alentejo, passou por Ervidel, Aljustrel e Moura. Tinha apenas 8 anos quando a família se fixou finalmente em Alter do Chão. Dividiu o ensino primário entre as escolas de Moura e Alter, e o secundário fê-lo entre o Colégio de Alter e o Liceu de Porto Alegre. Mais tarde, rumou a Coimbra, onde se licenciou em Geologia com a especialidade de Hidrologia e Capitagem. Mas a paixão pelo ensino falou mais alto e, por isso, é mestre em Ciências da Educação pela Universidade de Lisboa e doutoranda na mesma área e na mesma universidade. Do seu percurso profissional, que já vai em 39 anos, destacamos 15 anos como professora na Escola Secundária Mozinho da Silveira, onde, para além de lecionar, esteve ligada à formação de professores. 12 anos na Escola Superior de Educação de Porto Alegre, ligada à formação de novos professores. E 12 anos ligada à Governação Autárquica na Câmara Municipal de Porto Alegre, 2 como vice-presidente e 10 como presidente de Câmara. Paralelamente, desempenhou ainda outras funções e cargos ao longo da sua vida. Foi presidente da direção da Fundação Robinson entre 2009 e 2011, presidente de curadores da mesma fundação entre 2011 e 2021, presidente da mesa da Assembleia Geral da Qualifica, presidente da associação Triurbir, que é uma foi uma associação entre Porto Alegre, Castelo Branco, Cáceres e Plasência. Adelaide, muito bem-vinda à Rádio Porto Alegre. É um gosto enorme tê-la cá hoje e corrija-me se disse algo sobre o seu currículo que não estivesse correto. E a primeira questão que lhe coloco para início de conversa é: depois de terminar as suas funções autárquicas, onde tinha mais visibilidade pública na Câmara de Porto Alegre,

0: que é feito de si.
1: Bom dia, em primeiro lugar, e bom dia também à Rádio Porto Alegre e a todos aqueles que nos acompanham. O que é feito de mim? Então, voltei à minha profissão e neste momento continuo, portanto, a ser professora na Escola Secundária Mozinho da Silveira. E, portanto, é essa a minha profissão e é aí que exerço, portanto, todos os dias aquilo que eu gosto também muito de fazer, que é ser professora.
0: Ok, olha, vou-lhe agora propor uma viagem à sua infância e à sua juventude, apelando um pouco à sua memória. Como é que foi a infância de Maria Adelaide neste saltitar por diversas terras até se fixar em Alter de Chão?
1: Olha, eu tive...
0: Para uma criança...
1: Para uma criança eu acho que foi extremamente desafiante e foi extremamente também, em termos de aprendizagem, acho que foi excelente. Porque contactava com outros jovens, outras crianças, ia conhecendo novas terras, sendo que eu também, digamos, tive sempre uma infância privilegiada. Isto porque a minha mãe era algarvia e o meu pai era de Trás-os-Montes. E, portanto, eu todos os anos atravessava Portugal de uma ponta à outra, mais do que uma vez, o que nessa altura era, assim, uma aventura. E, portanto, considero que tive uma infância muito feliz, muito preenchida. Basta dizer que quando terminavam as aulas eu ia para o Algarve, porque a minha avó tinha lá a casa, e fazia praia quase 3 meses, porque na altura só se entrava na escola, portanto, em outubro. E de facto tinha uma família também grande, com muitos primos, mais 2 irmãs, e brincávamos muito, que é coisa Sim. que hoje em dia eu tenho pena, porque vejo as crianças que já não sabem brincar.
0: Tem memória, qual é a primeira destas várias terras por onde passou que tem memória?
1: A que tem memória é de Alstrelo, porque eu em Ervidela era muito pequenina ainda, quer dizer, depois voltei lá novamente só para tentar relembrar, mas de facto Alstrelo lembro perfeitamente de Alstrelo.
0: Quando chega a Alter já tem 8 anos.
1: Já tenho 8 anos,
0: como é que
1: portanto,
0: foi,
1: a partir daí...
0: Como é que foi essa integração e depois a fixação na...
1: Foi boa, porque lá está, como nós, a minha mãe tinha optado seguir sempre o meu pai para onde quer que ele fosse, ele estava ligado à construção de barragens, e nessa altura, portanto, ela optou seguir para onde quer que ele fosse. E nós estávamos já habituados e, portanto, a integração era sempre feita
0: de
1: forma quase natural. Tenho 2 irmãs, uma irmã mais velha e uma irmã mais nova.
0: Ok. Fez a sua instrução primária em Alter de Chão.
1: Parte da instrução primária em Alter de Chão. Portanto, e depois ingressei no colégio no Externato, na altura Externato Diogo Mendes Vasconcelos, que é o colégio da aula de Alter, ou até fazer, portanto, aquilo que na altura se chamava o 5º ano dos liceus, que correspondeu ao 9º ano. E depois vim para Porto Alegre terminar
0: os... Como é que foi uma jovem de 15, 16 anos que vem de Alter e chega a uma cidade na altura com muita vida, mais vida certamente do qual que tem hoje?
1: Sim, sem dúvida alguma, só que Porto Alegre não era estranho para mim, porque os meus pais vinham todos os fins de semana, portanto, a Porto Alegre, vinham fazer compras, almoçávamos, portanto, por aqui, no saudoso restaurante O Plátano, e nós conhecíamos muitas pessoas, daí as pessoas perguntarem muitas vezes, mas não sendo daqui, tu conheces praticamente as pessoas todas de Porto Alegre. O meu pai era uma pessoa que socializava com muita facilidade e portanto, tinha aqui grandes amigos, a minha mãe também, e nós passávamos muito tempo aqui em Porto Alegre. Como digo, vínhamos todos os fins de semana, era raro o fim de semana que não vínhamos a Porto Alegre.
0: Como é que era essa relação com os colegas de escola?
1: Era boa.
0: Tinha grupos de amigos? Como é que
1: sim,
0: as coisas funcionavam
1: sim,
0: na altura?
1: Sim. Nós, na altura, nós éramos uma turma de jovens que vínhamos de fora, do Crato, de Viamonte, de Monforte, e portanto de vários locais aqui à volta, de outros concelhos, e integramos perfeitamente. Havia, portanto, uma relação muito
0: era
1: boa.
0: Era boa aluna?
1: Era boa aluna. Posso considerar que sim.
0: E
1: sim, pelo menos os professores diziam que sim.
0: O que é que levou ainda hoje? Eu, por acaso, tive a sorte... no outro dia, quando conversámos, cheguei a casa e comecei a ouvir um programa na Antena 1 e Capricho do Destino era uma pessoa da sua área, o professor Galopim.
1: Ah, sim, o professor Galopim de Carvalho.
0: O que é que ele levou para uma escolha de geologia?
1: Olha, talvez os professores exatamente que eu tive. E tive...

0: Uma das professoras foi a professora de Físico-Química, a professora Rosa Pinheiro, a professora Helena Freire e o professor Luís Bacharel, que ainda o apanhei durante muito pouco tempo. Também o professor Branquinho, mas sem dúvida foram estes professores que eram da área das ciências e que de facto eram professores excepcionais, e talvez também porque tendencialmente eu já tinha, digamos, essa preferência. E portanto foi uma decisão na altura que não tive hesitação. Era aquilo que eu queria e ainda hoje gosto muito de geologia.
1: Explique lá aos nossos ouvintes, porque é uma área às vezes muito pouco falada, o que é isso da geologia?
0: A geologia é o estudo da Terra e, portanto, é o estudo do nosso planeta, e não só, hoje estende-se também aos outros planetas do Sistema Solar, mas essencialmente é o estudo, portanto, da história da Terra e todos os seus fenómenos associados, portanto, ao nosso planeta Terra.
1: Como é que está o nosso planeta? Como é que está a nossa Terra?
0: Não está lá muito bom, porque os humanos, de facto, têm vindo a destruir muito daquilo que, de facto, existe no nosso planeta. E nós temos que perceber que o nosso planeta é um sistema que é um sistema fechado, ou seja, nós existe aqui mudanças em termos daquilo que nós recebemos em termos de energia, recebemos energia do Sol, mas tudo aquilo que fizermos de mal fica aqui no nosso planeta e nós temos que viver com isso.
1: Uma outra questão.
0: Portanto, o lixo, o ambiente está muito maltratado.
1: Como é que foi a integração também de uma jovem de 18, 19 anos na sociedade coimbrã, que é para onde vai fazer o seu curso?
0: Olha, eu, Coimbra, na altura, portanto, também não houve hesitação em escolher Coimbra, e isto por uma razão também já tradicional na família. A minha irmã mais velha também já lá estava a estudar em Direito, e portanto também teve uma questão de gestão familiar, escolheu-se Coimbra. Além de que também lá tinha tios e primos, e portanto lá está novamente o facto de nós também termos vivido sempre a saltar de um lado para o outro, que para nós era uma integração natural. Nessa altura, quando estava em Coimbra, nós não vínhamos de férias aos fins de semana, porque a questão dos transportes, que ainda hoje se coloca, se calhar até pior, era muito raro, e portanto vinha só e demorava imenso tempo, só tínhamos a linha do leste.
1: Participava muito naquelas festas muito famosas
0: sim, é assim, eu fiz parte da Associação Académica de Coimbra, mas não nunca dos corpos sociais. Gostava muito de trabalhar e de ajudar, mas de facto sempre, digamos, por trás, e participava.
1: Terminada essa formação, porque a opção pelo ensino?
0: Na altura eu não entrei logo para ensino, eu estive ainda a trabalhar como estagiária, na altura eram os tarefeiros, no Ministério das Obras Públicas, e chamaram-me para dizer que ia ficar, portanto, que ia abrir um lugar de quadro, e portanto à partida eu era uma das preferidas e queria ficar. Mas entretanto o meu marido, e na altura já éramos casados, o meu marido, na altura que estava em Direito, achou por bem voltarmos a Porto Alegre, já que queríamos constituir família, alargar, portanto, a família, que se calhar Porto Alegre seria uma boa opção. E sendo ele daqui, ele é de Alter do Chão, e achamos que sim, é uma cidade que, para quem vai constituir família, é uma cidade excelente, sem dúvida alguma, tem oportunidades que as outras cidades não têm.
1: Olha, mudando um bocadinho o tema, em 25 de Abril de 74, a Adelaide tinha 13 anos.
0: Ainda não tinha os 13, ia fazer os 13.
1: Mas na altura já se podia dizer que era uma mulherzinha, porque nessa altura parece que crescíamos mais depressa. Como é que viveu essa data, Adelaide?
0: Olha, tenho consciência perfeitamente. Portanto, para mim era um dia normal, levantei-me para ir para o colégio, e quando chegamos ao colégio disseram-nos que não ia haver aulas porque tinha havido uma revolução. Evidentemente que nessa altura não tinha bem a noção, apesar de sempre ter tido a noção de que havia injustiças. Não sabia, evidentemente, tudo com 12 anos, até porque era difícil também ter acesso. Mas nós, como eu digo, vivemos em Alstrel, e Alstrel é era uma vila de mineiros. Uhum. E lembro-me perfeitamente um dia que a GNR entrou por uma rua onde nós morávamos e prendeu todas as pessoas dessa rua, menos nós, que vivíamos nessa rua, uma senhora que vivia em frente, que era viúva, e a senhora, portanto, abaixo de nós, que vivia numa casa, que era a dona da papelaria. E, portanto, lembro-me, portanto, de alguns episódios, e lembro-me da minha mãe fechar as portas e as janelas e ouvir-se os gritos na rua. Tinha havido, portanto, uma greve, o que era, repare, nós estamos a falar nos anos 60, tinha havido uma greve, os mineiros tinham feito uma greve, não tinham ido trabalhar, e lembro-me, portanto, do relinchar dos cavalos, porque a GNR era a cavalo.
1: E depois, o período que se seguiu, enquanto rapariga, como é que viu essa influência dos novos ventos que superaram em Portugal depois dessa data?
0: Olha, imediatamente a mudança de atitude também das pessoas começou a ser completamente diferente, a forma de poder também se expressar livremente, de nós termos também acesso a outros meios que não tínhamos, principalmente a nível da educação. Como sabe, só havia um livro, que era o livro único, passamos a ter acesso, portanto, e liberdade de podermos consultar outros documentos, e as pessoas começaram de facto a mudar a sua atitude e a sua forma de estar, que estava reprimida, e principalmente com medo, obviamente.
1: E enquanto jovem de 12, 14, 15 anos, ainda nessa sua estadia em Alter, havia sobretudo duas forças em confronto, como ainda hoje há, a direita e a esquerda. Adelaide sentia-se mais atraída por aquilo que eram os valores e os princípios da esquerda ou da direita?
0: Olha, eu sempre fui independente. Eu acho que tanto de um lado como do outro há coisas boas, assim como também há coisas más, obviamente. E o sentido de justiça foi algo que foi sempre muito estimulado em nós, e de facto a pobreza, havia muita pobreza no Alentejo, e isso era uma coisa que me incomodava, até porque a minha mãe, sempre de forma anónima, ajudou sempre muita gente, mesmo em Moura. Eu lembro-me perfeitamente de em minha casa entrarem crianças que não eram privilegiadas tal como eu era, e a minha mãe, portanto, ajudar as famílias, ajudar essas crianças, e portanto alguma coisa tinha que ser feita também a esse nível. O acesso à educação, essencialmente, não é, que era só um grupo de pessoas que podiam ter acesso à educação e prosseguir os estudos, principalmente universitários, e tudo isso mudou, e aí evidentemente o 25 de Abril abriu horizontes que não existiam nessa altura,
1: vamos
0: e novas
1: agora
0: oportunidades.
1: Fazer uma nova mudança e vamos falar sobre a carreira profissional, a sua carreira profissional ligada ao ensino. Já nos disse um pouco, já abriu o véu, porque a sua opção por Porto Alegre, que era uma das coisas que tinha aqui para lhe perguntar, podendo voltar a falar sobre isso, mas que disciplinas é que leciona no liceu ou tem lecionado ao longo da sua vida?
0: Pronto, como referi...
1: portanto, no liceu ou na Escola Mozinho da Silveira?
0: Sim, exatamente, na Escola Mozinho da Silveira, porque eu já não andei no Liceu Nacional de Porto Alegre, já foi no novo edifício, que é a Escola Secundária Mozinho da Silveira, que agora é a escola de um agrupamento muito grande, que é o agrupamento do Bonfim. Mas tive também sempre a sorte de lecionar aquilo que gostava, e portanto neste momento o que estou a lecionar é geologia e ciências.
1: Mas já teve outras disciplinas?
0: Já tive outras disciplinas, biologia e geologia, mas sempre dentro desta área, portanto nós é por grupos, e portanto o grupo disciplinar é sempre desta área, sendo que tive 12 anos na Escola Superior de Educação, e aí sim dei outras disciplinas para além das disciplinas ligadas à formação de professores, porque na altura depois fiz de facto o mestrado na Faculdade de Ciências de Lisboa nesta área, mas além da formação de professores, fui também, e tenho o privilégio de ter, juntamente com o professor Joaquim Pinto Silva, de termos iniciado o curso de Turismo e Termalismo na Escola Superior de Educação, que fez agora 30 anos esse curso, e fomos nós que o montamos na altura e iniciamos, e fui durante o tempo que lá estive, fui sempre coordenadora desse curso de Turismo e Termalismo, apesar de não ter nada a ver resolver, mas foi um desafio que na altura foi proposto pela comissão instaladora na altura, e de facto foi um desafio de sucesso e vencedor. Uma prova disso é que já tem 30 anos.
1: Também esteve ligada durante muito tempo, mesmo dentro da Mozinho da Silveira, à formação de professores.
0: Sim,
1: como é que foi essa experiência?
0: Formação. Foi um bocado, essa já não foi tão boa, foi um bocado dolorosa, porque na altura

0: que todos os professores que estavam requisitados, que era o meu caso, que estava na Escola Superior de Educação, deviam voltar às escolas.
1: Foi por esse motivo que voltou?
0: Sim. Na altura eu tinha entrado em doutoramento, estava, portanto, a fazer o doutoramento e queria terminar, sem dúvida alguma, até porque é caro o doutoramento. Mas pronto, queria terminar, estou aqui a brincar um pouco, mas de facto era esse o meu objetivo, era terminar o doutoramento e pedi, portanto, para continuar. E como foi dito na altura, é que não podia, porque tinha que dar formação, portanto, aos meus colegas. E foi muito duro, porque foi eu dar formação a todas as pessoas do distrito. Além da componente letiva que dava, eu, portanto, pós-laboral, eu tinha que dar essa formação, eu e outro colega, éramos só dois, para o distrito de Porto Alegre todo, e aliás até extravasou o distrito, porque ainda fiz também algumas formações fora do distrito de Porto Alegre. E foi, de facto, muito, muito, muito complicado, porque muitas das coisas que nós acabávamos por passar para os outros colegas não se reviam naquilo que era a nossa forma de estar na escola, mas fomos obrigados, foi mesmo obrigados, e eu não gosto de ser obrigada a fazer aquilo que não gosto.
1: E como sempre, no final da primeira parte, pedimos aos nossos convidados a escolha de uma música para fecharmos a primeira parte, em que a única condição é que seja uma música portuguesa. Qual é a escolha da Adelaide e porquê?
0: Olha, eu vou-lhe dizer, a escolha vai ser uma música dos 4:30 e é Na Escola, e vou referir porquê. Havia muitas mais, sem dúvida, mas os 4:30, a primeira vez que atuaram em Porto Alegre, eles não eram conhecidos. E na altura o Dr. Joaquim Ribeiro, portanto, que é o responsável pelo CAEP, veio ter comigo dizendo que havia um grupo no jovem que queria, portanto, atuar. E o que é que eu pensava acerca disso? Eles atuaram no pequeno auditório e, por incrível que pareça, não estava cheio. Eu fui assistir e o pequeno auditório não estava cheio. E, como sabem, eles agora
1: enchem estádios.
0: Eles, a última vez que aqui tiveram, lembram-se desse episódio, porque eu falei com eles, lembram-se desse episódio e ofereceram, portanto, na altura, um disco de vinil assinado, que acho que é muito raro, e assinaram todos por ter sido, digamos, de algum modo, alguém que também os impulsionou e os ajudou. E isso, de facto, é uma coisa que me agrada imenso, porque sempre tive esse objetivo.
1: Foi impulsionar e ajudar as pessoas. 4:30, para não sairmos muito do tema Na Escola.
0: Exatamente.
1: Uma escolha da nossa convidada de hoje, a professora Adelaide Teixeira.

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0: 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Vamos para a segunda parte deste programa com Adelaide Teixeira, centrando-nos agora nas suas funções de 12 anos como autarca da Câmara da Capital Distrito. Como é que a Adelaide em 2009 entra para a variação da Câmara Municipal?
1: A convite da altura do Enchem Atacados, que era candidato, portanto, à Câmara, ao seu terceiro mandato, e de facto...
0: Pelo PSD,
1: sim, só pelo PSD isolado, sim, sendo que eu era independente, aliás, o próprio Engenho Mata Castro também era independente, e isso também foi uma das coisas que tive em linha de conta, foi não estar ligada a nenhum partido e haver essa possibilidade de poder exercer sem estar ligado, portanto, a qualquer um partido, sem estar vinculado a ninguém.
0: Estávamos já no terceiro mandato.
1: No terceiro mandato do Engenheiro Mata Cáceres, o último mandato do Engenheiro Mata Cáceres.
0: Como é que era trabalhar com o Engenheiro Mata Cáceres?
1: Era desafiante. É um homem cheio de ideias, é um homem que é visionário e que tinha muitas ideias para Porto Alegre e deixou, portanto, um legado bastante, bastante grande, apesar das pessoas pensarem sempre naquilo que ele deixou em termos também da dívida da Câmara, mas temos que pensar, ele fez muita obra e nós às vezes esquecemos que também há muita obra enterrada, saneamento, a água que não existia nos assentos, o saneamento, portanto, na Serra, ele fez muita obra, fez de facto muito também por Porto Alegre. Aliás, eu tenho muito respeito por todos os meus antecessores e é assim que eu vejo, eu acho que cada um tentou fazer o melhor possível dentro de acordo com os contextos que na altura existiam. E portanto, quando nós falamos da dívida,
0: que é uma coisa muito esquecida, que são os contextos, sim, em todas as instituições em Portugal,
1: são muito importantes.
0: Raramente os contextos
1: são muito importantes e
0: valorizados.
1: De facto, Porto Alegre não estava isolado, havia Aveiro tinha dívida, Portimão tinha dívida, Nazaré tinha dívida, havia muitos na altura, digamos que a maneira de, o paradigma da altura,
0: a moda.
1: Era portanto fazer-se muita obra e
0: que alguém havia de pagar,
1: não era só alguém que havia de pagar, era no sentido de que as coisas, o contexto o permitia e as pessoas faziam, portanto não havia sequer a lei dos compromissos que só entra em vigor em 2012 e portanto eu só posso fazer na medida em que tenho dinheiro e nessa altura não existiam essas regras e portanto, como eu digo, eu tenho muito respeito por todos os meus antecessores e obviamente trabalhei com o Engenho Mata Cáceres, foi um privilégio trabalhar também com ele, foi uma pessoa sempre muito correta comigo e não tenho nada de facto a dizer.
0: É estranho, porque não é isto que habitualmente acontece na prática, que é uma nova vereadora chegar à variação e imediatamente ser indigitada e nomeada como vice-presidente, que foi o seu caso.
1: É verdade.
0: Conte-nos lá esta história.
1: É assim, isso tenho que perguntar de facto ao Engenho Mata Cáceres, mas ele na
0: altura...
1: E a sua
0: percepção?
1: A minha percepção foi que, olha, se calhar alguém vindo de novo e chegando à Câmara que podia ter um olhar diferente e ajudar, porque de vez em quando é preciso de facto também termos olhares diferentes e a democracia faz também da pluralidade, portanto, de ideias e de visões, de divisões diferentes. E talvez tenha sido isso, mas terá que ser mesmo perguntado ao Engenho Mata Cáceres.
0: 2 anos depois de vice-presidente, ascende à presidência da Câmara Municipal.
1: É verdade.
0: Fala-nos lá um pouco
1: em agosto
0: processo.
1: De 2011, passo, portanto, a ter as funções de presidente da Câmara. O Engenho Mata Cáceres

0: Uma pessoa que não tinha normalmente férias, ele não tirava férias, e eu fui apanhada um bocadinho de surpresa, e posso mesmo dizer, ele chama-me e diz-me, olha, eu vou-me embora, e o que eu pensei que ele ia embora, que era de férias, até estávamos na altura também do verão, e quando ele me diz, não, eu vou-me embora definitivamente, eu digo sinceramente, pensei, digo assim, eu vou-me embora também, e na altura verbalizei isso com algumas pessoas, digo assim, não, eu estou aqui em um cargo, isto não é a minha profissão, e portanto senti receio, evidentemente, porque passamos a ter responsabilidades completamente diferentes, e quem diz que não há receio em ser Presidente de Câmara é porque não tem consciência de facto daquilo que se faz, e achei que não tinha experiência suficiente para assumir essas funções. Depois, perante várias situações com que fui confrontada e muitos pedidos, acabei por aceitar e, portanto, ficar mais, portanto, até ao final daquele mandato, pelo menos era esse só o objetivo, era ficar até ao final daquele mandato.
1: Uma pessoa que, portanto, está há 2 anos na variação, que já se apercebeu de uma série de coisas, mas 2 anos no poder autárquico é muito pouco.
0: Sem dúvida.
1: Quais foi os principais desafios que se lhe puseram quando assumiu essas funções?
0: O principal desafio, penso que a população aqui do concelho tem conhecimento, era exatamente a dívida enorme com que nós...
1: Já se fazia sentir nessa altura, já havia consciência?
0: Não, a dívida foi feita antes, e portanto, sim, havia perfeita consciência, aliás, eu quando chego à Câmara...
1: Que era?
0: Tem na ideia? Ordem dos 54 milhões de euros.
1: Uhum. E os orçamentos?
0: Os orçamentos
1: anuais da Câmara?
0: Eram baixos, eram bastante baixos.
1: Na ordem?
0: 16 mil, 18 mil reais, era nessa ordem.
1: Então, era praticamente os 300%,
0: nós estávamos com 3 vezes quase, uhum, e meia acima daquilo que é o limite de endividamento estipulado por lei. E, portanto, era um desafio muito grande. E uma prova de que havia essa consciência é que em 2008, ainda antes de eu lá estar, a Câmara Municipal de Porto Alegre já tinha pedido o saneamento financeiro da Câmara. Portanto, já antes de mim houve essa consciência. E quando eu entro em 2009, de facto, o saneamento já tinha sido pedido, mas não se tinha cumprido nada do saneamento. Entretanto, em 2011, como toda a gente se lembra, entra a Troika em Portugal e eu apanho, portanto, esses períodos também muito complicados a nível nacional e que se refletem numa Câmara que ainda por cima está com esse limite de endividamento. Então, eu costumava dizer que tinha uma troika dentro da própria Câmara. As pessoas não têm consciência do que é um saneamento financeiro, mas nós somos obrigados a um conjunto de itens que temos que, de facto, temos que, é a obrigação mesmo, de pôr em prática. E um deles era, por exemplo, nós não podermos ter mais pessoas a trabalhar, ou seja, não podíamos abrir concursos para ir a fundos comunitários, nós tínhamos que justificar muito, muito, muito bem, não se podia fazer despesa para além daquela que era a despesa corrente, e portanto foram anos muito, muito, muito difíceis. Tive a ajuda de muita gente dentro da Câmara, de bons técnicos, de bons profissionais. Muitas vezes referem que na Câmara as pessoas não trabalham, não, existe gente, como em todo o lado, que muito, muito trabalhadora, excelentes profissionais, e foi isso também o pedido que eu fiz na altura a todos, para nós emagrecermos, não é? E portanto, naquilo que seriam, digamos, algum excesso ou outro dentro da Câmara, todos compreenderam, todos também aceitaram esse desafio e contribuíram para que de facto nós conseguíssemos fazer o saneamento financeiro. Obviamente que não era só isso, não é? Não,
1: sim,
0: era só,
1: sim,
0: cortar nas gorduras, como se costuma dizer. Tínhamos também que fazer aqui uma gestão financeira.
1: O bicho já está tão magro que é possível cortar.
0: Exato, é verdade. Mas tínhamos que fazer aqui uma gestão financeira com muita parcimónia, porque de facto era uma dívida que pesava imenso, e era uma dívida mesmo, não era vamos lá ver, o que nós hoje temos na Câmara é um empréstimo à banca, e estamos a pagar à banca, e na altura não, era mesmo uma dívida a credores, tanto a empresas como, portanto, a entidades, como até a pequeninos, médios e pequenos empresários.
1: Olha, portanto, era uma dívida.

0: dívida, digamos,
1: eu tenho aqui tanta coisa distribuída. Tenho aqui tanta coisa para falar, sim, que estou a gostar de ouvir, mas pedi-lhe, dentro do possível, respostas mais sucintas, nomeadamente na que lhe vou fazer agora. Ao fim desses dois anos, deu-se uma retórica à força política pela qual tinha sido eleita, e em 2013 Adelaide decide, numa primeira instância, não se recandidatar, é isso?
0: É, portanto, na altura o que tinha dito é que, e como estava pelo PSD e portanto tinha essa consciência, apesar de ser independente, que tinha que falar com as pessoas que estavam no PSD, e então a minha opção foi

0: Foi um conjunto, de facto, de pessoas que se juntaram e que me fizeram mudar de ideias.
1: Isso depois de...
0: Mas não ligada, portanto, ao PSD, mas como independente, porque, de facto, houve alguns, digamos, algumas reivindicações que o PSD me fez, com as quais eu não podia compactuar. E é isso que eu não gosto nos partidos, é que depois existem outros interesses que se impõem e quando fazemos
1: parte... Em todos os partidos.
0: Em todos os partidos, sim, não é? Sim. Só, com certeza, no PSD, em todos os partidos. E são essas, digamos, essas imposições que não têm lógica nenhuma, porque eu acho que a lógica tem que ser com base na competência das pessoas e não por serem filiadas num partido. E foram algumas dessas imposições que me colocaram.
1: Depois decide recandidatar-se para o Movimento Independente. O CLIP, como é que foi essa experiência?
0: Extremamente enriquecedora.
1: Naturalmente,
0: extremamente
1: enriquecedora. No Distrito de Porto Alegre foi talvez o primeiro movimento independente.
0: Sim, extremamente enriquecedora, porque é ver, de facto, genuinamente as pessoas a trabalharem para aquilo que elas acham que é o ideal, que é exatamente trabalhar para o bem comum.
1: E é eleita com uma maioria absoluta.
0: Sim. Na altura, tanto na Câmara como na Assembleia, sendo que, como também referi, há sempre uma ou outra pessoa que pensa que, por estar em determinados cargos, que tem o poder. O poder é uma coisa muito, muito relativa. Nós estamos nestes
1: e
0: cargos...
1: E efêmera.
0: E o poder não é poder nenhum. Nós estamos aqui para servir as pessoas. E, portanto, é esse o meu conceito. E o poder nós temos é que ouvir as populações e perceber o que é que elas querem e não para nos servir a nós. E há sempre um ou outro, evidentemente, que acha que, estando num determinado local, que pode, num determinado cargo, que pode usufruir desse cargo em seu proveito. E isso eu não compactuo.
1: E foi um mandato diferente, foi um mandato com mais liberdade de decisões.
0: Com mais liberdade de decisões, sendo que nós estávamos sempre com uma espada em cima da cabeça, como se costuma dizer, porque nós tínhamos que cumprir com o saneamento financeiro. Portanto, como eu já referi, quando se tem um saneamento financeiro, tem-se um conjunto de obrigações que tem que se cumprir sob pena de nós sermos penalizados. Aliás, o município de Porto Alegre foi penalizado. Na altura, devido a esse excesso de endividamento, nós tínhamos uma penalização do FEF, que são as transferências do Estado. Era retido logo à cabeça um determinado valor, o que fazia com que a gestão autárquica fosse extremamente difícil.
1: Como é que com essa experiência de 8 anos como Presidente de Câmara por um movimento independente...
0: 10 anos como Presidente de Câmara.
1: Mas os 8 como representante de um movimento independente, certo?
0: Não, 10 como representante. 12, eu tive 12 anos na Câmara, 2...
1: Sim. Como é que vê essa convivência, se assim lhe posso chamar, entre os partidos e os movimentos independentes? Embora tenha sido os partidos que criaram legislativamente essa mesma possibilidade, qual é da sua experiência depois enquanto líder um pouco?
0: Olha, aprendemos imenso, de facto, quando se lida com os partidos. Mas os partidos, eu queria também sublinhar aqui que os partidos são importantes e os partidos são necessários à democracia.
1: Não podem asfixiá-la.
0: Não podem asfixiar e existem.
1: E fazer delas uma quinta.
0: Exatamente. E há mais política para além dos partidos e é essa consciência que eu acho que às vezes os partidos não têm. E uma prova disso é que nós somos, quando nos propomos a eleições, exigem-nos a nós outras regras que não existem aos partidos. Portanto, nós não temos, em termos de benefícios fiscais, não temos esses benefícios fiscais que os partidos têm. Pelo contrário...
1: Logo, todas as candidaturas são complicadíssimas.
0: Muito complicadas.
1: Em relação a assinaturas.
0: Temos que recolher assinaturas. E a lei está feita mesmo para que, de facto, não haja independentes. E que as pessoas desistam, porque é tão burocrático, tão complexo fazer uma candidatura pelo movimento independente, que não facilitam a vida.
1: O movimento independente neste momento da cidade de Porto Alegre tem futuro?
0: Eu acho que sim, eu acho que sim, se que há sempre lugar para todos.
1: Neste momento estão apenas representados na Assembleia. Não.

0: Assembleia Municipal.
1: Em algumas juntas de freguesia.
0: Em algumas juntas, nas assembleias, exatamente, nas assembleias, sim. Eu acho que há lugar para todos, e se as pessoas tiverem consciência de que muitas vezes é também nestes espaços, não é? Nestes grupos independentes que as pessoas encontram, de facto, a diferença, eu acho que sim, que tem futuro.
1: Acho que lhe vou fazer agora a pergunta mais difícil para terminarmos esta área da gestão autárquica, e que certamente a maior parte dos nossos ouvintes gostariam de ouvir a resposta. Qual é o projeto que mais se orgulha desses seus dois mandatos como presidente e 2 anos como vice-presidente, mas sobretudo como presidente?
0: Como presidente da Câmara, é assim, nós na altura...
1: Obras ou projetos.
0: Na altura, como referi, estando com saneamento financeiro, nós não podíamos fazer muita obra, mas fizemos. Também é preciso sublinhar, porque as pessoas têm às vezes memória curta, mas desde os museus todos, que foram todos intervencionados, desde a Escola da Praceta, a Escola dos Assentos, etc., nós, uma das coisas que fizemos foi tentar atrair empresas. E para tentar atrair empresas, nós pegávamos em nós próprios e íamos procurá-los ao local onde nós achávamos que eles existiam. Portanto, desde Espanha, desde a Alemanha, desde o Brasil, nós fomos buscar esses empresários, e uma prova disso é que eles há aqui.
1: Quase.
0: Olha, por exemplo, o engenheiro Helder, que comprou o Hotel Palace, não é? Os da Ratinha também são brasileiros, os senhores, tanto o Marcelo como o Henrique, que conhecemos e que depois se interessaram pelo empreendimento da Ratinha, apesar de não ser da Câmara. Repara, nós estamos a falar de imóveis, que não são da Câmara, mas que nós fomos à procura.
1: Como mediadores,
0: facilitadores.
1: Facilitadores.
0: Portanto, a partir do momento em que havia interesse com o privado, a partir daí nós saímos imediatamente, não é?
1: Passava a Serra Leite um inclui-se nessa.
0: A Serra Leite era a cooperativa, portanto, e esse foi um dos projetos que mais me orgulha, foi de facto conseguir trazer a Jerónimo Martins para Porto Alegre, aqui, lá embaixo, Terra Alegre, não é? Que é assim que é chamada. Trazer também a IBM, que está, portanto, sediada no Instituto Politécnico, que em Portugal é Softinza, que trouxemos, e que neste momento estão lá 20 e tal engenheiros informáticos, penso eu, agora não sei exatamente o número de jovens que lá estão, mas acima de tudo o que nós temos que pensar é que temos que trazer investimento, porque só havendo trabalho é que as pessoas a seguir se fixam em Porto Alegre. Não é só as infraestruturas.
1: Verifico que não falou de uma coisa que as pessoas na rua falam, eu também tenho a mesma opinião, de que foi de facto a amortização da dívida. Passar uma dívida de 54 milhões para...
0: Eu, quando saí da Câmara, ela devia rondar, não consolidada, cerca de 12 milhões, consolidada cerca de 14 milhões. Ou seja, nós tínhamos abatido 40 milhões. Nós tínhamos saído do saneamento financeiro, ou seja, quem fez o saneamento da Câmara fomos nós. Na altura tivemos que lançar um concurso público para a banca ir, portanto, concorrer para ficar essa dívida alocada, portanto, à banca, com juros e spreads muito baixos. Portanto, aquilo que nós hoje temos é uma dívida que é um empréstimo, portanto é completamente diferente daquilo que eu tinha. E foram 40 milhões que se desceu na altura.
1: Olha, vamos agora, obrigado por todos esses esclarecimentos e todas essas respostas, que os nossos ouvintes, às vezes as coisas ficam esquecidas no tempo, e como dizia o Saramago, somos a memória que temos.
0: Exatamente.
1: E nós, infelizmente, somos um povo que se esquece com facilidade e passa à frente, e isso naturalmente às vezes também representa um pouco aquilo que somos e às vezes a situação em que estamos. No conto geral da sua vida, desta vida ligada ao ensino, estudante e autarca, a pergunta que lhe vou fazer é se esses 10 anos que esteve ligada à gestão autárquica valeram a pena no cúmplice geral da sua vida?
0: Valeu a pena. Sem dúvida alguma, é sempre uma aprendizagem, mas foi extremamente enriquecedora, porque também me obrigou a ir, digamos, a testar os limites, digamos, das minhas capacidades. E tive coisas excelentes, também tive coisas terríveis. Portanto, desde mortes...

0: Isso é uma coisa que vou levar para toda a vida, que foi lidar com...
1: O acidente, está a falar do acidente de autocarro.
0: Sim, o acidente de autocarro.
1: Pessoas de Porto Alegre.
0: Ainda hoje me custa muito falar nessa situação. E posso dizer que nunca nada me tirou o sono, a não ser, de facto, esse acidente. E depois, mais tarde, também o acidente de dois jovens, portanto, em Marrocos. Foram coisas que me marcaram e que, pronto, nós não podemos esquecer. Mas depois também temos coisas muito boas, do outro lado, que foi conhecer pessoas extraordinárias, e estou-me a referir, não me estou a referir a ministros nem secretários de Estado, nada disso, estou-me a referir a pessoas da própria população de Porto Alegre, que são pessoas de facto incríveis, e temos uma cidade tão bonita, uma cidade, nós precisamos é de amar esta cidade e defendê-la constantemente.
1: Olha, já como falou das pessoas, isso tem mesmo a ver com a pergunta que tenho feito a todas as pessoas que ocuparam cargos públicos, que é o seguinte, quando terminaram essas funções e se cruzam com as pessoas na rua que lideraram e uma Presidente de Câmara com as pessoas em geral, como é que acha que são a reação? Qual tem sido a reação das pessoas?
0: Eu tenho as pessoas têm, de facto, não sei, mas pronto, é a minha percepção, carinham-me sempre. Portanto, onde quer que eu vá, eu sinto que sou bem recebida. E as pessoas têm por mim um carinho igual àquilo que eu tenho por elas. E sou sempre muito bem recebida e nunca me senti...
1: No geral, porque há sempre...
0: Com certeza que há.
1: As pessoas que passam para o outro lado da rua.
0: Com certeza que haverá, mas ainda nunca senti isso. Sinceramente, nunca senti isso.
1: Vamos para a penúltima pergunta, que é fácil. Depois destes 40, 45 minutos que vamos de conversa, o que é que gostaria de ter respondido, mas eu não lhe perguntei?
0: Qual era o meu maior orgulho? Que são os meus filhos e os meus netos. Mas obviamente um orgulho muito grande de ter servido Porto Alegre, foi um privilégio muito grande ter servido, portanto, a população do Conselho de Porto Alegre.
1: Olha, para fim, temos sempre uma pergunta que eu costumo denominar de uma pergunta incómoda.
0: Servido e sirvo, porque ainda estou na Assembleia.
1: Ok. Pois, ainda não.
0: Exatamente,
1: ainda não acabou,
0: defender
1: ainda não
0: os interesses daí.
1: Temos sempre
0: da
1: uma pergunta incómoda e olha, assim, calhou-lhe esta. Como é que uma Presidente da Câmara em exercício perde eleições?
0: Muitas vezes perde-se eleições porque também já há um desgaste muito, muito, muito grande. E reparo, foram anos muito complicados. As pessoas gostam muito é de ver coisas feitas, não é?
1: Festas, muitas festas.
0: E também, não é? Sendo que para o fim, como eu digo, nós saímos do saneamento financeiro no final de 2018. E, portanto, a Câmara deixou de estar no limite de endividamento e podia já respirar de uma forma diferente. Só que, entretanto, entra também o Covid. E isso fez com que as coisas também não andassem para a frente. Mas deixamos muitos projetos feitos. Deixamos muita obra a ser na altura já a meio, como, por exemplo, a piscina dos assentes, a quinta da saúde. Ficaram montes de projetos, o projeto da Rua do Comércio, que era essencial voltar a pegar nesse projeto, que foi feito de discussão pública, que havia dinheiros e tudo para avançar, portanto, com esse projeto.
1: Acha que foi a comunicação que não terá sido a melhor, que não ter conseguido fazer chegar isso aos portugueses?
0: Nós não temos os meios que os partidos têm, isso é uma verdade, não é? Uhum. Não temos dinheiro, o dinheiro das eleições é dos nossos bolsos, não é?
1: Sim, eu sei o que isso é.
0: Exatamente, sabe, exatamente. Enquanto que os partidos têm uma subvenção que vem do Estado. Agora, nós, e o Estado somos todos nós, de facto, nós temos outras dificuldades e depois também há o desgaste. Portanto, eu acho isso que a vida é feita de ciclos.
1: Aceitou
0: e na
1: isso
0: política,
1: perfeitamente.
0: Portanto, e nós temos que aceitar, em democracia é mesmo assim, e aquilo que eu pugno é que, de facto, Porto Alegre continue a avançar. Gostava que avançasse, digamos, com uma velocidade diferente daquela que está a avançar, mas estamos cá também para ajudar, e é nesse sentido que todos devemos remar.
1: Professora Adelaide, em meu nome, em nome da Rádio Porto Alegre e todos os ouvintes que nos acompanham, um obrigado por ter aceitado o nosso convite para partilhar connosco estas pequenas histórias do seu percurso de vida. O microfone é seu para as despedidas ao auditório da Rádio Porto Alegre.
0: Olha, eu só tenho a agradecer à Rádio Porto Alegre.
1: Foi a primeira vez que voltou à rádio depois de terminar as suas funções.
0: Foi a primeira vez, sim.

0: Eu, período,
1: é um privilégio, sim, para sim. mim também ter lá aqui.
0: muito obrigada. E é só dizer àqueles que nos acompanham que, de facto, fui sempre uma privilegiada, mas não posso esquecer desses 12 anos que estive na Câmara. Devo muito, portanto, a todos aqueles que me rodearam e à população de Porto Alegre que acreditou em mim naqueles momentos em que me elegeram e que eu tentei dar o meu melhor, e evidentemente que o meu melhor muitas vezes não é aquilo que as pessoas desejam, mas uma coisa é certa, trabalhei imenso, muito.
1: Obrigado. Como sempre, obrigado. O programa O Que É Feito de Si é uma produção original da Rádio Porto Alegre. A apresentação esteve a cargo de João Bugalhão, que te despede de todos. Fica um encontro marcado para a próxima quarta-feira, à mesma hora, com uma nova história e um novo convidado. Até lá, fiquem bem e uma muito boa noite ou um muito bom dia, conforme o dia em que nos escutarem.

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5: Olá, então, estás no ar, não estás só sentado, senão não ouvia-se um ruído lá do outro lado da...
6: Acho que há aqui uma confusão, mas pronto, não vamos por aí.
5: Ok.
6: Boa noite.
5: Boa noite, bem-vindos a esta que é a edição 465 da Praça da República, 24 de junho do ano da graça 2026, José Polainas, Mário Casanova Martins, a última sessão desta temporada, antes de irmos de vacaciones. Durante dois meses.
6: Vai quem pode.
5: Sim, pois, tu vais.
6: Não vou, só um dia ou dois.
5: Vais para o étranger, só um dia ou dois. Não sejas mentiroso, vais pelo menos 15 dias.
6: É o que nós sabemos. Para o mesmo sítio, para o mesmo sítio.
5: Vais para a Praia da Nazaré fazer surf.
6: Era bom, era. Ui, se fosse para a Nazaré era maravilhoso. Então, as noites fantásticas, fresquíssimas.
5: Ah, pois
6: e não. Assim, às vezes, uma vez que o quarto não tem ar-condicionado, às vezes tenho que me levantar para me molhar. Por causa do calor.
5: Tens de utilizar umas coisas quaisquer na loja dos chineses, que se põe água num jando ventilador, aquilo põe-se água cá por cima e depois sai cá.
6: E não faz barulho, não?
5: Não, por acaso é muito silencioso. Eu percebi isso porque em alguns dos alunos que por aí estiveram havia uns aparelhómetros desses.
6: Sim, sim. Não, mas é verdade mesmo. Olha, ainda hoje dormi de janela aberta, virada a poente, é onde vem um ar fresco, não é?
5: Sim, sim.
6: Não houve ar fresco nenhum.
5: Ah, porque já está um tempo estranho.
6: Estranho,
5: um tempo trovoado,
6: não é?
5: Um tempo carregado. Um tempo quase tempo de vento suão, sendo que o vento entra
6: não tem vindo vento.
5: Por aí, não
6: pois,
5: está
6: pois,
5: por,
6: o
5: não,
6: vento.
5: Não está por aí, mas nota-se que está a verão, o verão entrou em cheio, entrou em força, para aqueles que estavam com algum receio que a coisa não chegasse cá, entrou em cheio, e por acaso estive com medo por estes dias das trovoadas me darem cabo das ameixas, mas não, a semana passada houve uma. Na portagem, ali
6: sim, também, e choveu muito no Rocio, de Porto Alegre, mas depois quando chegava ao semeador já nunca choveu.
5: E olha, por acaso as coisas valem, não estragaram. Deixa ver agora se por aí vem mais uma intempérie ou alguma intempérie. Se depois, perdão, não há problemas maiores. Ora bem, então esta é a edição 465, como vos disse, é a última. Acho que nós renovamos para a próxima época, independentemente dos resultados do Mundial, nós renovamos para a próxima época. E pronto, como nós não vamos falar aqui de política nem de futebol, ficamos por aqui. Ora bem, então hoje vamos trazer só extratos daquilo que faz parte The Box, do One of These Days, a edição dos 40 anos do álbum dos Eagles, One of These Days. E na box, além da edição do álbum, há dois CDs ao vivo, num concerto gravado em 1975, em 28 de setembro, onde aparece já a tocar aqui Joe Walsh, que mais tarde viria a fazer parte dos Eagles, e Live at Anaheim Stadium, September 28, 1975, ao vivo no Anaheim Estádio, em 28 de setembro de 1975, e esta é a box que acho que foste tu que compraste.
6: Tem o teu CD,
5: está pago desta vez.
6: Não há dívidas.
5: E aliás, como tínhamos dito a semana passada, estou com alguma curiosidade em perceber o que é que irão fazer
6: com
5: para a edição
6: California,
5: do Hotel California, porque esta está muito engraçada. A caixinha está muito engraçada. Tem um Blu-ray com o concerto, tem dois CDs da gravação ao vivo e tem o CD remisturado, pronto, para digital, do álbum original. A coisa não está feia, está bastante engraçada. Deixa-me só aqui tratar aqui de apurar aqui a situação. E pronto, e são estas edições agora que têm estes approaches, estes upgrades, e pronto, que acabam as coisas, que acabam por ser, tornar as coisas mais engraçadas. E por acaso estou, como sendo redundante nas expressões, estou com alguma curiosidade em perceber o que é que irão fazer aqui nos 50 anos do Hotel California. Por acaso estarei com alguma curiosidade, porque as coisas já foram, ainda a semana passada estive a ler na Classic Rock uma entrevista com o produtor do Hotel California e com um dos elementos dos Eagles sobre essa gravação e sobre este disco, que também marcou também quase que a destruição dos Eagles, porque depois de tanto sucesso acabaram por se parar e tiveram 13 anos sem se juntar, e as coisas não foram fáceis. Então hoje vamos buscar aqui este ao vivo no estádio de Anaheim para esta edição 465 da Praça da República, e os primeiros temas são Take It Easy e Outlaw Man. Fiquem por aí, nós vamos meter então a música. Então até já.

0: Ora bem, Mário, para trás está ficando, ou ficaram então os primeiros apontamentos musicais para esta edição 465, que marca as despedidas para as férias de verão. Bem, antes dizíamos as férias grandes.
1: Era as férias grandes. Era as aulas, acabava. Aliás, eu falei aqui no teu programa, no dia 11 de junho, era quando acabava as aulas do liceu. Estamos a falar do liceu antigo, não é? Depois já não sei. Eu ainda fiquei lá no liceu da Praça da República até o meu 7º ano. Depois, passado um ano ou dois, já não sei, já havia 12º, portanto deixou de haver 7º, que o 7º correspondia ao 11º. E depois era já o 12º, etc, etc, e acho que já era cá embaixo. Eu acho que passados 2 anos já começou a ser aqui mozinho.
0: Sim, eu fiz
1: tal.
0: O primeiro no Liceu Velho, onde está agora a Escola de Educação e Ciências Sociais, que vai fazer 41 anos de idade. Fiz lá o 7º ano de escolaridade. Depois viemos inaugurar a Mozinho da Silveira.
1: Portanto,
0: olha,
1: é isso. E
0: a Mozinho da Silveira que eu estive a visitar, porque fui já agora, vem a talho de foice. Fui a Marvão no domingo com a American Family.
1: Sim.
0: Porque achámos que era engraçado irem lá, fomos de banhar porque não estava muito calor, assim, mas e depois fomos à Casa de Cultura, foi a antiga prisão, ao tribunal.
1: Exato,
0: e lá em cima, pronto, e está lá a invocação do Mozinho da Silveira. Mas depois, e vem então, depois, porque é engraçado, porque depois fomos ao museu. E quando vínhamos assim do museu, já à saída, eu digo à Branca: olha lá, estava ali daquelas pedras tumulares, em pé, uma estrutura de metal. Esta pedra, alguém escreveu aqui qualquer coisa. E ela olha, pois está aqui escrito. Eu, entretanto, a senhora que lá está, diz assim: olha lá, venha cá. E ela diz: professor, então o que é que se passa? Algum problema? Não. Porque aos anos que vou lá,
1: com os alunos e tal.
0: Olha lá, venha cá, esta pedra não está escrita. E ela olha para a pedra: ai, não me diga. Pois está escrita. Diga assim: desculpe, então, mas quem é que escreveu numa pedra no museu? E ela ficou embasbacada, assustada, pronto, e estupidamente assustada, como eu, ficamos estupidos.

0: Podes olhar quem é que escreveu, pois a Branca até conseguiu perceber que estava lá a data.
1: Sim,
0: nós
1: sim,
0: fomos
1: sim,
0: do 21,
1: sim.
0: Estava lá a data de 20. Então o que eu pressupus, ou o que eu entendi, e não quero levantar falsos testemunhos, foi aquele espaço foi feito ou foi serviu de camarim, tendo em conta o evento que lá houve no dia anterior, e quem achou por bem escrever numa peça de museu. É. Como tu dizes, está o mundo acabado, não vale a pena.
1: Não vale a pena.
0: Não vale a pena. A senhora, coitada, ficou parva a olhar para aquilo, como eu fiquei, com um marcador preto.
1: Pois, pois.
0: E alguém inteligentíssimo, estes rapazes, ou rapazes ou raparigas muito eruditos, que já até vêm de grandes metrópoles, iluminados pela civilização.
1: E escreveu e,
0: numa pedra.
1: Epá. Ah, isso, a vandalização aí dos monumentos e tudo. Olha, enfim, às vezes nós vemos aí na.
0: Mas agora lembrar, porque estávamos falando de Monsinho da Silveira, não sei o que.
1: Depois
0: fomos lá à Casa de Cultura, fomos lá visitar aquilo e depois fomos ao Castelo, depois fomos, claro. Viemos para baixo, fomos ali e disse: olha bem.
1: Olha, agora o que circula aí nas redes sociais é uma tentativa de incêndio da Igreja da Estrela.
0: Ah, não vi nada.
1: Pois, até estava a polícia lá já com que lá apagarem e tal.
0: Não vi nada.
1: Enfim.
0: Não, mas isto está é como tu dizias, é pá, por pronto.
1: Monumentos, nós vemos às vezes, até estou a falar agora no caso de França, quando houve lá umas manifestações na praça onde está a estátua da Jeanne d'Arc, puseram-se lá em cima, fizeram 30 por uma linha, há lá outros monumentos todos grafitados, e não percebo as pessoas, porque isso é cultura, não, mas não.
0: Vale a pena.
1: Mas são pessoas, geralmente, não vamos por aí, que mais apregoam, que são cultas, sim. E falam de cultura e a cultura está com eles, etc, etc.
0: Está sempre. A cultura está no meio de nós.
1: Pois.
0: Dulin Dalton e Desperado Reprise, então, ou Reprise, não sei se Reprise. É o último tema para esta edição 465 da Praça da República, este 24 de junho do ano da Graça 2026, a Plenas Mário Casanova Martins. Eagles ao vivo 1975. Agora então vamos para o último tema e nós voltamos depois dos compromissos publicitários que marcam então o nosso intervalo. Então, até já.

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2: Olá, então, mais uma vez, boa noite, bem-vindos àquela que é a segunda e última parte da edição 465 da Praça da República, 24 de junho de 2026, José Planas e Mara Casa Nova Martins, edição toda marcada por álbum ao vivo 1975 da Eagles, Live at Anaheim Stadium, em setembro de 1975, já lá vão os anitos, e para trás ficaram Take It Easy, Outlaw Man e Dolan Dalton com Desperado, em semana que marcou o meu desespero no domingo passado, mas pronto, já vos disse o que é que tinha acontecido, mas marcadamente desespero, mas há outras coisas que depois fazem impressão e que nos faz pensar como é que está o género humano. Eu ontem estava atravessando uma das ruas do Bar dos Assentos e à minha frente tinha um carro da instrução que não era de cá. Então pronto, deve ser em pré-exames, e o instrutor vinha a fumar dentro do carro com o braço cá para fora a mudar morão de cigarro e o instruindo a conduzir. Pronto, ok, tudo bem, estamos bem, vamos mudando morão de cigarro, sou um bocado de sorte, a beata vem cá para fora para o chão também, porque é engraçado, o lado do vidro do lado do instrutor estava aberto,
3: do lado direito.
2: Pronto, e o do lado esquerdo devia estar fechado para o ar-condicionado funcionar, mas pronto, como o vício supera a civilidade, pronto, há que satisfazer o vício em como é que é, Mário? Em discernimento ou em ofensa à civilidade, digamos assim. Mas pronto, é o que há e é a coisa que nós assim o fizemos, nós assim o vamos fazendo e nós assim o entendemos. Esta semana também apareceu mais uma notícia de antes, o pessoal que era contra o Putin que ia, agora um morreu em casa porque, por azar, não é? Comeu cogumelos envenenados. Pronto, um antigo jornalista que era opositor de Putin, não devia ter as janelas, não é? Mas pronto, está tudo bem, o mundo está bem, está tudo ok, vamos andando, ok. Então vamos continuar com a música dos Eagles aqui ao vivo e o tema que dá cor a este álbum, por isso é que se comprou este álbum, esta edição dos 40 anos de One of These Nights, e o tema é esse mesmo, One of These Nights, e logo de seguida All 55, um tema de Tom Waits, que ainda hoje os Eagles apresentam ao vivo. Pronto, é um tema que marcou muito o Mário aqui há 30 anos atrás, quando ele tinha 55.
3: 30 anos e 55. Mas era o Hotel Califórnia.
2: Não, mas este Old 55 tem a ver com a evocação dos 5 anos de idade. E foi um tema escrito por Tom Waits, que ainda hoje os
3: 50 Eagles... anos, 50 anos, sim senhor.
2: Ainda hoje...
3: Olha, vou-te interromper... Daqui a um mês, praticamente, faz 50 anos que o nosso desportivo foi campeão nacional da 3ª divisão pela primeira vez.
2: Olha, estás a ver?
3: Foi.
2: Alpha Century, como diz o outro. One of These Nights, Old 55. Fica então ao vivo com os Eagles. Nós vamos ficar em silêncio. Até já.

0: Bom, Mário, isto estamos quase. Olha, se calhar vamos aproveitar, tendo em conta a música que nos falta, e para nós chatearmos muito os nossos ouvintes.
1: Fazer as despedidas.
0: Fazer os goodbyes para o período balnear do verão. Do verão, ainda por cá vamos estando por mais uns tempos. Ora bem, então vamos aqui resumir o que já fizemos e dizer-vos o que ainda vamos fazer ou deixar no ar. Praça da República, 465, 24 de junho de 2026, já Planas Mário Gaza Nova Martins. The Eagles ao vivo no Anaheim Stadium em 28 de setembro de 1975. Tiki Outlaw Man, Dueling Dalton com Desperado. Reprise. One of These Nights, Old 55. Vamos acabar com Line Highs e Take It to the Limit. Acho engraçada esta música, Take It to the Limit, de um dos farewell tours dos Eagles. Este tema era cantado por Don Henley. Não, pronto, pera. Glenn Frey, sim, é que é. Agora o Deacon Frey, que é o filho de lá. Glenn Frey, que já faleceu há 3 ou 4 anos, ele costumava dizer que era a música que a esposa mais gostava quando utilizava um cartão Visa. Take it to the limit. Take it to the limit. Eu não esqueço isso. Há tem lá um DVD que foi um dos Farewell Tours, por visto há 7 ou 8 anos ou mais. Por visto ainda se andam a despedir, mas agora o Don Anna diz mesmo que a coisa já começa a pesar, porque a idade já começa a pesar. Aliás, falando em pesar, por estes dias também apareceu uma imagem do Rod Stewart, que por ir virá ao Rock in Rio, tiveram de ir buscar uma bomba de oxigênio porque ele pôs-se mal no palco com 80 anos. A coisa não está.
1: Com o devido respeito, eu tenho visto, há pouco tempo até vi um vídeo dele, ele arrasta os pés.
0: Sim, sim, sim.
1: Então, mas será que ele precisa assim de tanto dinheiro para
0: não,
1: fazer estas coisas?
0: Então vamos acabar esta edição 465 com Line Eyes e Take It to the Limit. Nós vamos regressar para setembro, se tudo correr bem, para aquela que poderá vir a ser a edição 466 desta Praça da República. Até lá.
1: Ora, saúde para todos.
0: Saúde
1: e umas
0: todos,
1: boas férias.
0: Tenham umas boas férias. Divirtam-se, como um boas sardinhas, se para aí houver, bem assadas ou comme il faut, como dizem os franceses. Nós, se tudo correr bem, vamos regressar por essa altura. Fiquem bem, no mínimo tenham saúde. Line Highs e Take It to the Limit. Então, até setembro. Vamos ver se a música aqui aparece. Ah, já aqui está. Ok.

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3: Neste nosso programa, A Herança de Tepsis, vamos falar do considerado pai do teatro português. Um homem extraordinário que nasceu na cidade de Berço de Portugal, Guimarães, em 1465 e morreu em 1536, com 71 anos de idade, na cidade alentejana de Évora. Para além de dramaturgo, foi um poeta talentoso. No teatro, foi autor de mais de 40 peças. Também foi músico, ator e encenador.
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6: Na verdade, meditar é aprender a observar os pensamentos sem se perder neles. É criar um espaço entre aquilo que pensamos e aquilo que somos. A mente produz pensamentos constantemente. Alguns úteis, outros repetitivos, outros ligados ao medo ou ao passado. Quando não os observamos, eles controlam-nos. Quando os observamos, ganhamos liberdade. Na física quântica, o observador influencia o fenómeno observado. Na vida interior acontece algo semelhante. Quando observamos um pensamento com consciência, ele começa a perder força automática. Meditar é sentar-se consigo próprio, mesmo que por poucos minutos, e permitir que a mente se revele tal como é, sem julgamento, sem luta.
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1: Esta quinta-feira, o calor dá tréguas, com uma descida de 6 graus na temperatura máxima e previsão de aguaceiros para Porto Alegre. O homem foi condenado pelo Tribunal de Porto Alegre na pena única de 8 anos e 6 meses de prisão por violência doméstica agravada, violação e detenção de arma proibida. Ora, o diretor adjunto do estabelecimento prisional de Elvas, que terá sido condenado por violência doméstica com pena suspensa, foi exonerado do cargo, avança a revista Sábado. Digo-lhe ainda que a GNR deteve duas pessoas e apreendeu 147 doses de vários tipos de droga nas imediações de um festival de música eletrónica no Crato entre os dias 16 e 17 deste mês. Estas e outras notícias para conferir já a seguir a um breve bloco de comerciais. Até já.
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1: Esta quinta-feira, o calor dá tréguas, com uma descida de 6 graus na temperatura máxima e previsão de aguaceiros em Porto Alegre. De acordo com a previsão do Instituto Português do Mar e da Atmosfera, o IPMA, a máxima prevista para Porto Alegre é de 26 graus. Nos restantes concelhos do Alto Alentejo, a máxima também vai ficar abaixo dos 30 graus Celsius e a mínima também desce para valores a rondar os 16 graus. Segundo o IPMA, no Alto Alentejo, a temperatura mais amena mantém-se até domingo, estando prevista nova subida a partir de segunda-feira. Um homem foi condenado pelo Tribunal de Porto Alegre na pena única de 8 anos e 6 meses de prisão por violência doméstica, agravado, violação e detenção de arma proibida. Foi esta quarta-feira divulgado. No comunicado publicado na página de internet da Procuradoria da República da Comarca de Porto Alegre, o Ministério Público

0: público indica que o acórdão foi proferido na terça-feira. O Juiz Central Civil e Criminal de Porto Alegre condenou o homem de 35 anos pela prática de um crime de violência doméstica agravado, um crime de violação e um crime de detenção de arma proibida na pena única de 8 anos e 6 meses de prisão. O arguido foi ainda condenado a pagar à vítima 10 mil euros pelos danos não patrimoniais por esta sofridos. Pode ler-se também neste mesmo documento. O Ministério Público recorda que o homem e a vítima, uma mulher com quem vivia em comunhão, iniciaram uma relação de namoro em meados de 2022, tendo chegado a residir juntos em Campo Maior durante cerca de 5 meses, no decurso do ano de 2024. O Tribunal considerou provado que, ao longo do relacionamento, o arguido, que se encontra preso preventivamente, agrediu física e verbalmente a vítima, a qual também obrigou à prática de relações sexuais não consentidas. O diretor adjunto do estabelecimento prisional de Elvas, que terá sido condenado por violência doméstica com pena suspensa, foi exonerado do cargo. A notícia é avançada pela revista Sábado, que acrescenta que o caso já tinha sido denunciado pelo Sindicato Nacional do Corpo da Guarda Prisional numa audiência parlamentar em abril. A mesma publicação adianta que a Direção-Geral da Reinserção e dos Serviços Prisionais ainda não se pronunciou publicamente sobre o caso, mas deverá nomear o substituto nos próximos dias. A GNR deteve 2 pessoas e apreendeu 147 doses de vários tipos de droga nas imediações de um festival de música no Crato entre os dias 16 e 17 deste mês. Pedro Bilro.
1: Em comunicado, o Comando Territorial de Porto Alegre explica que a Operação Especial de Prevenção Criminal no Concelho do Crato, no âmbito do Festival Waking Life, serviu para prevenir e combater a criminalidade, reforçar o sentimento de segurança da população. No âmbito das ações de fiscalização nos principais acessos ao recinto do evento, a GNR apreendeu 82 doses de anfetaminas, 5,76 gramas de cogumelos alucinogénios, 5 comprimidos de ecstasy, 30 doses de haxixe, 11 doses de liamba, 8 selos de LSD, 6 doses de MDMA. Durante a operação, os militares da Guarda registaram ainda 2 crimes de tráfico de droga e efetuaram 12 contraordenações ao Código da Estrada e outras tantas por detenção e consumo de produtos estupefacientes. No decorrer do festival, na segunda-feira, dia 22 de junho, uma mulher foi encontrada sem vida no local do evento, junto às margens da barragem das Nascentes. Esta quarta-feira, a GNR divulgou que se trata de uma mulher de 28 anos, oriunda dos Países Baixos. Contactada pela Rádio Porto Alegre, fonte da GNR atestou que não há indícios de crime.
0: Os dados desta operação da GNR no Crato, conferidos aqui por Pedro Bilro. A Assembleia da República recomendou ao Governo que adote medidas para a salvaguarda e reabilitação da Igreja, Antigo Convento de São Francisco e também da extinta fábrica Corticeira Robinson, em Porto Alegre. Jornalista Carla Aguiar.
2: Numa resolução publicada esta quarta-feira em Diário da República, assinada pelo Presidente da Assembleia da República, José Pedro Aguiar Branco, é recomendado ao Governo que promova, com caráter prioritário, os trabalhos de inventariação e avaliação técnica patrimonial e estrutural daquele conjunto. Este trabalho engloba o edificado, as estruturas fabris, das chaminés industriais, as coberturas, a maquinaria, as autoclaves, as caldeiras, os arquivos, o espólio industrial, o património móvel integrado, as condições de segurança e os riscos de degradação. A Assembleia da República quer também que o Governo apresente publicamente, no prazo de 120 dias, um ponto de situação e conclua a avaliação referida no número anterior, em prazo compatível com a complexidade do bem classificado e com a urgência da sua salvaguarda. O Parlamento quer que o Governo adote as medidas cautelares e de conservação preventiva necessárias para evitar danos irreversíveis, designadamente quanto às chaminés industriais. Defende que seja constituída uma estrutura de acompanhamento técnico e institucional, com participação das áreas governativas competentes, de instituições científicas e académicas, de entidades culturais e de outros parceiros relevantes, com mandato e objetivos concretos e obrigação de apresentação pública de conclusões. Por último, a Assembleia da República quer que o Governo informe o Parlamento, no prazo de 1 ano, sobre as medidas adotadas na sequência da presente resolução, incluindo o ponto de situação técnico, patrimonial, financeiro e institucional do processo de salvaguarda, conservação, valorização e

0: dinamização do referido conjunto patrimonial.
1: A obra do Convento de São Francisco foi concluída em 1275, sendo uma das construções mais antigas da cidade e uma das primeiras casas da Ordem dos Frades Menores a ser fundada em Portugal. Fundada em 1837, a antiga fábrica corticeira Robinson ocupa, por sua vez, uma área com cerca de 7 hectares em pleno centro histórico. A unidade cessou a atividade industrial em 2009, na sequência da insolvência da Sociedade Corticeira Robinson. As duas imponentes chaminés da antiga fábrica marcam o perfil desta cidade, sendo consideradas um ex-libris do Alto Alentejo. O Instituto Politécnico de Porto Alegre divulgou esta quarta-feira que possui uma nova licenciatura em Línguas Aplicadas em Comunicação Digital para dar resposta ao mercado de trabalho. Em comunicado, o IPP refere que esta licenciatura responde a um mercado de trabalho que pretende diplomados com conhecimentos específicos em língua portuguesa e línguas estrangeiras, nomeadamente a língua inglesa, em ambiente de comunicação digital. De acordo com o IPP, os futuros diplomados estarão aptos a exercer funções em gabinetes de apoio administrativo, de recursos humanos, cultura, assessoria e consultoria em empresas, serviços industriais de cultura, editorias e livreiros, organizações de eventos, municípios, associações e fundações culturais, entre outras. Os claustros da Sé Catedral de Porto Alegre recebem esta sexta-feira o concerto de encerramento do quarto estágio de orquestra de guitarras da Escola de Artes do Norte Alentejano. Jorge Gargaté, presidente da Escola de Artes, disse que o concerto vai contar com cerca de meia centena de alunos. Segundo o dirigente, em declarações à Rádio Porto Alegre, o espaço escolhido pela segunda vez consecutiva cria um cenário perfeito para o concerto, pela beleza e também pela acústica. Gargaté adiantou que este ano o concerto conta com a participação da Orquestra de Guitarras do Conservatório Regional de Évora, a Ébora em Música.
2: Este concerto de encerramento é o culminar do quarto estágio da Orquestra de Guitarras da Escola de Arte Alentejano. Este estágio decorre de 23 a 26 de junho e conta com cerca de 50 alunos inscritos, alunos de guitarra especificamente. O concerto de encerramento terá lugar nos claustros da Sé Catedral de Porto Alegre pela sexta-feira, pelas 21 horas, portanto sexta-feira dia 26 de junho, e a entrada é livre para todo o público. O espaço foi escolhido pelo segundo ano consecutivo, a acústica foi uma surpresa aqui na amplificação da guitarra, e obviamente que a beleza dos claustros também criam aqui um cenário perfeito para este concerto. Este estágio já ganhou uma dinâmica própria, é sempre muito aguardado pelos nossos alunos aqui neste período de início de férias. Em todas as edições costumamos ter uma orquestra convidada de uma outra escola de ensino artístico e música, e este ano são convidados os alunos da Orquestra de Guitarras do Conservatório Regional de Évora, portanto é a Ébora em Música. A expectativa é sempre grande, por isso que acabei de dizer, portanto, os alunos são sempre muito empenhados, passam o dia connosco, são 4 dias de estágio que eles estão empenhados a trabalhar o repertório. O repertório é variado, portanto não posso especificar, mas é certamente do agrado de todos. Reforçava aqui, se calhar, o convite para estarem connosco na próxima sexta-feira, dia 26 de junho, às 21h, nos claustros da Sé Catedral de Porto Alegre, com entrada livre.
1: O concerto de encerramento do quarto estágio de orquestra de guitarras está marcado para as 21 horas desta sexta-feira. A Freguesia da Comenda, no Conselho de Gavião, recebe esta sexta-feira e sábado a primeira edição do Soul Music Festival, um novo evento dedicado à música eletrónica, promovido pelo município de Gavião. O festival apresenta como um encontro onde a paz do Alto Alentejo conhece a alma da música eletrónica. Terá assim lugar no Parque da Ribeira da Venda, um espaço natural de referência escolhido pelas condições ideais para acolher o evento ao ar livre. Declarações à Rádio Porto Alegre, o presidente da autarquia sublinha que o Soul Music Festival pretende atingir públicos diversificados, conjugando workshops de sustentabilidade, sessões de terapia, práticas de yoga, entre outras iniciativas. O cartaz reúne alguns nomes mais conhecidos da música eletrónica nacional, entre os quais o DJ Cura ou a Tiago Cruz.
3: No festival que tínhamos anteriormente, nós quisemos aqui mudar um pouco aquilo que é o figurino do festival e fazer um festival mais de acordo

0: com aquilo que é o local, que neste caso que é a Praia Fluvial da Ribeira da Venda, que é um local muito ligado ali com uma envolvente magnífica com natureza, e queremos fazer aqui um festival de música eletrónica, música alternativa, em que não é só o festival propriamente dito, vamos ter muitas iniciativas durante os dois dias, que de forma a envolver não só a juventude, mas todo o público. Vamos ter vários workshops ligados à parte da sustentabilidade ambiental, vamos ter sessões de terapia, sessões de yoga, várias atividades a decorrer durante o dia e depois à noite. Portanto, temos ali portanto, no palco principal alguns DJs de nome nacional, como é o caso do Cura, do Tiago Na Cruz, do Ari Girão, do Nox. São vários DJs que vamos ter ali a fazer alguma animação para diferentes públicos.
1: O festival contará ainda com uma zona de campismo e várias modalidades de acesso, incluindo passos gerais, bilhetes diários e opções com campismo, incluindo, permitindo assim aos participantes permanecer no recinto durante os dois dias do evento e desfrutar de uma experiência ainda mais imersiva. O arranque do evento será antecipado esta quinta-feira pela tradicional Noite do Campista, um momento de recepção ao convívio e também destinado assim aos participantes que optem por ficar naquele recinto.
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1: Hoje começo como acabei o episódio anterior. A palavra cancro, uma palavra derivada do grego antigo carquinos, escreve-se como tumores malignos ou neoplasia, tendo essa passado também a designar-se em latim de câncer, sendo mais tarde em português chamado cancro. Doença agressiva cuja extensões se espalham pelo corpo humano. Digo isto porque nos dias de hoje a palavra cancro já não é sinónimo de morte. Ou seja, pelo contrário, cada vez mais a medicina vai evoluindo dia a dia, ainda bem, para cada doente isso é espetáculo, e cada vez mais as pessoas vão sobrevivendo, o que para mim me dá um grande alento. Temos que pensar positivo, não criar minhocas na cabeça, confiar no nosso especialista de oncologia, porque às vezes tumores também são benignos e outros malignos, principalmente esses. O dia 10 de junho de 2018, dia de Portugal e das comunidades portuguesas. Fui internado no Hospital Espírito Santo em Évora para, no dia seguinte, ser operado à já citada bexiga, que cada dia que passava me incomodava cada vez mais. Fui para o bloco.
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